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2: 9:01.
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5: 7 graus.
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1: Agora 9:04, de volta, abrindo a segunda hora do Tua Essência na noite desta quinta-feira. Paz e bem aí pra você. Bem-vindo, bem-vinda. Muito obrigado aí pela companhia. Olha, daqui a pouquinho nesse bloco ainda vamos trazer o trecho de uma entrevista com a meteorologista Kátia Valente, uma entrevista bem bacana, né? É, realizada ontem pela manhã aqui na Tua Rádio, no programa do Frei Jaime Bêtega, né? Que vai ao ar na Tua Rádio São Francisco, no horário local. Mas o assunto é bem abrangente, né? Sobre a chegada do inverno, El Niño, toda essa situação climática. Enfim, um bate-papo bem bacana com alguém que entende do tempo, né? A nossa meteorologista Kátia Valente. Daqui a pouquinho. 9:05, vamos esquentar com essa aqui? Technotronic.

0: Lenda, lenda, né? Palpite, Vanessa Rangel, 9:16. Dá uma olhada rápida aqui nas temperaturas, né? Essa noite bem mais quente, né? Ou pelo menos um pouco mais quente do que ontem, né? Lembrando que ontem tudo abaixo de 10 graus a temperatura, né? Aí na faixa dos 5, 6, por aí, né? Bom, nesse momento 10 graus é a temperatura em Caxias do Sul. Em Marau, 6 graus. Em Soledade, 8. Em Veranópolis, 8 também. Em Garibaldi, 7 graus. Lagoa Vermelha, 8. E Vacaria, 7 graus. 9:17, conforme havia prometido, né? Então vamos reproduzir aqui pelo menos um trecho, né? Na verdade, a entrevista original ela é mais longa, né? Mas em função do tempo, vamos reproduzir aqui os melhores momentos, né? Um trecho da entrevista que a meteorologista Kátia Valente concedeu ao Frei Jaime Bétega e ao Daniel Rodrigues.
1: Kátia, tu sabe que uma das preocupações que eu tenho é que viver com medo não é viver. A gente não vive quando tem medo. E todos esses anúncios, né, do que poderá vir a acontecer, de fenômenos que podem se repetir, isso tem entristecido muitas pessoas, preocupado muitas pessoas, é assunto no cotidiano. O que você poderia nos dizer, Kátia, em relação a essas previsões todas?
2: Então, Frei, é alguma coisa assim, ó, no sentido de que muito me deixa não só triste, mas me deixa assim impactada também. Por quê, Frei? Porque hoje essa questão, né, da meteorologia, do clima, como o senhor falou, está no cotidiano. A gente não tem como fugir disso, obviamente, a gente não tem como não falar disso também. Mas está muito difícil, porque hoje quase não existe mais responsabilidade ao se falar, seja do tempo, seja do que for, né? Nós temos encontrado, assim, pessoas que não se responsabilizam por aquilo que falam e que com o único objetivo de impactar e chamar a atenção para si. Isso é muito, muito ruim, porque é o que cria todo esse desconforto, esse medo, isso que as pessoas estão sentindo. Porque assim, Frei, há 3 anos atrás, antes da gente ter ocorrido, né, porque nós estamos sensíveis ainda, nós não esquecemos ainda o que aconteceu, né, em 23, 24, todos os anos acontecem tragédias, sejam elas menores ou maiores, isso infelizmente faz parte. Sim. Do nosso dia a dia. Mas qual é a questão, né? É a forma de falar, é a forma de comunicar isso que não está bem. Porque há 3 anos atrás a gente falava da previsão, se explicava que ia ter um fenômeno ou outro, né? O El Niño, o Laninha, seja lá o que for, trazia os impactos e as pessoas entendiam aquilo e esperavam uma ou outra. Ah, olha, pois é, mas agora com as redes sociais, Frei, está muito difícil, porque se a gente fala de alguma forma de que sim, vamos ter um impacto, as pessoas retornam para a gente como: você está nos deixando apavorado, vocês querem isso, vocês querem que todo mundo se preocupe, que ninguém durma. Se a gente fala num tom um pouco menos impactante, né, vocês estão negando porque estão escondendo, porque não estão fazendo absolutamente nada. Então é muito difícil hoje e a gente precisa falar, porque ninguém pode ser pego de surpresa, ninguém pode não saber, né, do que está para acontecer, seja lá em que área for, mas encontrar o equilíbrio para falar sobre está cada vez mais difícil. Eu diria que hoje é a parte mais difícil na minha área, é encontrar esse equilíbrio na comunicação.
1: Nossa, é bem assim, né? As pessoas criam um fantasma às vezes também, né? E também não tem como dizer, deixar de dizer ou dizer, as duas atitudes causam um impacto, pode provocar um impacto, né? Mas dentro disso, dessa questão de facilidade de ruído, o que que de fato os nossos ouvintes poderiam, assim, ter, olha, o que que eu devo, que eu devo pensar, mas o que, que eu devo, como é que eu devo encaminhar alguma atitude?
2: Uhum, com certeza. Bom, Frei, o que que acontece, né? Nós estamos com o El Niño, isso é fato, né? Então, obviamente que as pessoas sempre trazem a memória mais curta, que foi o El Niño de 23-24, mas El Niño tem a mais, a gente reporta, né, esses El Niños, a gente observa, a gente estuda todos os impactos e cada vez que acontece um fenômeno desses, os impactos são diferentes. Então, a primeira coisa, quando a gente fala, o meteorologista, né, o profissional da área fala, bom, estamos em El Niño, não necessariamente vai acontecer as mesmas coisas que aconteceram nos últimos El Niño. Então, isso é um ponto que a gente tem que ter com muita certeza. Mas o que, que eu tenho que falar? Quando nós temos um El Niño, os impactos podem ser sempre muito maiores. Porque uma coisa é fazer previsão de clima, Frei. Sim. Outra coisa é fazer a previsão meteorológica. Então, assim, ó, climatologicamente, o que, que nós temos hoje? Um El Niño que está ganhando intensidade. Nesse momento, ele tem fraca intensidade, já está quase no limiar de um El Niño moderado. Então, provavelmente em 2-3 semanas, agora ao longo de julho, provavelmente a NOAA, que é um dos principais institutos, né, que lidam com o clima, vai rodar lá os modelos e a gente vai observar que provavelmente ele já esteja numa questão, numa faixa já de moderado. Então, nós vamos começar a sentir as primeiras influências do El Niño já durante o mês de julho, no sentido de que podemos ter um pouco mais de chuva e, aos poucos, também as temperaturas vão começar a ficar mais amenas. O que, que eu quero dizer com isso, né? Que a segunda metade do inverno, ou seja, aí já lá no final de julho para agosto, nós vamos ter frio menos rigoroso do que está acontecendo agora, e mais chuva. Por que isso, Frei? Porque as frentes frias, elas começam a ficar mais intensas e começam a ficar por mais tempo sobre o Rio Grande do Sul, que é um dos impactos do El Niño, ou seja, vamos começar a ter mais chuvas. E eu estou falando do Rio Grande do Sul, Santa Catarina e Paraná, porque é a região sul como um todo. Depois, ao longo da primavera, aí me estendendo um pouquinho mais, nós vamos estar provavelmente com El Niño de forte a muito forte. Então, na primavera, os impactos serão bem mais intensos. E aí, neste sentido, de novo, vamos ter chuvas, porque as frentes frias vão continuar atuando de forma frequente sobre o Rio Grande do Sul, Santa Catarina também, Paraná. E essas frentes frias é que são as responsáveis por trazer as chuvas mais abundantes aqui para o estado. E aí, consequentemente, se a gente tem a chuva sobre o estado, a gente não tem as massas de ar frio, que é o que está acontecendo hoje, né? Um céu mais aberto, extremamente frio. Então, Frei, assim, ó, no inverno, né? Um inverno agora mais típico, que é o mais frio, com um pouco menos de chuva. Segunda metade do inverno, mais úmido e menos esse frio intenso e persistente. E aí, depois, a primavera com o impacto grande do El Niño. Aí, a pergunta que todos fazem, né, pra gente. Ah, Kátia, mas e aí? Nós vamos ter as mesmas enchentes, as mesmas inundações? Nós vamos ter os mesmos problemas de 23 e 24? Não podemos dizer isso agora. Com o El Niño em curso, sabemos que a probabilidade de termos impactos é sempre muito maior. Porém, se os impactos serão sobre o Rio Grande do Sul ou se serão mais sobre Santa Catarina, não sabemos ainda. Se vamos ter inundações, provavelmente sim, em alguns pontos elas podem ser mais regionalizadas, mas se vamos ter como a de 24, também não podemos dizer. E por que isso? Porque a previsão meteorológica, que é essa que eu faço para vocês todos os dias, é uma previsão curta. Então, a gente só enxerga frentes frias que vão passar e que podem ficar sobre o estado, trazendo mais chuvas, tempestades, tudo isso se prevê de 3 a 5 dias de antecedência. Então, não temos como dizer, porque naquela época, né, que houve as enchentes, as inundações aqui sobre o estado, nós tínhamos essa condição também de El Niño, porém, né, os impactos dele a gente só consegue observar em menor tempo e em menor escala, que a gente chama. Então, por isso, Frei, não podemos hoje assustar a população dizendo que vai se repetir algo. Não temos como prever isso. Só podemos dizer neste momento que sim, há uma chance grande de termos impactos grandes com chuvas aqui no estado.
3: Kátia, me corrija se eu estiver errado. O El Niño, claro, ele surge com o aquecimento das águas do Oceano Pacífico, é isso, né?
2: Exatamente, exatamente.
3: Isso, isso traz como principal característica o aumento da chuva, é isso.
2: O aumento da chuva para o sul do Brasil e um aumento das estiagens e das secas na parte mais norte e nordeste do Brasil. Só que o El Niño é um fenômeno de escala mundial, então ele muda, né, as condições climáticas do mundo inteiro, assim como a Laninha, que é o contrário, é o resfriamento das águas do Pacífico Equatorial.
1: Kátia, nossa... Você nos deixa mais tranquilos, né? Muito mais tranquila. Mas assim, ó, o que é mais favorável? Seca ou chuva? Excesso de seca ou excesso de chuva?
2: Na verdade, Frei, nenhuma nem outra. Tudo que muda o equilíbrio, né, é ruim. Só que assim, ó, vamos dizer assim, 10 anos atrás, até 10 anos atrás, quando falávamos em El Niño no Rio Grande do Sul, as pessoas achavam que o impacto era muito mais positivo. Por quê? Porque no Rio Grande do Sul, Rio Grande do Sul é um estado totalmente agrícola, né? Então, quando se falava de chuvas em anos de El Niño, era bom para a agricultura, porque eram chuvas mais frequentes, chuvas mais abundantes, que a gente sabe que no Rio Grande do Sul, quando não tem El Niño, quando a gente fala em normalidade climática, nós passamos por períodos de estiagem durante a primavera e principalmente o verão. Então, isso traz muito impacto, trazia muitos impactos negativos para a agricultura. Só que de anos para cá, nós estamos acrescentando as mudanças climáticas, né? O aquecimento global, e isso está potencializando tudo o que a gente já tinha, ou seja, quando temos um El Niño, está cada vez mais intenso os impactos do El Niño. Então, por isso, agora o El Niño virou o grande vilão. Quando a gente fala de El Niño, todo mundo se apavora, porque é justamente porque aumentou muito os volumes de chuva, e até para a agricultura. Para a agricultura, quando temos um El Niño de intensidade forte, primavera, verão, se traz complicação porque os produtores não conseguem entrar em campo, né, para fazer o plantio. Muitas vezes o El Niño durante um inverno também atuando, o inverno é mais ameno, as culturas de inverno precisam de mais frio. Então tem tudo isso que pode trazer impactos. E por outro lado, o Rio Grande do Sul, ele sofre muito mais com estiagem do que com as chuvas em excesso. As estiagens, a última estiagem que nós passamos foi 2019-2021, ficamos 3 anos, nós não tínhamos água para consumo humano em vários pontos do Rio Grande do Sul. Então eu diria assim, ó, e a estiagem, ela é mais silenciosa, ela dura mais tempo, ela vem quietinha ali trazendo seus efeitos, mas é tão complicado e tão danosa quanto o El Niño.
3: Parabéns pelo trabalho, né? Você que é uma referência aí já. A gente tem muito orgulho quando você aparece na televisão, fala no rádio, né?
1: Como
3: uma referência,
1: isso.
3: Eu digo, ela é a meteorologista da rede.
1: E nós
3: ela
1: vamos,
3: tá lá.
1: Queremos autógrafo.
3: Beijo, bom dia. Bom trabalho.
2: Obrigada,
1: um abraço.
2: Pra vocês também.
0: Tá aí, de forma bem descontraída, né, esse bate-papo, então, do Frei Jaime Bettega, do Daniel Rodrigues, com a nossa, dá pra dizer colega já, né, a Kátia Valente, que há vários anos já presta serviço aqui para a Rede Tua Rádio, né, para as nossas emissoras, né? E como o Daniel falou, né, para nós é um orgulho, né, ter a Kátia, né, como referência, né? Ela que também agora é a meteorologista responsável da Sala de Situação da Defesa Civil do Estado, né? E por isso, seguidamente, também concede entrevistas, né, na TV, enfim, em vários portais aí também.

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2: 9:32.
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4: 7 graus.
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1: César Oliveira e Rogério Melo, na essência. 25 para as 10. Boa noite.

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aí pra esquentar, né? Nessa noite de quinta-feira, lambada. Uma ótima noite pra você, obrigado aí pela companhia. 11 para as 10. E agora tem o som de Emerson Nogueira. E essa linda versão.

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3: 10 horas e 1 minuto.
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0: 6 graus.
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1: Agora 10:04 da noite desta quinta, paz e bem aí para você, obrigado pela companhia, no trabalho, no trânsito, em casa, para quem chegou há pouco, bem-vindo, bem-vinda, é um prazer ter você com a gente aqui na Tua Rádio, em uma das nossas emissoras e também via web, né, no site tuaradio.com.br e também no aplicativo da Rede Tua Rádio. Lá no final do Tua Essência, a nossa prece, a bênção. Hoje com a condução de Dom Rodolfo Luiz Weber. Dom Rodolfo é arcebispo de Passo Fundo, né, da Arquidiocese de Passo Fundo. Daqui a pouquinho a previsão do tempo para amanhã sexta-feira. Apesar de amanhecer gelado, tarde de sexta será de sol e temperaturas agradáveis. Daqui a pouquinho os detalhes. Agora vamos ao nosso texto, a mensagem que inspira o bem. Texto de Padre Alexandre Biouk, A Arte de Viver.
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1: Viver é mesmo uma arte. Nascer é uma arte. Aliás, antes mesmo de nascermos, já se inicia esta arte. Entre 300 milhões de possibilidades, você foi o escolhido para fecundar o óvulo no útero de sua mãe. Eis aí que começa toda a história de um ser vencedor. Antes mesmo de nascer, já superou a mais importante competição de toda a sua existência. Viver é uma arte. Uma arte que começa com sofrimento e termina na dor. Afinal, existe ansiedade tão grande que aquela da mãe na hora do parto? E há agonia maior que aquela da hora da partida definitiva? Mas viver é uma arte. E durante a curta ou longa caminhada da vida, jamais duas pessoas farão o mesmo percurso, assim como um rio nunca passará duas vezes no mesmo lugar. Você irá se tornando um aprendiz da arte da vida. Nesta caminhada, como diz a canção, é preciso saber viver. Porém, você não pode aprender a lição sem ao mesmo tempo executá-la. E quando pensa que aprendeu o suficiente e está pronto para viver, a arte se conclui inesperadamente. Por isso, viver é uma arte que não se repete. E é justamente pelo fato de ser irrepetível que viver é uma arte. Pois arte é uma criação espontânea do espírito que não se reproduz jamais da mesma forma. Driblar os obstáculos cotidianos, renascer-se e renovar-se a cada novo amanhecer, levantar a cabeça, reerguer-se após uma queda e seguir em frente não é nada fácil, é uma arte. Mas também não é impossível recomeçar sempre a ardilosa arte de viver, mesmo quando já perdemos o ânimo. É bom olhar para o novo sol que nasce e perceber que há um novo dia, um novo recomeço, uma nova chance para seguir a caminhada da vida. Viver é mesmo uma arte, onde somente quem for capaz de acordar a cada novo dia e agradecer por ter recebido uma nova chance, encarando mais uma jornada na sua vida, saberá executar bem essa arte. E nessa arte da vida, não existe obra mais bela que você possa realizar que não seja a de se construir a si mesmo. Na Rede Tua Rádio, o texto, a mensagem que inspira o bem, a arte de viver, do livro, do mesmo título, do padre Alexandre Biouk, sacerdote da Congregação dos Missionários Escalabrinianos. Padre Alexandre é diretor da Rede Escalabriniana de Comunicação.

Vida, Padre Fábio de Melo, fechando com o nosso texto, né? Arte de Viver. Texto de Padre Alexandre Biocchi na noite desta quinta-feira, 10h13. Abraço, deixa eu ver aqui o pessoal que está participando com a gente em Caxias do Sul. Brian, é isso, né? Brian, ligado com a gente, obrigado pela companhia, viu? Acho que é a primeira vez que recebemos aqui o seu recado, né? A confirmação aí da sua audiência. Então, é um prazer, bem-vindo. É um prazer ter a sua companhia também com a gente, Brian, em Caxias. Olha, em Caxias do Sul também tem aqui o recado do José Peroni. Ele diz aqui, boa noite, pedimos urgência para RGE, transformador em curto, no bairro Presidente Vargas, Rua Jardelino Ramos e Rua Manuel de Abreu, ocasionando descargas em aparelhos de algumas residências. Portanto, é o pedido que faz aqui, né? O José Peroni, isso em Caxias do Sul, no bairro Presidente Vargas. Fica o alerta, portanto. 10h14, agora tem 14 bis, todo azul do mar.

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1: Agora 10h20, olha, amanhã é sexta, o sol predomina aqui no estado, com amplos períodos de céu claro ou escassa nebulosidade. São esperados bancos de neblina, nevoeiro e nuvens baixas em diferentes pontos entre a madrugada e o amanhecer. O perfil da atmosfera estará mais seco ao longo do dia e com isso haverá uma grande amplitude térmica. Isto é, a diferença, né, entre as mínimas e as máximas do dia. O amanhecer ainda será de muito frio, com geada na maioria das cidades. Aquece rapidamente durante o dia e à tarde terá marcas agradáveis, com máximas perto e ao redor de 20 graus durante toda a tarde. Vamos dar uma olhada então. Vacaria, a previsão de temperatura mínima 1 grau negativo, máxima 17. Passo Fundo, mínima 3, máxima 18. Caxias do Sul, máxima 1 grau. Aliás, mínima 1 grau, máxima 18. Porto Alegre, mínima 5, máxima 18. Capão da Canoa, Torres, Litoral Norte, mínima 5, máxima 20. Pelotas, mínima 7 e a máxima 18 graus, então, para esta sexta, que apesar de um amanhecer gelado, deve ter aí uma tarde, então, com sol e temperaturas agradáveis aqui no estado. Agora, 10h22, Skank, garota nacional. Não.

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2: 10 horas e 27 minutos.
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5: 6 graus.
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1: Ok, vamos em frente então, né? Aqui na Rede Tua Rádio, nesta quinta, tá na hora de cevar mais um mate. Já já tem a participação do Mário Vivan com Hoje na História, né? O que é destaque ao longo da história neste 25 de junho. Agora tem os Serranos, Destino Maldomado.
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1: 25 de junho, dia do cotonete, dia do imigrante, dia mundial do vitiligo e dia internacional do marinheiro. Os aniversariantes do dia. A cantora e compositora norte-americana Carly Simon.

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0: Em 1942, nasceu o cantor e compositor espanhol, radicado no Brasil, Manolo Otero. Ele morreu aos 68 anos em 2011.

1963. Nasceu o cantor e compositor britânico George Michael. Ele morreu em 2016, aos 53 anos.

1967, é realizada pela primeira vez na história uma transmissão mundial de TV ao vivo via satélite com uma apresentação dos Beatles. Em 1997, morreu aos 87 anos, Jacques Cousteau, famoso oficial da Marinha Francesa, documentarista, cineasta, oceanógrafo e inventor, mundialmente conhecido por suas viagens de pesquisa a bordo do Calypso. 2000.

0: aos 62 anos, o cantor e compositor brasileiro Wilson Simonal, de muito sucesso nos anos 60 e 70.
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0: 2005. Morreu aos 49 anos o cantor e compositor, nascido em Pelotas, no Rio Grande do Sul, Prentice.
2: Olha pra

0: 2009. Morreu aos 50 anos o cantor, compositor e dançarino norte-americano, apelidado de o rei do pop, Michael Jackson. Mário Vivan, para a tua rádio.
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outros animais. Devastando a sede desses matagais. Derrubando homens entre outros animais.

0: Eternas Ondas, o Zé Ramalho, aqui na seleção musical da tua rádio, fechando aí mais uma hora de sucessos na noite desta quinta-feira. Deixa eu trazer para você destaques do site tuaradio.com.br. Coleta de entulho inicia no bairro Missões a partir desta quinta, isso para Soledade. O recolhimento terá início nas ruas Coronel Eusébio Ortiz e Emílio Gaudêncio de Moraes, seguindo em direção ao campo do Avenida. Na sequência, as equipes atenderão as proximidades do campo Pampeiro e da EMEI, deve ser a Escola Municipal de Ensino, acho que é isso, né? EMEI, pelo menos é o que está aqui na abreviação, EMEI Missões. Enfim, mais detalhes, os amigos aí de Soledade, então, né, se programaram para essa coleta de entulho, você confere no site tuaradio.com.br.
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4: 10 horas e 57 minutos.
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1: 6 graus.
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1: E chegamos na última hora já, né, desta quinta-feira. Abraço para você que tá aí no trabalho, no plantão nessa noite, para quem tá em casa, já na cama, né? E, aliás, com esse frio todo, muita gente acaba indo mais cedo para a cama, né? Às vezes só para já se aquecer, né? Não necessariamente para dormir logo, né? Então, abraço para você que está aí junto com a gente esperando o sono chegar, viu? Paz e bem também para quem está no trânsito. Obrigado aí pela carona. Começando esse bloco com Silvia Patrícia.

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0: Beatles aqui na seleção musical da tua rádio, fechando mais um bloco de sucessos. Olha a informação aqui para Amaral: Coasa recebe certificação por utilizar energia proveniente de fontes renováveis e reduzir emissões de CO2. Certificado foi emitido pela Coprel Comercializadora. Destaque a partir dos colegas aqui da Tua Rádio Alvorada. Você confere no site tuaradio.com.br.
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1: 11 horas e 27 minutos.
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4: 6 graus.
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1: Começando mais um bloco e esse é o último, né? Sim, reta final do programa. Já já tem a prece, a bênção. Para encerrar muito bem o nosso dia, né? A programação aqui da tua rádio, antes de abrirmos a madrugada, né? Para quem segue com a gente. Agora então, o último te aproxega nesse último bloco de sucessos.
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Encerro então, né, mais uma edição do Tua Essência, agradecendo a tua companhia com a gente, muito obrigado. Hora da nossa prece, da bênção de hoje. Esse momento será conduzido por Dom Rodolfo Luiz Weber. Dom Rodolfo é arcebispo da Diocese de Passo Fundo.

Nessa hora, quero invocar a bênção de Deus. Abençoar significa agradecer, fazer nosso coração agradecido ao Senhor, reconhecer as graças e benefícios que recebemos dele e através das pessoas que estão próximas de nós, as pessoas que nos ajudam, que compartilham a nossa vida. Mas também pedimos que o Senhor, na sua infinita misericórdia, volte o seu olhar, dê atenção àquilo que cada um de vocês quer dizer a ele nessa hora, que preste atenção àquilo que falta na vida de vocês, que o olhar amoroso do Senhor vos conceda muita felicidade, que o Senhor, com seu olhar, lhes transmita segurança, afaste os medos, as dúvidas, a escuridão, que esse Deus, a sua infinita misericórdia, esteja assim ao lado para ajudar a permanecer em pé, a dar força na dúvida e na insegurança. Esteja atrás para amparar dos medos e das ameaças, tudo aquilo que possa impedir e tirar a vida, mas também que possa levar ao fracasso. E acima, para abençoar, para derramar tudo aquilo que é necessário para uma vida harmoniosa e feliz dentro do teu coração, com a tua família, em teu ambiente de trabalho. Por isso que Deus os abençoe, em nome do Pai, Filho e Espírito Santo. Amém.

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2: 11 horas e 57 minutos.
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5: 5 graus.
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Olá, seja muito bem-vindo à madrugada da Rede Tua Rádio nesta sexta-feira. Depois do Tua Essência, chegando para te fazer companhia até às 5 horas da manhã, com a música, com as mensagens, a reflexão nesse novo dia que se inicia a partir de agora. É claro que você também vai conferir os espaços da informação, os materiais produzidos aqui pela nossa central de conteúdos. Muito obrigado pela tua audiência, você que está aqui na Rede Tua Rádio, em uma das emissoras que integram a nossa rede. Bom dia! Boa sexta!

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1: Olá, pessoal. A semana vai terminando com o frio predominando pelo estado do Rio Grande do Sul. E ainda é forte aqui na região da Serra e Campos de Cima da Serra. O dia começou com geadas e a tendência é que ao longo das próximas horas tenhamos a presença do sol, uma menor variação de nebulosidade. Então, o ar vai aquecendo um pouquinho. Não é muito. As máximas vão variar de 13 a 15 graus, 13 nos pontos mais elevados. Para o sábado, já vamos começar a ter mudança no padrão do tempo. O dia começa com tempo firme por aqui ainda e com frio, temperaturas que variam entre 2 e 4 graus, portanto ainda com condições de algumas geadas por aqui, principalmente nas áreas, né, de baixada. Bom, aí o que que acontece? Ao longo da tarde a temperatura vai subindo gradualmente, as máximas já entre 17 e 18 graus em média. E aí mais para o final do sábado já vamos ter um aumento aí da nebulosidade e eventualmente durante a noite pode ter alguma chuva já um pouco isolada por aqui. Em compensação, no domingo, as instabilidades ganham força. E aí a chuva vem aqui para a região e pode vir acompanhada de novos temporais. Com a previsão do tempo, Kátia Valente.
0: Previsão do tempo. Meia-noite e 11 minutos.

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aqui da Rede Tua Rádio. Você que está nessa madrugada, muito obrigado pela companhia, muito obrigado pela audiência. Nós vamos juntos até às 5 horas da manhã, com os nossos quadros, com as nossas mensagens, os momentos de reflexão, né? Que a gente dá aquela respirada mais funda, faz aquele momento de espiritualidade sempre presente aqui na Rede Tua Rádio. Bom dia!

0: Amigos ouvintes, Falando com Deus é o espaço da reflexão que nos reúne na mesma intenção de pensar a vida e encaminhá-la a partir de um novo olhar, de um novo jeito de viver. É sempre muito bom estarmos juntos pensando na vida. O pensamento deste dia assim nos diz: não nos esqueçamos, o mundo foi feito para dar certo. De fato, quando Deus criou o mundo, pensou num mundo feliz e realizado. O mundo está destinado a dar certo, a ser um espaço de realização, de harmonia e de paz. Por mais que os sinais sejam contraditórios, devemos lembrar sempre que o mundo tem tudo para dar certo. Para tanto, é necessário que cada um faça a sua parte, que cada um ajude a construir mais paz, mais justiça e mais amor entre as pessoas. Deus não iria criar algo para não dar certo. Nosso mundo tem jeito, tem uma direção e poderá dar muito certo. Mas para que o mundo possa dar certo, é preciso que dê certo a vida em primeiro lugar. Se a vida dá certo, o mundo também será consertado, pois somos nós que formamos este mundo e damos a direção de tudo. O que acontece é que muitos são os interesses que dominam o mundo, principalmente o interesse econômico. Por isso existem as guerras, as distâncias entre os povos e tantas outras coisas. Há, no entanto, um outro mundo possível, o mundo pensado por Deus. Que cada um de nós seja colaborador na construção deste mundo, que tem tudo para dar certo. Sintamo-nos fortalecidos e chamados a construir um mundo novo, sempre com a bênção de Deus. Peçamos a bênção de Deus sobre todos nós, que o Deus da vida e da esperança nos abençoe e nos proteja. Em nome do Pai, do Filho e do Espírito Santo. Amém. Uma boa tarde para todos.
1: Meia-noite e 41 minutos.

Madrugada de sexta-feira e você fazendo companhia aqui pra gente e a gente fazendo companhia pra você aqui na Rede Tua Rádio. Vamos juntos até às 5 horas da manhã. As mensagens, a boa música pra embalar esse novo dia. Boa sexta-feira a todos.

0: Saluto con affetto tutti i pellegrini di lingua portoghese. In modo speciale il gruppo di San José do Rio Preto e il sacerdote di Sorocaba.
1: Saúdo com carinho todos os peregrinos de língua portuguesa, em especial o grupo de São José do Rio Preto e os sacerdotes de Sorocaba. Queridos irmãos e irmãs, gostaria de aconselhar a todos que não descuidem da preparação para a missa. Interiormente, através da confissão frequente e à nossa volta, silenciando os ruídos que nos impedem de ouvir a palavra de Deus. Que o Senhor os abençoe.
0: Il Signore vi benedica.
1: Assim, o Papa saudou os grupos paulistas de 20 peregrinos de São José do Rio Preto e de 14 sacerdotes da Diocese de Sorocaba, que estavam na Praça São Pedro para a audiência geral desta quarta-feira. Leão XIV falou da melhor forma para se preparar ao mistério eucarístico, retomando o tema da catequese do dia a partir da Constituição Sacrosanctum Concilium sobre a liturgia. Esse documento do Concílio Vaticano II encoraja a celebrar a Eucaristia no altar do Senhor, mas também no dia a dia, onde é possível viver cada coisa como oferta e ação de graças, disse o pontífice na saudação aos peregrinos árabes.
0: Dove é possível viver ogni cosa come oferta e rendimento de graças.
1: Por meio de uma participação ativa, inclusive neste período de férias na Europa, o Papa orientou crianças e jovens poloneses, em especial, a aproveitar o tempo de descanso para buscar sinais de Deus na beleza da criação.
0: Aproveitatene per una maggiore partecipazione alla Santa Messa.
1: Aproveitem esse tempo para uma maior participação na Santa Missa, a meditação da Palavra de Deus, os retiros espirituais, as peregrinações e os encontros com seus entes queridos.
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3: Uma hora e 16 minutos.

Música da Rede Tua Rádio, nessa madrugada de um novo dia, né? De um novo dia, que você tenha um excelente dia pela frente. É o desejo de toda a nossa equipe, de todos os profissionais que fazem parte da Rede Tua Rádio. Para você que está nos acompanhando em casa, para você que está trabalhando, fazendo um plantão nessa madrugada, muito obrigado pela companhia, muito obrigado pela audiência. Lembrando que você está sintonizado em uma das emissoras da Rede Tua Rádio. Bom dia!

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1: Um mestre do Oriente viu quando um escorpião estava se afogando e decidiu tirá-lo da água, mas quando o fez, o escorpião o picou. Pela reação de dor, o mestre o soltou e o animal caiu de novo na água e estava se afogando. O mestre tentou tirá-lo novamente e outra vez o animal o picou. Alguém que estava observando se aproximou do mestre e lhe disse: "Desculpe-me, mas você é teimoso. Não entende que todas as vezes que tentar tirá-lo da água, ele irá picá-lo novamente?" O mestre respondeu: "A natureza do escorpião é picar, e isso não vai mudar. A minha, que é ajudar." Então, com a ajuda de uma folha, o mestre tirou o escorpião da água e salvou a sua vida. E continuou: "Não mude a sua natureza se alguém lhe faz algum mal. Apenas tome precauções. Alguns perseguem a felicidade, outros a criam. Preocupe-se mais com a sua consciência do que com a sua reputação, porque a sua consciência é o que você é, e a sua reputação é o que os outros pensam de você." Na Rede Tua Rádio, a mensagem que inspira o bem: a natureza de cada um.
2: Uma hora e 37 minutos.

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1: Olá, pessoal. A semana vai terminando com o frio predominando pelo estado do Rio Grande do Sul. E ainda é forte aqui na região da Serra e Campos de Cima da Serra. O dia começou com geadas e a tendência é que ao longo das próximas horas tenhamos a presença do sol, uma menor variação de nebulosidade. Então, o ar vai aquecendo um pouquinho. Não é muito. As máximas vão variar de 13 a 15 graus, 13 nos pontos mais elevados. Para o sábado, já vamos começar a ter mudança no padrão do tempo. O dia começa com tempo firme por aqui ainda e com frio, temperaturas que variam entre 2 e 4 graus, portanto ainda com condições de algumas geadas por aqui, principalmente nas áreas, né, de baixada. Bom, aí o que que acontece? Ao longo da tarde a temperatura vai subindo gradualmente, as máximas já entre 17 e 18 graus em média. E aí mais para o final do sábado já vamos ter um aumento aí da nebulosidade e eventualmente durante a noite pode ter alguma chuva já um pouco isolada por aqui. Em compensação, no domingo, as instabilidades ganham força e aí a chuva vem aqui para a região e pode vir acompanhada de novos temporais. Com a previsão do tempo, Kátia Valente.
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2: 2 horas e 15 minutos.

Madrugada de sexta-feira e eu, Daniel Rodrigues, vou ficando por aqui. Quem chega agora para te fazer companhia até às 5 horas da manhã é ele, Gilmar Ferreira. Em nome do Daniel, em nome de toda os colegas que integram aqui a Rede Tua Rádio, que você tenha um excelente dia pela frente, paz e bem e santa alegria.

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1: Dia 26 de junho, São Virgílio de Trento, bispo e mártir. Quem visita a cidade de Trento se depara com uma grandiosa e majestosa catedral. É a de São Virgílio, primeiro bispo daquela cidade. No subsolo existem os restos da antiquíssima cripta onde foi sepultado o mártir São Virgílio. Virgílio foi um destes grandes missionários que andavam pelas montanhas e vales pregando a boa nova de Jesus Cristo. A igreja, em sua expansão, procurava de todos os modos penetrar em todos os lugares para pregar o evangelho e converter os pagãos para a vida cristã. Em muitos lugares, os pregadores, em vez de serem aceitos, eram perseguidos e mortos, o que aconteceu com São Virgílio. Os chefes pagãos opunham muita resistência à pregação do evangelho por São Virgílio, um atentado contra o prestígio que eles tinham junto ao povo. Por isso tomaram a traição a Virgílio enquanto estava evangelizando o vale do Sarca. Armados de pedras, irromperam contra o bispo, matando-o. Mantinha correspondência com Santo Ambrósio e São João Crisóstomo. Ele nasceu em Roma, Itália, e morreu em 405, 26 de junho, São Virgílio de Trento, bispo e mártir.

Madrugada da sexta-feira, pois é, sexta-feira chegou 26 de junho. Boa sexta aí pra você, viu? Eu sou Gilmar Ferreira e estou contigo a partir de agora aqui na madrugada da tua rádio, desejando boa sexta nas primeiras horas aí do dia. Paz e bem, obrigado aí pela companhia. Destaque do site tuaradio.com.br. Campanha do Agasalho de Fagundes Varela ocorre neste sábado. A sexta edição da Ação Solidária tem como lema: é tempo de partilhar o que se tem. Mais detalhes no site tuaradio.com.br. Agora tem a Cássia Heller, Lanterna dos Afogados.

0: Quem sempre joga para ganhar, nem sempre joga limpo. Parece inacreditável, mas existe uma síndrome denominada síndrome de Don Juanismo, ou a compulsão pela sedução. Caracterizada como um transtorno baseado na ação compulsiva por sedução e no envolvimento emocional, a síndrome determina o tempo de poucos relacionamentos e é responsável por muitas feridas abertas na alma. Lembram de Dom Juan de Marco? Pois bem, a denominação da síndrome é baseada nas atitudes do próprio protagonista. Logo no começo do filme, Dom Juan usa uma frase que explica bem as suas atitudes e o que o motiva a conquistar. Ele diz: "Toda mulher é um mistério a ser desvendado, mas uma mulher nada esconde de um amante verdadeiro." Atingindo homens e mulheres, as pessoas que possuem essa síndrome possuem características específicas de comportamento. São sedutoras ao extremo, gentis e têm como alvo pessoas difíceis ou proibidas de serem alcançadas. Apaixonantes deixam os outros encantados e logo que percebem que conquistaram o que queriam, abandonam o barco. Para eles, não existem sentimentos, nem envolvimentos emocionais. Há apenas uma busca, onde a conquista é a caça e o conquistador, o caçador. Para eles é tudo ou nada. O não é visto como um desafio, e quanto mais empecilhos tiver na história, melhor. Eu imagino que a essa altura você tenha listado os nomes dos seus antigos relacionamentos, atribuindo a eles todas as características dessa síndrome. Calma, não é porque a pessoa sumiu do mapa que ela possui a síndrome. As pessoas perdem o interesse, o sentimento acaba, a paixão esfria e isso é normal. Na verdade, não dá para entrar na neura de que só encontraremos pessoas assim. Se assim fosse, viveríamos uma ilha com poucas pessoas. Precisamos da convivência, do afeto, do compartilhamento de ideias. Se o outro for uma pessoa má e egoísta, o problema é dele. Se ele fizer mal a você, o problema é seu. Não confie em quem ainda não conquistou a sua confiança e não acredite em todos os elogios. É sempre bom lembrar que as pessoas se revelam pelas atitudes e não por aquilo que elas falam. Você não precisa de galanteios para se sentir importante, nem de alguém para dizer o quanto você é especial. O seu valor vem de dentro e não da opinião alheia. Entenda que estar com alguém deve ser uma opção. E o que realmente importa é o que você quer para a sua vida e não o que estão te oferecendo. Existem mais pessoas boas do que más, e elas fazem tudo valer a pena. Não desacredite no amor por causa dos maus. Cure-se quando te machucarem. Feche seus ciclos para começar os novos e amadureça. A dor só terá importância se você der esse poder a ela. Até amanhã.
1: Três horas e 14 minutos.

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Olá, meu amigo, olá, amigo ouvinte, sou o Padre Ezequiel, desejo a você graça e paz. Nesse momento, estamos iniciando a reflexão Despertai para o Amor. Eu gostaria de convidar você a seguir a nossa página no Facebook. Procura lá no Facebook, também nas outras redes sociais. Hoje eu gostaria de falar sobre a questão do sucesso. Sucesso é bom ou não? Um filósofo, Martin Buber, ele diz assim que sucesso não é nenhum dos nomes de Deus. Muitos cristãos gostam até dessa frase para falar mal do sucesso. E isso não é bom. Por quê? Porque apresenta o sucesso como algo negativo, como se ele fosse somente negativo. E às vezes se tem a impressão de que alguns fracassados, eles falam mal do sucesso exatamente porque são fracassados e têm inveja dos bem-sucedidos. Então veja que nós precisamos perceber que o sucesso, de fato, faz parte do ser humano. Nós queremos chegar a objetivos, nós queremos ter resultados, nós queremos ir seguir adiante na vida, ninguém quer ser fracassado. Mas o fato é que não podemos viver só pelo sucesso, ou seja, o sucesso não pode me fazer perder de vista o essencial. E aqui está o ponto. O sucesso está sempre ligado ao próprio nível de aspiração que as pessoas têm. Eu me proponho metas, você se propõe metas, e quando a gente alcança, a gente experimenta de alguma forma o sucesso, experimenta o êxito, experimenta algo que motiva, isto é bom. Jesus também dá para dizer que teve sucesso. Vejam quantas pessoas acorriam a ele, quantas pessoas ele curava, todos queriam tocá-lo, todos queriam alcançá-lo. Todavia, na segunda parte, quando ele se apresenta aos poderosos, diz, olha, ele não teve muito sucesso aí. E depois a vida dele também acaba com a cruz, que seria, de alguma forma, o maior dos insucessos, a morte de cruz. Só que ele mostra, a cruz mostra que há um fechamento para a novidade que ele queria trazer. Como cristão, nós devemos ser agradecidos pelo sucesso. Você deve agradecer. Obrigado, Senhor, por aquilo que eu conquistei, por aquilo que eu tenho, pelos objetivos que alcancei, pelos esforços que não são em vão, pelo presente que é a vida. Por isso, eu posso também planejar o meu

0: sucesso, os meus resultados, mas não posso ser, como eu disse, medido só pelos resultados. Então, o caminho espiritual, quando eu me abro à espiritualidade, de alguma forma eu relativizo o sucesso, porque a gente percebe que fazer coisas e ter resultados é bom, mas não nos definimos por isso. Nós não descansamos sobre o sucesso. O nosso descanso é Deus, porque a gente está com a mente e o coração abertos para Ele. Por isso, é bom ter resultados, mas é bom estar sempre aberto a Deus. Pensemos nisso. Deus Pai de amor e de bondade, fonte da bênção, nos colocamos na Tua presença nessa hora, colocamos o nosso trabalho, nossa família, as nossas lutas, as nossas buscas. Nós queremos ter resultados, nós queremos Te agradecer por tudo aquilo que nós alcançamos, mas queremos também ter sempre uma mente e um coração aberto para Ti. Sobre todos, dessa bênção que Deus quer dar, em nome do Pai, do Filho e do Espírito Santo. Amém.
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2: Três horas e 41 minutos.

Contrato, som de Jorge Mateus aqui na seleção musical da tua rádio nesta madrugada de sexta-feira, 25 de junho. Boa sexta aí pra você, viu? Muito obrigado pela companhia no trabalho, no plantão nessa madrugada, no trânsito e pra quem tá aí na cama também com o rádio ligado, né? Muito obrigado pela audiência, pela companhia. Caxias do Sul ganha destaque em catálogo da FIFA para a Copa do Mundo Feminina de 2027. Faltando cerca de um ano para o Mundial Feminino do ano que vem, Caxias do Sul desponta entre as cidades selecionadas pela FIFA para receber delegações durante o torneio. A notícia completa está no site tuaradio.com.br. Em Vila Flores, CTG Querência das Flores retoma a invernada artística e abre vagas para crianças. Interessados têm até 15 de julho para participar, ou para garantir, aliás, a participação e integrar o grupo de atividades tradicionalistas. A notícia completa também você confere no site tuaradio.com.br. Seguimos com mais músicas aqui na madrugada desta sexta, 26 de junho. Agora com Michael Jackson e Paul McCartney.

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1: Um casal jovem e pobre olhava com insegurança o futuro. Certo dia bateram a porta da casa. Eram três homens e, embora desconhecidos, foram convidados a entrar. Seus nomes: Sucesso, Amor e Fartura. Eles explicaram que não poderiam entrar ao mesmo tempo, mas só um por vez. Vamos convidar a Fartura, sugeriu a esposa, e nossos problemas serão resolvidos. Já o marido optava pelo Sucesso. Depois de certa hesitação, decidiram: vamos convidar o Amor. O Amor entrou e com ele entraram também o Sucesso e a Fartura. Caso tivessem convidado um dos outros dois, os restantes também teriam ido embora. Mas o Amor nunca entra sozinho. Sucesso e Fartura não garantem a felicidade. Só o Amor dá significado e realização a uma vida. O céu é a cidade do Amor. Khalil Gibran, um certo dia, assim nos disse: guarde uma semente na terra, que a terra lhe dará uma flor. Pensemos neste novo dia. O Senhor te abençoe e te guarde. O Senhor faça brilhar sobre ti sua face e se compadeça de ti. O Senhor volte para ti o seu rosto e te dê a paz. O Senhor te abençoe, Pai, Filho e Espírito Santo.

Muito bem, e agora eu fico por aqui, né? Na madrugada desta sexta, tá na hora do nosso terço. Hora de rezar com muita fé, com muita esperança. Os amigos aguardam esse momento, né? Então, pense um pouquinho, mentalize, faça essa conexão com Deus, né? Com Nossa Senhora, para rezarmos, né? Colocar aí as tuas intenções, os teus pedidos. E novamente, aqui através da Rede Tua Rádio, fortalecemos a nossa oração de forma conjunta.

0: Iniciamos este novo dia com as bênçãos de Deus e proteção de Nossa Senhora, Virgem Maria. Em nome do Pai, do Filho e do Espírito Santo. Amém. Creio
1: em Deus Pai Todo-Poderoso, Criador do céu e da terra, em Jesus Cristo, seu único Filho, nosso Senhor, que foi concebido pelo poder do Espírito Santo, nasceu da Virgem Maria, padeceu sobre Pôncio Pilatos, foi crucificado, morto e sepultado, desceu à mansão dos mortos, ressuscitou o terceiro dia, subiu ao céu, está sentada à direita de Deus Pai Todo-Poderoso, onde há de vir julgar os vivos e os mortos. Creio no Espírito Santo, na Santa Igreja Católica, na comunhão dos santos, na remissão dos pecados, na ressurreição da carne, na vida eterna. Amém.
0: Pai nosso que estais no céu, santificado seja vosso nome. Venha a nós o vosso reino. Seja feita a vossa vontade, assim na terra como no céu.
1: O pão nosso de cada dia nos dai hoje, perdoai as nossas ofensas, assim como nós perdoamos a quem nos tem ofendido. E não nos deixeis cair em tentação, mas livrai-nos do mal. Amém.
0: O anjo do Senhor anunciou a Maria.
1: E ela concebeu do Espírito Santo.
0: Ave Maria, cheia de graça, o Senhor é convosco. Bendita sois vós entre as mulheres, e bendito o fruto do vosso ventre, Jesus.
1: Santa Maria, Mãe de Deus, rogai por nós, pecadores, agora e na hora de nossa morte. Amém.
0: Eis aqui a serva do Senhor.
1: Faça-se em mim segundo a vossa palavra.
0: Ave Maria, cheia de graça, o Senhor é convosco. Bendita sois vós entre as mulheres, e bendito o fruto do vosso ventre, Jesus.
1: Santa Maria, Mãe de Deus, rogai por nós, pecadores, agora e na hora de nossa morte. Amém.
0: O Verbo Divino se fez carne
1: e habitou entre nós.
0: Ave Maria, cheia de graça, o Senhor é convosco. Bendita sois vós entre as mulheres, e bendito o fruto do vosso ventre, Jesus.
1: Santa Maria, Mãe de Deus, rogai por nós, pecadores, agora e na hora de nossa morte. Amém.
0: Glória ao Pai, ao Filho e ao Espírito Santo.
1: Como era no princípio, agora e sempre. Amém.
0: Ó meu bom Jesus,
1: perdoai-nos, livrai-nos do fogo do inferno, e levai as almas todas

0: nosso de cada dia nos dai hoje, perdoai as nossas ofensas, assim como nós perdoamos a quem nos tem ofendido. E não nos deixeis cair em tentação, mas livrai-nos do mal. Amém.
1: Ave Maria, cheia de graça, o Senhor é convosco. Bendita sois vós entre as mulheres, e bendito o fruto do vosso ventre, Jesus.
0: Santa Maria, Mãe de Deus, rogai por nós, pecadores, agora e na hora de nossa morte. Amém.
1: Ave Maria, cheia de graça, o Senhor é convosco. Bendita sois vós entre as mulheres, e bendito o fruto do vosso ventre, Jesus.
0: Santa Maria, Mãe de Deus, rogai por nós, pecadores, agora e na hora de nossa morte. Amém.
1: Ave Maria, cheia de graça, o Senhor é convosco. Bendita sois vós entre as mulheres, e bendito o fruto do vosso ventre, Jesus.
0: Santa Maria, Mãe de Deus, rogai por nós, pecadores, agora e na hora de nossa morte. Amém.
1: Ave Maria, cheia de graça, o Senhor é convosco. Bendita sois vós entre as mulheres, e bendito o fruto do vosso ventre, Jesus.
0: Santa Maria, Mãe de Deus, rogai por nós, pecadores, agora e na hora de nossa morte. Amém.
1: Ave Maria, cheia de graça, o Senhor é convosco. Bendita sois vós entre as mulheres, e bendito o fruto do vosso ventre, Jesus.
0: Santa Maria, Mãe de Deus, rogai por nós, pecadores, agora e na hora de nossa morte. Amém.
1: Ave Maria, cheia de graça, o Senhor é convosco. Bendita sois vós entre as mulheres, e bendito o fruto do vosso ventre, Jesus.
0: Santa Maria, Mãe de Deus, rogai por nós, pecadores, agora e na hora de nossa morte. Amém.
1: Ave Maria, cheia de graça, o Senhor é convosco. Bendita sois vós entre as mulheres, e bendito o fruto do vosso ventre, Jesus.
0: Santa Maria, Mãe de Deus, rogai por nós, pecadores, agora e na hora de nossa morte. Amém.
1: Ave Maria, cheia de graça, o Senhor é convosco. Bendita sois vós entre as mulheres, e bendito o fruto do vosso ventre, Jesus.
0: Santa Maria, Mãe de Deus, rogai por nós, pecadores, agora e na hora de nossa morte. Amém.
1: Ave Maria, cheia de graça, o Senhor é convosco. Bendita sois vós entre as mulheres, e bendito o fruto do vosso ventre, Jesus.
0: Santa Maria, Mãe de Deus, rogai por nós, pecadores, agora e na hora de nossa morte. Amém.
1: Ave Maria, cheia de graça, o Senhor é convosco. Bendita sois vós entre as mulheres, e bendito o fruto do vosso ventre, Jesus.
0: Santa Maria, Mãe de Deus, rogai por nós, pecadores, agora e na hora de nossa morte. Amém.
1: Glória ao Pai, o Filho e ao Espírito Santo,
0: como era no princípio, agora e sempre. Amém.
1: Ó meu bom Jesus,
0: perdoai-nos, livrai-nos do fogo do inferno, elevai as almas todas para o céu, e socorrei principalmente as que mais precisarem.
1: Nossa Senhora de Fátima e São Francisco,
0: rogai por nós.
1: No segundo mistério doloroso, contemplamos
0: a flagelação de Jesus Cristo. Pai nosso, que estais no céu, santificado seja o vosso nome. Venha a nós o vosso reino, seja feita a vossa vontade, assim na terra como no céu.
1: O pão nosso de cada dia nos dai hoje, perdoai as nossas ofensas, assim como nós perdoamos a quem nos tem ofendido. E não nos deixeis cair em tentação, mas livrai-nos do mal. Amém.
0: Ave Maria, cheia de graça, o Senhor é convosco. Bendita sois vós entre as mulheres, e bendito é o fruto do vosso ventre, Jesus.
1: Santa Maria, Mãe de Deus, rogai por nós, pecadores, agora e na hora da nossa morte. Amém.
0: Ave Maria, cheia de graça, o Senhor é convosco. Bendita sois vós entre as mulheres, e bendito é o fruto do vosso ventre, Jesus.
1: Santa Maria, Mãe de Deus, rogai por nós, pecadores, agora e na hora da nossa morte. Amém.
0: Ave Maria, cheia de graça, o Senhor é convosco. Bendita sois vós entre as mulheres, e bendito é o fruto do vosso ventre, Jesus.
1: Santa Maria, Mãe de Deus, rogai por nós, pecadores, agora e na hora da nossa morte. Amém.
0: Ave Maria, cheia de graça, o Senhor é convosco. Bendita sois vós entre as mulheres, e bendito é o fruto do vosso ventre, Jesus.
1: Santa Maria, Mãe de Deus, rogai por nós, pecadores, agora e na hora da nossa morte. Amém.
0: Ave Maria, cheia de graça, o Senhor é convosco. Bendita sois vós entre as mulheres, e bendito é o fruto do vosso ventre, Jesus.
1: Santa Maria, Mãe de Deus, rogai por nós, pecadores, agora e na hora da nossa morte. Amém.
0: Ave Maria, cheia de graça, o Senhor é convosco. Bendita sois vós entre as mulheres, e bendito é o fruto do vosso ventre, Jesus.
1: Santa Maria,

0: Mãe de Deus, rogai por nós pecadores, agora e na hora de nossa morte. Amém.
1: Ave Maria, cheia de graça, o Senhor é convosco. Bendita sois vós entre as mulheres e bendito é o fruto do vosso ventre, Jesus.
0: Santa Maria, Mãe de Deus, rogai por nós pecadores, agora e na hora da nossa morte. Amém.
1: Ave Maria, cheia de graça, o Senhor é convosco. Bendita sois vós entre as mulheres e bendito é o fruto do vosso ventre, Jesus.
0: Santa Maria, Mãe de Deus, rogai por nós pecadores, agora e na hora da nossa morte. Amém.
1: Ave Maria, cheia de graça, o Senhor é convosco. Bendita sois vós entre as mulheres e bendito é o fruto do vosso ventre, Jesus.
0: Santa Maria, Mãe de Deus, rogai por nós pecadores, agora e na hora da nossa morte. Amém.
1: Ave Maria, cheia de graça, o Senhor é convosco. Bendita sois vós entre as mulheres e bendito é o fruto do vosso ventre, Jesus.
0: Santa Maria, Mãe de Deus, rogai por nós pecadores, agora e na hora da nossa morte. Amém.
1: Glória ao Pai, ao Filho e ao Espírito Santo.
0: Como era no princípio, agora e sempre. Amém.
1: Ó meu bom Jesus, perdoai-nos, livrai-nos do fogo do inferno, e levai as almas todas para o céu, e socorrei principalmente as que mais precisarem. Nossa Senhora de Fátima e São Francisco,
0: rogai por nós. E no terceiro mistério doloroso, contemplamos
1: Jesus coroado de espinhos.
0: Pai nosso que estais no céu, santificado seja vosso nome. Venha a nós o vosso reino. Seja feita a vossa vontade, assim na terra como no céu.
1: O pão nosso de cada dia nos dai hoje, perdoai as nossas ofensas, assim como nós perdoamos a quem nos tem ofendido. E não nos deixeis cair em tentação, mas livrai-nos do mal. Amém.
0: Ave Maria, cheia de graça, o Senhor é convosco, bendita sois vós entre as mulheres, e bendito o fruto do vosso ventre, Jesus.
1: Santa Maria, Mãe de Deus, rogai por nós, pecadores, agora e na hora de nossa morte. Amém.
0: Ave Maria, cheia de graça, o Senhor é convosco, bendita sois vós entre as mulheres, e bendito o fruto do vosso ventre, Jesus.
1: Santa Maria, Mãe de Deus, rogai por nós, pecadores, agora e na hora de nossa morte. Amém.
0: Ave Maria, cheia de graça, o Senhor é convosco. Bendita sois vós entre as mulheres, e bendito o fruto do vosso ventre, Jesus.
1: Santa Maria, Mãe de Deus, rogai por nós, pecadores, agora e na hora de nossa morte. Amém.
0: Ave Maria, cheia de graça, o Senhor é convosco. Bendita sois vós entre as mulheres, e bendito o fruto do vosso ventre, Jesus.
1: Santa Maria, Mãe de Deus, rogai por nós, pecadores, agora e na hora de nossa morte. Amém.
0: Ave Maria, cheia de graça, o Senhor é convosco. Bendita sois vós entre as mulheres, e bendito o fruto do vosso ventre, Jesus.
1: Santa Maria, Mãe de Deus, rogai por nós, pecadores, agora e na hora de nossa morte. Amém.
0: Ave Maria, cheia de graça, o Senhor é convosco. Bendita sois vós entre as mulheres, e bendito o fruto do vosso ventre, Jesus.
1: Santa Maria, Mãe de Deus, rogai por nós, pecadores, agora e na hora de nossa morte. Amém.
0: Ave Maria, cheia de graça, o Senhor é convosco. Bendita sois vós entre as mulheres, e bendito o fruto do vosso ventre, Jesus.
1: Santa Maria, Mãe de Deus, rogai por nós, pecadores, agora e na hora de nossa morte. Amém.
0: Ave Maria, cheia de graça, o Senhor é convosco. Bendita sois vós entre as mulheres, e bendito o fruto do vosso ventre, Jesus.
1: Santa Maria, Mãe de Deus, rogai por nós, pecadores, agora e na hora de nossa morte. Amém.
0: Ave Maria, cheia de graça, o Senhor é convosco. Bendita sois vós entre as mulheres, e bendito o fruto do vosso ventre, Jesus.
1: Santa Maria, Mãe de Deus, rogai por nós, pecadores, agora e na hora de nossa morte. Amém.
0: Ave Maria, cheia de graça, o Senhor é convosco. Bendita sois vós entre as mulheres, e bendito o fruto do vosso ventre, Jesus.
1: Santa Maria, Mãe de Deus, rogai por nós, pecadores, agora e na hora de nossa morte. Amém.
0: Glória ao Pai, o Filho e ao Espírito Santo.
1: Como era no princípio, agora e sempre. Amém.
0: Ó meu bom Jesus,
1: perdoai-nos, livrai-nos do fogo do inferno, e levai as almas todas para o céu, e socorrei principalmente as que mais precisarem.
0: Nossa Senhora de Fátima e São Francisco,
1: rogai por nós.
0: Quarto mistério doloroso, contemplamos
1: a subida de Jesus ao Calvário. Pai nosso que estais no céu, santificado seja o vosso nome. Venha a nós o vosso reino, seja feita a vossa vontade, assim na terra como no céu.
0: O pão nosso de cada dia nos dai hoje, perdoai as nossas ofensas, assim como nós perdoamos a quem nos tem ofendido. E não nos deixeis cair em tentação, mas livrai-nos do mal. Amém.
1: Ave Maria, cheia de graça, o Senhor é convosco. Bendita sois vós entre as mulheres, e bendito é o fruto do vosso ventre, Jesus.
0: Santa Maria, Mãe de Deus, rogai por nós, pecadores, agora e na hora da nossa morte. Amém.
1: Ave Maria, cheia de graça, o Senhor é convosco. Bendita sois vós entre as mulheres, e bendito é o fruto do vosso ventre, Jesus.
0: Santa Maria, Mãe de Deus, rogai por nós, pecadores, agora e na hora da nossa morte. Amém.
1: Ave Maria, cheia de graça, o Senhor é convosco. Bendita sois vós entre as mulheres, e bendito é o fruto do vosso ventre, Jesus.
0: Santa Maria, Mãe de Deus, rogai por nós, pecadores, agora e na hora da nossa morte. Amém.
1: Ave Maria, cheia de graça, o Senhor é convosco. Bendita sois vós entre as mulheres, e bendito é o fruto do vosso ventre, Jesus.
0: Santa Maria, Mãe de Deus, rogai por nós, pecadores, agora e na hora da nossa morte. Amém.
1: Ave Maria, cheia de graça, o Senhor é convosco. Bendita sois vós entre as mulheres, e bendito é o fruto do vosso ventre, Jesus.
0: Santa Maria, Mãe de Deus, rogai por nós, pecadores, agora e na hora da nossa morte. Amém.
1: Ave Maria, cheia de graça, o Senhor é convosco. Bendita sois vós entre as mulheres, e bendito é o fruto do vosso ventre, Jesus.
0: Santa Maria, Mãe de Deus, rogai por nós, pecadores, agora e na hora de nossa morte. Amém.
1: Ave Maria, cheia de graça, o Senhor é convosco. Bendita sois vós entre as mulheres, e bendito é o fruto do vosso ventre, Jesus.
0: Santa Maria, Mãe de Deus, rogai por nós, pecadores, agora e na hora da nossa morte. Amém.
1: Ave Maria, cheia de graça, o Senhor é convosco. Bendita sois vós entre as mulheres, e bendito é o fruto do vosso ventre, Jesus.
0: Santa Maria, Mãe de Deus, rogai por nós, pecadores, agora e na hora da nossa morte. Amém.
1: Ave Maria, cheia de graça, o Senhor é convosco. Bendita sois vós entre as mulheres, e bendito é o fruto do vosso ventre, Jesus.
0: Santa Maria, Mãe de Deus, rogai por nós, pecadores, agora e na hora da nossa morte. Amém.
1: Ave Maria, cheia de graça, o Senhor é convosco. Bendita sois vós entre as mulheres, e bendito é o fruto do vosso ventre, Jesus.
0: Santa Maria, Mãe de Deus, rogai por nós, pecadores, agora e na hora da nossa morte. Amém.
1: Glória ao Pai, ao Filho e ao Espírito Santo.
0: Como era no princípio, agora e sempre. Amém.
1: Ó meu bom Jesus, perdoai-nos, livrai-nos do fogo do inferno, e levai as almas todas para o céu, e socorrei principalmente as que mais precisarem. Nossa Senhora de Fátima e São Francisco,
0: rogai por nós. No quinto mistério doloroso, contemplamos
1: a morte de Jesus na cruz.
0: Pai nosso que estais no céu, santificado seja vosso nome. Venha a nós o vosso reino. Seja feita a vossa vontade, assim na terra como no céu.
1: O pão nosso de cada dia nos dai hoje. Perdoai as nossas ofensas, assim como nós perdoamos a quem nos tem ofendido. E não nos deixeis cair em tentação, mas livrai-nos do mal. Amém.
0: Ave Maria, cheia de graça, o Senhor é convosco. Bendita sois vós entre as mulheres, e bendito o fruto do vosso ventre, Jesus.
1: Santa Maria, Mãe de Deus, rogai por nós, pecadores, agora e na hora de nossa morte. Amém.
0: Ave Maria, cheia de graça, o Senhor é convosco. Bendita sois vós entre as mulheres, e bendito o fruto do vosso ventre, Jesus.
1: Santa Maria, Mãe de Deus, rogai por nós, pecadores, agora e na hora de nossa morte. Amém.
0: Ave Maria, cheia de graça, o Senhor é convosco. Bendita sois vós entre as mulheres, e bendito o fruto do vosso ventre, Jesus.
1: Santa Maria, Mãe de Deus, rogai por nós, pecadores, agora e na hora de nossa morte. Amém.
0: Ave Maria, cheia de graça, o Senhor é convosco. Bendita sois vós entre as mulheres, e bendito o fruto do vosso ventre, Jesus.
1: Santa Maria, Mãe de Deus, rogai por nós, pecadores, agora e na hora de nossa morte. Amém.
0: Ave Maria, cheia de graça, o Senhor é convosco. Bendita sois vós entre as mulheres, e bendito o fruto do vosso ventre, Jesus.
1: Santa Maria, Mãe de Deus, rogai por nós, pecadores, agora e na hora de nossa morte. Amém.
0: Ave Maria, cheia de graça, o Senhor é convosco. Bendita sois vós entre as mulheres, e bendito o fruto do vosso ventre, Jesus.
1: Santa Maria, Mãe de Deus, rogai por nós, pecadores, agora e na hora de nossa morte. Amém.
0: Ave Maria, cheia de graça, o Senhor é convosco. Bendita sois vós entre as mulheres, e bendito o fruto do vosso ventre, Jesus.
1: Santa Maria, Mãe de Deus, rogai por nós, pecadores, agora e na hora de nossa morte. Amém.
0: Ave Maria, cheia de graça, o Senhor é convosco. Bendita sois vós entre as mulheres, e bendito o fruto do vosso ventre, Jesus.
1: Santa Maria, Mãe de Deus, rogai por nós, pecadores, agora e na hora de nossa morte. Amém.
0: Ave Maria, cheia de graça, o Senhor é convosco. Bendita sois vós entre as mulheres, e bendito o fruto do vosso ventre, Jesus.
1: Santa Maria, Mãe de Deus, rogai por nós, pecadores, agora e na hora de nossa morte. Amém.
0: Ave Maria, cheia de graça, o Senhor é convosco. Bendita sois vós entre as mulheres, e bendito o fruto do vosso ventre, Jesus.
1: Santa Maria, Mãe de Deus, rogai por nós, pecadores, agora e na hora de nossa morte. Amém.
0: Glória ao Pai, o Filho e ao Espírito Santo.
1: Como era no princípio, agora e sempre. Amém.
0: Ó meu bom Jesus,
1: perdoai-nos, livrai-nos do fogo do inferno. Elevai as almas todas para o céu e socorrei principalmente as que mais precisarem.
0: Nossa Senhora de Fátima e São Francisco,
1: rogai por nós.
0: Infinitas graças vos damos, soberana rainha, pelos benefícios que todos os dias recebemos de vossas mãos liberais. Dignai-vos agora e para sempre tomar-nos debaixo de vosso poderoso amparo, e para mais nos obrigar-nos, vos saudamos com uma salve rainha.
1: Salve rainha, mãe de misericórdia, vida, doçura, esperança nossa, salve. A vós bradamos, degredados filhos de Eva, a vós suspirando, gemendo e chorando neste vale de lágrimas. Eia, pois, advogada nossa, esses vossos olhos misericordiosos a nós volveis. E depois deste desterro, mostrai-nos Jesus, bendito o fruto do vosso ventre. Ó clemente, ó piedosa, ó doce sempre Virgem Maria,
0: rogai por nós, Santa Mãe de Deus,
1: para que sejamos dignos das promessas de Cristo.
0: Juntos rezamos o Santo Terço, que possamos ficar com as bênçãos de Deus e proteção de Nossa Senhora. Em nome do Pai, do Filho e do Espírito Santo. Amém. Paz e bem.
1: Santa alegria.
0: Louvado seja o nosso Senhor Jesus Cristo.
1: Para sempre seja louvado.
2: 4 horas e 54 minutos.

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5: Olá, bom dia, muito bom dia, forte abraço, manhã de sexta-feira, sextou. Hoje, 26 de junho, é o dia de número 177, faltando 188 dias para acabar o ano, gente. Um bom dia. Hoje é Dia Internacional contra o Abuso e Tráfico Ilícito de Drogas. Hoje, Dia das Nações Unidas de Apoio às Vítimas de Tortura. Dia Mundial da Carta das Nações Unidas. No Brasil, é Dia do Professor de Geografia. Dia da Aviação de Busca e Salvamento, Dia do Metrologista, Dia Nacional do Diabetes, aniversário de Poções na Bahia e Umuarama no estado do Paraná. Já já, Frei Jaime Bêtega traz o santo do dia, abrindo Tá na Hora de hoje aqui na tua Rádio Fátima, trazendo Porca Véia, Tropeiro de Esperanças, depois o Elton Saldanha, O Sul é Meu País. Paz e bem.
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3: 3 graus.

0: santo do dia.
1: Dia 26 de junho, São Virgílio de Trento, bispo e mártir. Quem visita a cidade de Trento se depara com uma grandiosa e majestosa catedral. É a de São Virgílio, primeiro bispo daquela cidade. No subsolo existem os restos da antiquíssima cripta onde foi sepultado o mártir São Virgílio. Virgílio foi um destes grandes missionários que andavam pelas montanhas e vales pregando a boa nova de Jesus Cristo. A igreja, em sua expansão, procurava de todos os modos penetrar em todos os lugares para pregar o evangelho e converter os pagãos para a vida cristã. Em muitos lugares, os pregadores, em vez de serem aceitos, eram perseguidos e mortos. O que aconteceu com São Virgílio? Os chefes pagãos opunham muita resistência à pregação do evangelho por São Virgílio, um atentado contra o prestígio que eles tinham junto ao povo. Por isso tomaram a traição a Virgílio enquanto estava evangelizando o vale do Sarca. Armados de pedras, irromperam contra o bispo, matando-o. Mantinha correspondência com Santo Ambrósio e São João Crisóstomo. Ele nasceu em Roma, Itália, e morreu em 405, 26 de junho, São Virgílio de Trento, bispo e mártir.
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3: 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Bom dia, gente, tá na hora aqui na tua Rádio Fátima, paz e bem.

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3: 5:11.
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3: 3 graus. 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
1: Deixa eu mandar um bom dia, um abraço lá pro meu amigão Pelé, Terezinha Fiat e Odair, no bairro São João. Um abraço para vocês e um bom dia. Bom dia pro Ari Bueno e a Clarice lá na Capela do Caravaggio, também ouvindo a gente nessa manhã. Bom dia ao Sadia, Dona Almira em Campestre da Serra. Bom dia pro seu Nilvo e a Dona Lorena Consorte, um abração. A Sueli Paim, bom dia. Meu amigo Assis Lopes, um abraço também na sintonia. Bom dia, um abraço pro Biônico, meu amigo Gelson Vaninho, Joãozinho lá no bairro Franciose. Bom dia pro Pirulito, Aristides Bopsin. Bom dia pro Aldenor Carlotto Sonera. Bom dia pro senhor Aristides Costa. Um abraço pra Yara Aparecida de Melo também na audiência. O Ari Silveira e a Dona Juraci no bairro Imperial. Bom dia, um abração também nessa manhã lá pro meu amigo na sintonia, minha amiga, aliás, a Nelva Perissari lá em Monte Alegre dos Campos. Bom dia para vocês, Manuel Luiz Couto Baladão. Bom dia pro professor Valdecir de Matos lá na Esmeralda. Dona Justina e o seu Hermínio, bom dia. A Mercedes e o seu Dimas, um bom dia para vocês. A Dorothy Barbosa, um abração. Obrigado pela audiência, gente. A Elisângela e o Alex também, um bom dia. Sequência do Tá Na Hora, trazendo o Grupo Liberdade, ataca lá embaixo. Depois tem Francisco Vargas, Tapera.
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1: Oi, gente, bom dia. Vamos falar sobre os olhos? Os olhos humanos são capazes de detectar a chama de uma vela a quase 3 quilômetros de distância. Isso mesmo, e já que estamos falando de olhos, enquanto as borboletas têm 4, as abelhas 5, a maioria das aranhas tem 8 olhos. Mas as lagartas ganharam, elas têm uma dúzia, as lagartas têm 12 olhos. Falando ainda no mundo animal, vou deixar uma pergunta para você. Você sabia que as penas das aves pesam mais do que o esqueleto delas? É verdade. É a nossa curiosidade de hoje para você aqui na tua rádio. Um bom dia a todos. A gente se vê.
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2: 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Bom dia, uma ótima manhã para você na companhia aqui da tua Rádio Fátima.

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1: Olá pessoal, vamos ter na sexta-feira, seguimos com frio muito intenso, seguimos com geadas também generalizadas e temperaturas negativas aqui na nossa região. Ao longo da tarde da sexta-feira, os termômetros podem subir um pouquinho mais, beirando os 13 a 14 graus em média. Para o final de semana, o que que se espera? O frio vai começar eventualmente, assim, digamos, de forma devagar, perdendo força. No sábado ainda tem previsão de geadas ao amanhecer por aqui. No domingo, sim, aí a temperatura já não deve ser assim tão baixa. E entre o domingo e a segunda-feira, as instabilidades retornam para nossa região. Com a previsão do tempo, Kátia Valente.
0: Três graus. 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
4: 5:24.
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4: 3 graus.
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1: Vamos até a nossa central de conteúdos, onde está Ladimir Fabris com as primeiras informações do dia, os destaques do jornalismo. Ladimir, bom dia.
2: Então, muito bom dia a você, Ronaldo. Bom dia também para os nossos ouvintes. Sextou! E já estamos aqui na Central Fátima de Conteúdos com toda a nossa equipe para ampliar estes e outros assuntos a partir das 6 horas. Então, anote aí. Comissão da Semana Farroupilha esteve reunida ontem à noite e definiu que as tertúlias este ano serão no CTG Porteira do Rio Grande e Rancho da Integração, e não mais no Parque Nicanor Kramer da Luz. Presidente da Câmara de Vereadores Pingo Rezende anuncia que Poder Legislativo destinou R$1.100.000 de suas economias às entidades e órgãos de segurança no primeiro semestre deste ano. Município de Pinhal da Serra recebe R$159.000 da consulta popular do ano passado para a área do esporte. Chefe de facção de Santa Catarina, que estava foragido há 7 anos, foi preso em casa de luxo ontem à tarde em Vacaria, numa operação integrada entre a polícia de Criciúma, Santa Catarina, e a Draco de Vacaria. Um excelente dia com muita saúde a você e também para os nossos milhares de ouvintes. Ronaldo.
1: Obrigado, Ladimir. E as informações do jornalismo, já produção rural com Ana Lúcia Giacomini, a história da música com o Benito Gobetti, agora Leonardo Tertulha, depois Gaúcho da Fronteira, Paixão Ingrata, daqui a pouquinho Barrerito cantando pra gente. Bom dia!
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1: A safra de trigo 2026 começa em um cenário de desafios para os produtores. Marcado por margens financeiras mais apertadas, custos elevados, sensibilidade às condições climáticas e redução da área cultivada. Diante desse contexto, a BASF Soluções para a Agricultura anunciou o reposicionamento da plataforma BASF Pro Trigo, com foco em simplificar o manejo e aumentar a previsibilidade da produção. De acordo com a gerente de marketing de cultivos da empresa, Graziela de Moraes, o perfil do triticultor mudou nos últimos anos. Segundo ela, os produtores estão mais atentos à gestão de risco e direcionam os investimentos para áreas onde enxergam maior potencial de retorno econômico, priorizando a proteção da produtividade e a redução de perdas. A especialista destaca que o trigo faz parte de um sistema produtivo integrado e que as decisões tomadas durante a safra influenciam diretamente as culturas seguintes. E por isso o manejo adequado contribui não apenas para a produtividade da lavoura atual, mas também para ganhos futuros relacionados ao solo, ao controle das plantas daninhas e à eficiência das tecnologias utilizadas. Outro ponto considerado decisivo é o manejo fitossanitário. Conforme a BASF, falhas no momento correto do controle de doenças e das plantas invasoras podem comprometer o desempenho econômico da lavoura. A empresa ressalta ainda que um bom estabelecimento inicial das plantas favorece o desenvolvimento uniforme da cultura e amplia a capacidade de resposta aos desafios ao longo do ciclo produtivo. A partir desta realidade, a BASF reformulou a sua plataforma para o trigo, reduzindo a complexidade das recomendações técnicas e reorganizando o portfólio de produtos. Segundo a empresa, a proposta é oferecer soluções integradas desde o pré-plantio até a colheita, buscando maior eficiência operacional, previsibilidade e rentabilidade para os produtores na safra 2026. Ana Lúcia Jacomini para a tua rádio.

0: 3 graus. 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
1: 5 horas e 43 minutos.
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1: 3 graus.
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7: Deixa eu mandar um abraço e bom dia lá pro tio Zé Guedes na audiência dessa manhã. Bom dia, um abraço pra minha amiga Geni ali no bairro Monte Claro, vindo a gente também. Um bom dia, Geni, um abração. Bom dia pro tio Ari Piton na audiência. Tio Eloir Bairros, um abraço, bom dia. Bom dia e um abração também lá pro meu amigo o José Fontana e a dona Mercedes na Raia Gaúcha. O Tadeu Farias da Silva lá na Santa Luzia, ouvindo a gente também. Um abraço, um bom dia. Obrigado sempre pelo carinho de vocês e pela sintonia. Gente, vamos seguindo aqui no Tá Na Hora dessa manhã, trazendo mais música aqui na tua Rádio Fátima, agora com a história da música com o meu amigo Benito Gobetti. Alô, Podarírio Maciel, Dona Maria de Lourdes, um abraço. Bom dia ao Tato Artista na Capela São Judas, o Gilberto Ferreira na audiência, o Mauro Gilberto, o tio Mica lá em Bom Jesus. Um abraço, bom dia pra vocês, gente.
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8: A história de hoje é sobre Lagoa das Tradições. Algemiro Trindade Vieira nasceu em 31 de maio de 1931 na cidade de Lagoa Vermelha e faleceu no dia 24 de novembro de 2012, vítima de um câncer. Atuou no rádio por mais de 45 anos. 31 deles foram aqui na Rádio Fátima, onde apresentou os programas Sentinela no Ar e Tropeada. Foi músico animando bailes e festas por mais de 20 anos. Foi um dos pioneiros em garagem e revendas de carros em Vacaria. Deixou um legado muito grande e saudade em seus fãs e ouvintes. Zé Largado e Lagoa Vermelha são alguns de seus sucessos. E vamos ouvir Lagoa das Tradições.

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1: Gente amiga, finalizando, nós tá na hora, essa primeira parte, já já você fica na agradável companhia de Ladimir Fabris dessa manhã, tá certo? Quero mandar um abraço, bom dia lá pro meu amigo o José Fontana, também o Tadeu Farias da Silva lá na Santa Luzia, um abraço e um bom dia lá pro meu amigo na audiência também, tio Lourenço Escolaro, do bairro Fátima. Bom dia e um abraço pro Joel de Jesus em Muitos Capões, o Irineu Magro, bom dia pro Valdir e a Ivone Boeckel, o João Valdir Mendes de Cândido, Clodoveu Bisotto, Antônio Limosetti, um abraço, obrigado pelo carinho de vocês, o Gabriel Valdrigues, professor João Maria, dona Enedina, um abraço pro Bandeja lá em Esmeralda, a Regina e o Toco, um bom dia para vocês, gente, obrigado sempre pelo carinho da audiência. Vamos finalizando por aqui o Tá Na Hora de hoje, ótima sexta-feira a todos. Um bom dia de paz e bem. Valeu, gente!
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6: Bom dia! Alegria, alegria, alegria. Viva intensamente este novo dia. 26. Alô, rádio, escuta lá. Aí, ó. 26/6/2026. 26/6/2026. Lua crescente. A estação é inverno e ela chegou. Sextou. 6:01, 6:01. Ainda é noite nos campos de cima da serra. E a sexta-feira tá iniciando aí com 3 graus, mas tá gelada aí fora. Por quê? Porque o vento minuano, este esse não abandona a gente, não. Então, sensação térmica é de 0 grau. Não sei se tem geada, acho que tem alguma coisa fraca aí, tem. Tem, mas deve ter, principalmente nas canhadas, aí tem geada. Então, sextou com 3 graus, 6:02. Vamos em frente, vamos em frente. Olha isso, já vou agradecendo a sua sintonia ao presidente Décio Camargo. A paixão voltou. Obrigado a você que mais um dia está em nossa companhia no 90.5. E eu já vou de imediato lhe desejando de coração. Sim, estou lhe desejando o melhor dia da sua vida.
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6: Senhoras e senhores ouvintes, muitas vezes na tua vida, na tua caminhada, algo não dá certo. E daí você fica aborrecido, cabisbaixo. Você parece que está sem forças porque não conseguiu seu objetivo. E eu lhe digo então, não fique pensando, remoendo seus erros. Assuma sim contigo mesmo e perante Deus o compromisso de você ser melhor, de você acreditar, de que você vai se esforçar para os mesmos erros você não cometer e principalmente para não ser injusto com ninguém. Saiba que a caminhada continue, então continue acreditando em você, faça o bem, procura ser justo, correto, porque também você ao errar, Deus vai te conceder o perdão. Então tenhas humildade de admitir o erro, mas também tenha a hombridade de pedir perdão se alguém você machucou. Senhoras e senhores ouvintes, a vida significa seguir em frente, procurando sempre acertar, mas erros vão acontecer. Então, aprenda com os erros, aprenda a ser mais correto, mais justo contigo e principalmente com os outros também. Por isso que a cada novo dia Deus te concede a oportunidade de você recomeçar, de você acertar o que tem que melhorar, de você não cometer então os mesmos erros que ontem e anteontem você cometeu. Deus te oferece sempre oportunidades para você fazer o bem, mas também de você perdoar e não ser injusto e nem condenar alguém. Então, neste novo dia, vamos recomeçar amando mais a tua vida, se esforçando para ser mais correto e justo com você e com o outro também. E nunca esqueça, é somente através do amor e do perdão. É somente através do amor e do perdão que você, sim, que você será feliz eternamente.
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6: Alô, ouvintes! 6:06, 3 graus é a noite ainda, já vai claro um dia, sextou, 26/06/2026. Bom dia, que alegria ter você em nossa companhia. Um excelente e abençoado dia para você, com muita paz, alegria e felicidade no teu coração.
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6: Vamos seguindo, não podemos parar, é 6:06, então. Então vamos trazer os assuntos que serão ampliados a partir de agora pela nossa equipe, que mais um dia está na movimentada e atualizada Central Fátima de Conteúdos. Então, anote aí. Comissão da Semana Farroupilha esteve reunida ontem à noite e definiu os homenageados de 2026. As tertúlias será no Porteiro do Rio Grande, no Rancho da Integração, e não mais no Parque de Rodeios. Presidente da Câmara de Vereadores, Pingo Rezende, anuncia que o Poder Legislativo destinou R$1.100.000 de suas economias as entidades assistenciais, clubes de serviço e órgãos de segurança no primeiro semestre deste ano. Projeto OAB Vai à Escola realiza palestra sobre bullying, redes sociais e atos infracionais na Escola Municipal Duque de Caxias, Jardim Toscano, nesta sexta-feira. Grupo de Cavalgadas Cavaleiros do Quinto realiza assembleia hoje à noite para eleger a nova patronagem. Alô, patrão Paulão, convocando aí os associados para a assembleia que vai ser às 8:00 PM no Rancho da Integração. Pessoal do Quinto, é lá no rancho, então, Paulão pedindo para vocês estarem lá hoje às 8:00 PM. Conselho de Agricultura de Vacaria se reúne hoje para discutir alteração a nível municipal do valor do ITR. CTG Porteira do Rio Grande sediará a escolha das primeiras prendas e peões da 8ª Região Tradicionalista neste sábado. Previdência Social paga hoje os aposentados de final 3. Governo Estadual libera R$159 mil da consulta popular do ano passado para o município de Pinhal da Serra investir no esporte. Motociclista que estava em atitude suspeita nesta madrugada no bairro Kennedy foi detido pela Guarda Municipal. Ele fugiu por 9 quadras com a moto, caiu no chão. Mesmo assim, tentou fugir a pé, reagiu à abordagem, foi para cima dos guardas, que tiveram que usar meios moderados. Chefe de facção de Santa Catarina, que estava foragido há 7 anos e vivia em casa de luxo, foi preso em Vacaria ontem à tarde, numa ação integrada da Polícia Civil de Santa Catarina e a Draco de Vacaria. E Copa do Mundo, o Brasil já tem adversário para segunda-feira. É o Japão! Então, segunda, às 14h, Brasil e Japão. Quem perder, volta para casa.
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6: Opa! Vamos lá, porque estamos aí com mais um dia para caminhar, mais um dia para se esforçar, mais um dia para tu caprichar, para tu fazer o bem, para procurar sempre acertar, para você evoluir interiormente, porque quanto melhor tu for, mais o bem tu praticar, mais feliz tu será. 6:10, 6:10, 3 graus. 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Ali na Militar, compra aqui você também. 6:11, 3 graus, sensação térmica de 0 grau. Buongiorno, como stai? Mi sto bene. Aqui quem tá pedindo em italiano como estou é o Raul Sequin. Alô, Raul! Abraço para você. Raul é o motora das meninas maravilhosas, meninas do Lázari, lá que trabalham lá nas flores. Alô, meninas do Lázari, bom dia. Alô, Borghetti, saúde para você. Claudiomiro Vida, firme e forte no bairro Kennedy, bombando no Kennedy. Emerson, paz e bem. Vamos lá, vamos em frente aqui, vamos conferindo.
4: Eu, Vladimir. Bom dia a todos os ouvintes da tua Rádio Fátima. Vladimir, aqui na área industrial, BR-116, saída Palajes, trânsito fluindo normalmente, Vladimir.
6: Ok, Diego. Abraço, meu irmão. Deus te abençoe. Um bom final de semana. Vamos conferir às 6:12, com 3 graus. Ainda é noite na Vacaria. Os fatos que marcam este dia.
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7: 26 de julho. Dia Internacional da Luta contra o Uso e Tráfico de Drogas. Dia Internacional de Apoio às Vítimas de Tortura. dia do meteorologista, dia da aviação de busca e salvamento e dia do professor de geografia. Os fatos do dia. Em 1968, aconteceu no Rio de Janeiro a Passeata dos 100 mil, uma das maiores manifestações populares contra a ditadura militar que governava o Brasil. Em 1987, a Assembleia Geral da Organização das Nações Unidas, a ONU, decidiu firmar o Dia Internacional contra o Uso de Drogas Ilícitas, o uso indevido e o tráfico ilícito de drogas, como forma de consolidar a ação e a cooperação por uma sociedade livre do uso indevido de drogas. Em 1997, foi lançado o primeiro livro da série Harry Potter. O livro conta a história de Harry Potter, um órfão criado pelos tios que descobre, em seu 11º aniversário, que é um bruxo. Mário Vivan, para a tua rádio.
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6: Às 6:13, 3 graus, tempo bom. A noite lentamente saindo, vagarosamente. E um novo dia surgindo. E aqui está a nossa equipe. Colega Fábia Schiller está de férias, mas estamos na Central Fátima de Conteúdos com ele. Betão Carneiro, Ronaldo Pontelo, Júlio Rodrigues, Silvio Silveira Ramos. Dá bom dia aí, Silvio. Silvio, o povo quer te ouvir.
8: Bom dia, bom dia.
6: Este é o Silvio Silveira Ramos. Também está conosco Luiz Barreto, Caio Pivoto, Franciele Lechaider, Gislaine Moraes, Gerício Alexandre Dalbello, Superintendente, abençoado Frei Valdo Freitas e abençoado você e você e você, que também faz parte da nossa equipe. Então, muito obrigado.
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6: 6:15, 3 graus, ventinho gelado ali fora. Alô, Tiva Norte, o Betinho aí, tem geada ou não tem? 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Agora, 6:16, 3 graus. Alô, Pivotinho! Bom dia pra você, saúde. Um abraço aí, muita saúde aí pra você aí. Vamos ao espaço comercial, ao alto com informações do trânsito aí, tá movimentada a área do trânsito, movimentada a área policial aqui em Vacaria. Esta madrugada aí um motoqueiro fugiu da guarda, não parou na abordagem, 9 quadras, caiu, tentou fugir e daí reagiu e a guarda, daí a guarda teve que usar meios moderados. 6:16, 3 graus.
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16: Acordo cedinho, faço uma oração.
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6: Então não se atrase, você que tem que trabalhar, tem compromisso aí. Olha a hora, 6:21. Alô, Passo Fundo, alô, Pedro Henrique. Não se atrase, guri, te amo. Beijo no teu coração, meu filho. 6:21, 3 graus positivo, tá querendo clarear já o dia. Agora os dias estão espichando, a noite estão encurtando. Esses dias atrás, aí, 5:30 da tarde, já era escuro aqui na Vacaria. Não, agora já tá claro ainda, tá claro. Tá... Ai, aí, o dia espichando, então. Agora vamos indo pro lado aí da primavera, falta alguns dias ainda, mas logo, logo ela chega, porque o tempo passa muito rápido. Então os dias vão espichando e as noites vão encurtando. 6:22, 3 graus e tem geada. Alô, Betinho! Mandou a foto da geada aqui, ó. Tem geada também no Passo do Carro, ó. Passo do Carro tem geada. Alô, dona Fabiana, vamos levantando aí. As meninas lindas, maravilhosas lá do pomar do esquio lá do refeitório. Tô esperando o convite de vocês, hein? Tô esperando o convite de vocês. Alô, tio Ivanor, saída pra Lages, tem geada. 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Alô, Chimia, secretário Chimia. Acordando cedo. Um abraço, secretário. Onde é que anda a amarela aí, Chimia? Vamos botar essas amarelas funcionar. Ah, não, aqui funciona. O Chimia, a amarela funciona aí. Tem uns lugares que a amarela demora pra chegar. Mas aí tá funcionando aí. Alô, Dirnei, no São Pedro, um abraço. Paulo Sérgio já indo buscar a gurizada no transporte escolar. Um abraço pra gurizada aí do transporte escolar. Tem umas meninas também maravilhosas. Opa! Tem as meninas maravilhosas também que fazem o transporte escolar aí. Tá animada a nossa manhã de sexta-feira na Moreira Paz. Às 6h24, 3 graus, clareando o dia.
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6: Vamos para o trânsito. Pipi. 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A Polícia Rodoviária Federal não registrou acidentes com lesões nas últimas horas. Nas BR-116 e 285 que passam por Vacaria e região dos Campos de Cima da Serra. A Guarda Municipal somente ontem, senhoras e senhores ouvintes, emitiu 17 autos de infrações. A 1h30 da madrugada de hoje, uma viatura da Guarda Municipal que realizava patrulhamento pelo bairro Kennedy deparou-se com uma motocicleta parada, onde duas pessoas estavam junto da motocicleta em atitude suspeita. Quando os agentes deram voz de abordagem ao condutor da referida motocicleta, o mesmo saiu do local em altíssima velocidade, empreendeu fuga, desobedeceu ordens, sendo que ele seguiu sendo acompanhado pela guarnição, cometeu diversas infrações de trânsito, sendo que 9 quadras depois do início da abordagem, ele acabou perdendo o controle da moto, caiu no chão. Mesmo assim, tentou fugir a pé, mas a nossa guarda, que está bem fisicamente também, alcançou, sendo que daí ele reagiu à abordagem. Houve a necessidade dos agentes da Guarda Municipal usar da força progressiva, meios moderados para então contê-lo, detê-lo, encaminhá-lo para a delegacia da polícia. Foi constatado que o motociclista não tem carteira de habilitação, foi também verificado através do sistema que a motocicleta estava com licenciamento vencido, sendo que a mesma foi recolhida ao depósito credenciado do Detran. 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Faça seu orçamento pelo 3232-7422. 6h28, clareando o dia, 3 graus aqui em Vacaria. Ah, o ventinho gelado aí, tem geada aí. É, tem geada aí. Alô, Márcio, lá em Montes Capões, um abraço para você, já recebi teu WhatsApp aqui. Tá recebido aqui. Alô, Jaine. Ah, tá. Já vou ver o que a senhora tá pedindo aqui para nós encaminhar para as autoridades competentes aí. Ok, Jaine. Vou espaço comercial, já 6h29, 3 graus. Tem informações do tempo, da segurança. Tem muita coisa ainda para você ficar informado. Então fique aqui, que aqui você tá bem informado e atualizado. Obrigado, então, pela sua companhia.

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1: Mas olha o amanhecer, que espetáculo que tá aí pro lado da Santa e Bela Catarina, ali pro lado da Coxilha Rica, e pro lado aqui da Mulada, da Chapada, do Ausente, da Céu da Rocinha. Mas você que tá aí acordado, já dá uma olhada aí pro lado de Santa Catarina, o amanhecer lindo, lindo. O céu meio amarelado aí, meio avermelhado aí. É, mas tem geada e tá frio, se agasalhe bem aí. 3 graus em Vacaria, 6h34. 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Alô, Ivo, acorda, Max, sei que tá na hora de trabalhar. 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A temperatura neste momento é de 3 graus aqui na Avenida Moreira Paz. Alô, Tchedo! Como esteto? Move-te fora, Santo Antônio! Zebel, que bonora, sissi! É, bonoranco! 6h36, quem não entende italiano, tô avisando o Tchedo que se mexa, que já tá clareando o dia, um novo dia, tem que trabalhar, não podemos parar. Então, não pare você também, Ladimir. Vamos trabalhar, se mexa. Então, confira agora comigo aí. 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

0: 7, amiga Kátia. E o tempo, como vai se comportar? Sextou, Kátia.
1: Olá, pessoal. A semana vai terminando com o frio predominando pelo estado do Rio Grande do Sul. E ainda é forte aqui na região da Serra e Campos de Cima da Serra. O dia começou com geadas e a tendência é que ao longo das próximas horas tenhamos a presença do sol, uma menor variação de nebulosidade. Então, o ar vai aquecendo um pouquinho. Não é muito. As máximas vão variar de 13 a 15 graus, 13 nos pontos mais elevados. Para o sábado, já vamos começar a ter mudança no padrão do tempo. O dia começa com o tempo firme por aqui ainda e com frio, temperaturas que variam entre 2 e 4 graus, portanto ainda com condições de algumas geadas por aqui, principalmente nas áreas, né, de baixada. Bom, aí o que que acontece? Ao longo da tarde a temperatura vai subindo gradualmente, as máximas já entre 17 e 18 graus em média. E aí mais para o final do sábado já vamos ter um aumento aí da nebulosidade e eventualmente durante a noite pode ter alguma chuva já um pouco isolada por aqui. Em compensação, no domingo as instabilidades ganham força e aí a chuva vem aqui para a região e pode vir acompanhada de novos temporais. Com a previsão do tempo, Kátia Valente.
0: 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É 996-910-030-6h39, lindo, lindo amanhecer. Vamos em frente, vamos então homenagear os aniversariantes deste 26/6.
2: A paz de Jesus e o amor de Maria estejam em seu coração. E o Senhor os abençoe hoje e sempre, na abundância do amor, da saúde, da alegria, da paz e de todo o bem. Em nome do Pai, do Filho e do Espírito Santo. Amém.
3: Parabéns e felicidade a você, aniversariante do dia 26 de junho. Em Esmeralda, aniversariando, Carolina de Tade dos Santos recebe os parabéns dos pais Raicardi e Catiane, dos avós Antônio e Marlene, dos tios e do bisavô Valdivino. Em Capinzal, Lucas Savariz recebe os parabéns dos seus familiares. Em Paraí, Marilídia Comim Marcello recebe os parabéns do seu esposo. Em Campestre da Serra, Maurício Polo Citon e Alana Polo Citon recebem os parabéns dos seus pais Mauri e Aline Citon. Em IP, Tânia Slongo recebe os parabéns dos seus pais, Geraldo, que é agente do Clube da Amizade, da mãe Iraci, do filho Felipe e da irmã Vânia. Felicidades a você, aniversariante, receba o carinho da tua Rádio Fátima.
0: É muita saúde, 6h41, 999-3-4202 no ar.
4: Daí, meu amigo Vladimiro, bom dia aos ouvintes da nossa Rádio Fátima aí.
0: Bom dia.
4: Um abração pra todos aí.
0: Obrigado.
4: É, tá, hoje tá friozinho, mas ontem foi de trincar, ó. Vladimiro do céu, que frio que tava ontem.
0: É verdade.
4: E uma jada branca aí que branqueou o Brasil inteiro. O Brasil não, o Rio Grande, né? Tá, beleza. Um abração aí.
0: Abraço, Assis. Vamos se cuidar, Assis. Tu já passou dos 40. Se cuide aí, se agasalhe bem aí. 999-3-4202. Conferindo.
5: Bom dia, Ledmir.
0: Bom dia.
5: Bem?
0: Tudo?
5: Eu encontrei uma placa ali na estrada da Fazenda Agência, de Esmeralda Fazenda Agência.
0: Sim.
5: Daí eu queria que tu desse um alô aí quem perdeu aí. Tá aqui em casa, aqui na casa do Jorge, aqui no bairro Goulart.
0: Atenção, ó, Fazenda da Agência, você que perdeu a placa aqui, ó, IVQ2A58, procure o Jorge lá no bairro Goulart, lá que tá lá a placa, lá, ô povo querido do bairro Goulart, pessoal de Esmeralda, lá um abraço pra vocês, IVQ2A58. 58. Essa placa o Jorge encontrou na estrada da fazenda da agência ontem. Isso aí, de bom coração aí. A placa custa caro hoje. Ajudar

0: quem perdeu, tá bom, Jorge? Deus te abençoe. 6h42. Alô, Reni! Como é que está, tô? Bom dia, Reni! Lá no Serra do Meia, Nilda. Um abraço, esteme bem, certo? Unstrucon. 6h42. Alô, tio Benato! Mete-te fermo, Benato. Osvaldo Suzinho. Alô, Suzinho. Bom giorno. Mete-te fermo, sou te querte, Osvaldo. Zefredo lá fora. Mete-te fermo, Santo Antônio. 6h43, 3 graus, já volto com as informações da área da segurança. Chefe de facção de Santa Catarina, que estava foragido há 7 anos e vivia em casa de luxo em Vacaria, foi preso ontem à tarde no bairro Petrópolis.
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0: Obrigado, então, pela sua companhia. Lindo, maravilhoso, espetacular amanhecer nos campos de cima da serra. 6h49. Caiu a temperatura, 2 graus, tem geada, sensação térmica de -1 neste momento e tem ventinho gelado, nosso minuano. 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Alô, gurizada lá do Campestre, a Fabiana avisando que hoje tem aí, tá a reta final do campeonato de bocha, hein? Alô, Keno, Pachola lá, Jeremias, o Nene, Oscar Miquelão lá. Alô, Neri, já passou o balim, certo? Já passou o balim, fomos 3 pontos, Loura.
11: Bom dia. Vamos estar presentes hoje lá, né?
0: Vamos?
11: Vamos, claro que vamos.
0: Ah, é? O Tyron nos desafiou?
11: Desafiou, né?
0: Ele e o gringo, o Henrique.
11: Pode fazer a dupla que tu quiser contra ele, o Admir.
0: Ô, Tyron, pode pegar você, o gringo, aí pega quem tu quiser ali, pode pegar os melhores bochófilos de Campestre, que hoje à noite aí o Betão, vamos chegar aí e vamos de peito aberto. Você vai ver o que é jogar bocha hoje, prefeito. 6h51. 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Então vamos lá, Ronaldo Pantel, se apresente aí com as cotações, colega.
12: As cotações com informações da Cooperval, a saca da soja, R$125, milho disponível, R$64. O trigo a R$1.350 a tonelada, dependendo do prazo de pagamento e o PH. Contratos da safra 2026-2027, soja R$128 a R$130 e o milho de R$60 a R$65, com o dólar cotado a R$5.19. Com informações da Emater, o arroz 50 quilos, R$57.08. A saca do feijão, R$179.73. O boi quilo vivo, R$12.13. O cordeiro quilo vivo, R$3.52. O suíno quilo vivo, R$6.10. A vaca quilo vivo, a R$10.86.
0: 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Chegue com a informação, colega Luiz.
13: Um seminário técnico discutiu nesta quinta-feira o futuro da fiscalização agropecuária com uso de inovação. A programação organizada pela Associação dos Fiscais Agropecuários do Rio Grande do Sul ocorreu das 9 ao meio-dia no auditório da Emater em Porto Alegre, com a participação de 4 especialistas. O evento serviu para marcar o Dia do Fiscal Estadual Agropecuário. A inteligência artificial é uma ferramenta para otimizar a fiscalização agropecuária, fornecendo apoio às decisões, reduzindo o tempo gasto com tarefas de repetição e ampliando a capacidade analítica dos profissionais. No entanto, a tecnologia não substitui o trabalho humano. Na fiscalização agropecuária, a IA atua como um assistente fiscal, não como substituta. Ela organiza grandes volumes de dados, como registro de movimentação animal e informações sanitárias, e alerta o profissional sempre que identifica algo atípico para que ele investigue e decida. A utilização de IA combinada ao trabalho dos fiscais tem impactos na população. Na segurança dos alimentos, ao ajudar a detectar riscos mais cedo na cadeia produtiva, na saúde pública, ao antecipar a identificação de doenças animais, inclusive zoonoses, e na economia, ao proteger a sanidade do rebanho, os empregos do setor e a confiança nos produtos brasileiros. A defesa sanitária animal é uma área complexa que depende de tecnologia, pessoas e estruturas bem definidas e funcionais. Da Central de Conteúdos da tua Rádio Fátima, Luiz Barreto.
0: 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E tem informações da área da segurança, então vamos lá. 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Uma ação integrada entre a Delegacia de Combate às Drogas da Polícia Civil de Santa Catarina, com apoio da Delegacia da Draco de Vacaria, que foi realizada nesta quinta-feira à tarde, resultou na prisão de um foragido da Justiça, investigado por envolvimento com organização criminosa, tráfico de drogas e lavagem de dinheiro. O homem, que estava foragido desde 2019, portanto há 7 anos, foi localizado no bairro Petrópolis, em Vacaria, após trabalho conjunto de inteligência e investigação entre as equipes de Santa Catarina e a Draco de Vacaria. As investigações apontaram que o homem levava uma vida de alto padrão em Vacaria. Ele residia em uma casa de luxo no bairro Petrópolis, onde ostentava veículos de alto padrão. Paralelamente, era proprietário de um imóvel rural em Santa Catarina, no qual mantinha a criação de cavalos de raça de elevado valor comercial, patrimônio também vinculado às investigações. No momento da abordagem ontem à tarde no bairro Petrópolis, os policiais encontraram o homem tentando destruir provas, dando descarga em diversas folhas, contendo anotações relacionadas ao tráfico de drogas. Parte do material foi recuperado e apreendido. Nas anotações constavam registros que indicavam a distribuição e comercialização de carregamentos superiores a 15 quilos de cocaína por negociação, evidenciando a expressiva movimentação atribuída ao grupo criminoso investigado. Além disso, uma porção de cocaína foi localizada em sua posse ontem à tarde. Durante a operação, uma mulher que estava na residência tentou ocultar sua verdadeira identidade, utilizando documento em nome de uma terceira pessoa. Após diligências realizadas na casa, os policiais identificaram a fraude e efetuaram sua prisão em flagrante pelo crime de uso de documento falso. Simultaneamente ao cumprimento do mandado de prisão em Vacaria ontem à tarde, os policiais civis de Santa Catarina cumpriram mandados de busca e apreensão no imóvel rural vinculado ao homem. No local foram apreendidas armas de fogo, além de diversos bens de elevado valor, reforçando os elementos colhidos durante a investigação. As apurações também indicam que o investigado adotava constantes mudanças na aparência física, alterando cabelo e barba como estratégia para dificultar sua identificação e permanecer foragido. O homem, que era chefe de uma facção em Santa Catarina e que residia em Vacaria, ainda ontem à noite foi transferido para uma penitenciária de segurança máxima em Santa Catarina. 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Ou ligue 3231-3595, que a Ivone já vai lhe atender. 6h59, vamos de imediato, 6h59 para a região. Alô, Campestre!
14: A Secretaria Municipal de Saúde de Campestre da Serra informa que o número do WhatsApp 54-3235-1123 foi desativado e não está mais em funcionamento. A partir de agora, o atendimento da Secretaria passa a ser realizado pelo telefone 54-3698-4596, que também funciona como WhatsApp para o envio de mensagens de texto e áudios. De Campestre da Serra, Bruna Zanotto Goulart para a tua Rádio Fátima.
0: 6h59, alô Queiroz, obrigado, acidente, alô PRF, acidente neste momento, HB20, um caminhão no famoso trevo da Samuel com a Júlio. Segundo o meu querido amigo Queiroz aí, só dando os materiais, mas tá com o trânsito complicado aí. Então atenção, acidente neste momento ali no famoso trevo da 116 com a Samuel Guazelli. Vamos para a região, seguindo, 7h, alô Esmeralda.
15: Secretaria Municipal da Saúde informa que para garantir a organização da 8ª Conferência Municipal de Saúde, a Unidade Básica de Saúde funcionará em regime de urgência e emergência somente no período da tarde do dia 30 de junho, mantendo o funcionamento normal pela manhã e durante o terceiro turno. Agradecemos a compreensão. De Esmeralda, Simone do Amaral, para a tua Rádio Fátima.
0: 7h02, vamos agora com destaque de Monte Alegre.
16: A Prefeitura está promovendo a campanha do Agasalho 2026. Roupas de inverno, cobertores e calçados podem ser entregues na Secretaria da Agricultura. Lembre-se, doar também é uma forma de carinho, por isso doe peças em bom estado, limpas e sem rasgos. De Monte Alegre dos Campos, Letícia de Onda Silva para a tua Rádio Fátima.
0: E fechando a região, vamos lá pro Pinhal.
17: O setor de tributos informa que está aberto o prazo para adesão ao Refis 2026. Programa que permite a regularização de débitos municipais com descontos de até 100% em juros e multas. O prazo para adesão vai até o dia 31 de julho. Informamos ainda que após o prazo estabelecido para o Refis, as certidões de dívidas ativas dos créditos tributários e não tributários estarão sujeitas a envio para protesto extrajudicial e cobrança judicial em cumprimento da legislação vigente. De Pinhal da Serra, Emily Duarte, para a tua Rádio Fátima.
0: 7:02, o tempo é bom, 2 graus. Alô, pessoal da PRF, acidente então, só com danos materiais aí na BR-116, trevo, famoso trevo da Samuel Guazelli. Vamos agora agradecer a Deus por mais este dia. Obrigado por tudo, Papai do Céu, inclusive pelas meias que estão aquecendo meus pés neste momento.
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19: Após o jantar, como fazia todos os dias, um jovem pai colocou-se diante do televisor. Na sequência, haveria noticiário, novela e futebol. Depois de esgotar todas as tentativas de chamar sua atenção, a filha partiu para o ataque direto. Pai, por que você fica olhando estas figurinhas na TV? Não vê que eu sou real? A vida é feita de escolhas. Optar por certas coisas significa abrir mão de outras. No caso citado, o pai desligou o aparelho e deu toda a atenção à filha. Este momento era importante e talvez não fosse possível recuperá-lo. O pai fez o que deveria fazer. Mas alguns pais esquecem que seus filhos são reais. Da mesma forma, há patrões que esquecem que seus empregados são humanos, têm sentimentos. Isso vale também para políticos, professores, sacerdotes e lideranças. Uma frase da sabedoria popular que assim nos diz: ninguém é tão grande que não possa aprender, ninguém é tão pequeno que não possa ensinar. Pensemos neste novo dia, o Senhor te abençoe e te guarde. O Senhor faça brilhar sobre ti sua face e compadeça de ti. O Senhor volte para ti o seu rosto e te dê a paz. O Senhor te abençoe, Pai, Filho e Espírito Santo. Amém.

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9: Bom dia! Alegria, alegria, alegria. Viva intensamente este novo dia. 26/6/2026. Sextou! 7:07, sexta-feira, de tempo bom. Muito bom aqui em Vacaria, não tem nuvem nem pra fazer chá hoje. É céu azul, temperatura de 2 graus, teve geada, tem vento e a sensação térmica é de 1 negativo. Mas vamos em frente, agradecendo a sua companhia. Estamos lhe desejando de coração então, o melhor dia da sua vida. E preste atenção aqui, ó, preste atenção. Lembre-se todos os dias, somente através do amor e do perdão, do amor e do perdão, você será feliz. Feliz eternamente. 7:08. Vamos em frente ao Conectado, chegando no seu rádio, no seu computador, no seu celular, onde quer que você esteja nos acompanhando. 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Gislaine, bom dia.
10: Olá.
9: Hoje a senhora tá de cachecol.
10: Hoje é cachecol, hoje
9: acertei.
10: Hoje sim.
9: Eu me confundo toca e cachecol e não entendo.
10: Mas é bem diferente. É. Mas, gente do céu.
9: Tudo tá bem?
10: Bom dia, tudo bem. Bom dia, Betão. Bom dia, pessoal.
11: Bom dia,
10: tudo bem.
9: E aí, Betão, vamos em frente?
11: Vamos tocar a vida.
9: Vamos tocar a vida aí. Não podemos parar seguindo 7:11. Vamos trazer agora, então,
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9: Os assuntos que serão ampliados pela nossa equipe. 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E o frio chegou, como é que tá a bateria do seu veículo? 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
11: Antes de eu ler as manchetes, eu admiro só que pedir à comunidade da Grande Vacaria fazer uma oração aí para os nossos irmãos da Venezuela que sofreram com esse abalo aí.
9: E tem brasileiros, infelizmente.
11: Brasileiros, infelizmente, mas o povo da Venezuela aí, os nossos sentimentos realmente.
9: E tu viu que deu mais tremores essa madrugada?
11: Mais tremores essa madrugada. Realmente passa por um momento difícil o país da Venezuela. Então, as nossas orações, os nossos sentimentos realmente a esse povo que é irmão também.
9: Isso
11: vamos
9: é bem,
11: lá então agora.
9: Vamos lá, bem lembrado, Betão. Olha aí, faça uma oração para nossos irmãos venezuelanos. Inclusive, tem muitos deles que residem aqui em Vacaria.
11: Tem familiares lá que foram atingidos. Que estão preocupados.
9: Nossa solidariedade e nossa força, nossos irmãos venezuelanos que também moram aqui em Vacaria. Vamos lá, Betão.
11: Comissão da Semana Farroupilha esteve reunida ontem à noite e definiu os homenageados 2026. As tertúlias não serão mais no Parque dos Rodeios e sim no CTG Porteiro do Rio Grande e no Rancho da Integração.
9: Presidente da Câmara de Vereadores, Pingo Rezende, anuncia que o Poder Legislativo destinou R$1.100.000 de suas economias às entidades, clubes sociais e órgãos de segurança no primeiro semestre deste ano.
11: Projeto OAB Vai à Escola realiza palestras sobre bullying em redes sociais e atos infracionais na Escola Municipal Duque de Caxias nesta sexta-feira.
9: Conselho de Agricultura de Vacaria se reúne hoje para discutir a alteração a nível municipal do valor do ITR.
11: CTG Porteiro do Rio Grande sediará a escolha das primeiras prendas e dos peões da 8ª Região Tradicionalista neste sábado.
9: Previdência Social paga hoje os aposentados de Final 13. Prefeitura paga os servidores e o Estado também na terça-feira, dia 30.
11: Governo Federal libera R$159.000 da consulta popular do ano passado para o município de Pinhal da Serra investir no esporte.
9: Mulher de 52 anos que teve queimaduras de segundo grau em mais de 40% do corpo devido à explosão de uma lareira ecológica foi transferida para Porto Alegre depois de permanecer 12 dias internada no hospital de Vacaria.
11: Motociclista que estava em atitude suspeita nesta madrugada no bairro Querendi foi detido pela guarda municipal. Ele fugiu por 9 quadras, caiu no chão e mesmo assim tentou fugir a pé, mas foi detido pela guarda municipal.
9: Chefe de facção de Santa Catarina que estava foragido há 7 anos e vivia em casa de luxo em Vacaria, foi preso ontem à tarde no bairro Petrópolis, numa ação integrada da Polícia Civil de Santa Catarina e a Draco de Vacaria. A Copa do Mundo, o Brasil tem adversário, irmão Betão.
11: Japão será o adversário do Brasil na próxima fase. O jogo será segunda-feira às 14h. E o país vai paralisar, Vladimir?
9: Vai parar, já temos definição de horários aí das repartições públicas e bancos, Betão.
11: Quais são os horários, Vladimir?
9: Atenção, repartições públicas estaduais. Segunda-feira terão expediente até o meio-dia. Repartições públicas federais, como o INSS, o expediente será só até às 11 horas, segunda da manhã. E atenção para os bancos. Segunda-feira, os bancos, por causa do jogo do Brasil e o Japão, terão expediente somente das 9 às 12 horas.
11: Então, muito cuidado, atenção. Nós vamos repetir daqui a pouco novamente os horários da segunda-feira e já estamos em contato com a 23ª CREA e também com a Secretaria Municipal de Educação para saber das escolas, como vai ser segunda-feira as escolas, o funcionamento aqui em Vacaria, Vladimir Fabris.
9: Estamos também esperando aí o comunicado da Prefeitura de Vacaria. Também. Como vai ser o expediente segunda-feira?
11: Acredito que vai ser liberado.
9: É, sério, todo mundo vai ser liberado à tarde. O Brasil vai parar. 7h16, não fique na mão, então, você aí, agora com este frio aí, compre baterias Moura para o seu carro, seu caminhão, sua caminhonete. 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
11: A informação é o seguinte, o presidente da Câmara de Vereadores, Pingo Rezende, esteve ontem no Temática aqui e perguntado a respeito da segunda-feira, ele falou o seguinte, que o expediente de manhã é normal e à tarde o expediente volta a partir das 4h após o jogo. A sessão da Câmara de Vereadores, segunda-feira, é normal às 17h30.
9: Isso aí, 7h16, a informação, colega Gislaine.
10: Vladimir, sobre os pagamentos, prossegue nesta sexta-feira o calendário de pagamentos dos beneficiários do Bolsa Família. Hoje recebem os de NIS Final 8. Os aposentados, prossegue na sexta-feira o calendário para aposentados da Previdência Social, que recebem um salário mínimo, e na sexta-feira, carnê final 3.
9: 7h17, 2 graus, tempo bom, lindo dia amanhecendo em Vacaria. Vamos de imediato, então.
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9: 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E atenção, segunda-feira... Ô, Betão, chegou aqui a informação aqui, ó. 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E atenção, quem acertou aí... O Brasil e Escócia, 3-0, e foi contemplado com a cesta de frutos. Sabe o que é que foi? Foi feito sorteio, teve 8 ganhadores, sabe quem? Volni Ferreira! Alô, Volni Ferreira!
11: Encontramos o Volmir aqui, né? Perto da rádio, hoje é sexta, isso foi acho que terça-feira, né, Vladimir?
9: Alô, Volni Ferreira! O senhor foi o ganhador da cesta, então, aqui do Brasil 3, Escócia 0, da promoção do sacolão. E convida o seu irmão lá, doutor Venceslau, lá para comer as frutas lá também. Lá. Um abraço a todo o pessoal que está na nossa sintonia, Volni. Vamos, então, com a Kátia Valente aí, vamos trazer a informação aqui. Agora, 7h18. Cadê a Kátia? Tá aqui. Se apresente, Kátia. Mas que alegria tê-la aí. Vamos lá, Kátia.
12: Olá, pessoal. A semana vai terminando com o frio predominando pelo estado do Rio Grande do Sul. E ainda é forte aqui na região da Serra e Campos de Cima da Serra. O dia começou com geadas e a tendência é que ao longo das próximas horas tenhamos a presença do sol, uma menor variação de nebulosidade. Então, o ar vai aquecendo um pouquinho. Não é muito. As máximas vão variar de 13 a 15 graus, 13 nos pontos mais elevados. Para o sábado, já vamos começar a ter mudança no padrão do tempo. O dia começa com o tempo firme por aqui ainda e com frio. Temperaturas que variam entre 2 e 4 graus, portanto, ainda com condições de algumas geadas por aqui, principalmente nas áreas, né, de baixada. Bom, aí o que que acontece? Ao longo da tarde, a temperatura vai subindo gradualmente, as máximas já entre 17 e 18 graus em média. E aí, mais para o final do sábado, já vamos ter um aumento aí da nebulosidade. E eventualmente durante a noite pode ter alguma chuva já um pouco isolada por aqui. Em compensação, no domingo as instabilidades ganham força e aí a chuva vem aqui para a região e pode vir acompanhada de novos temporais. Com a previsão do tempo, Kátia Valente.
9: 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Alô, Mayra! Alô, Maurão, Paulão, um grande abraço. Olha aqui a informação, um acidente grave em Lagoa Vermelha. Diga, Assis.
13: Vladimir.
9: Oi.
13: Não. Tem um acidente aqui, dois carros, me parece, e um motoqueiro, está deitado na beira da pista, um negócio meio grave, eu acho. Perto do CTG Alexandre Patos aí.
9: Lagoa. Tá bom? Tá bom, obrigado, Assis. Atenção, Pisolato, jovem, competente, maravilhoso e sempre atencioso aí com a população. Pisolato, sobre esse acidente envolvendo um caminhão HB20 aqui no trevo da Samuel com a BR-116, o veículo ainda está quase no meio da pista, ali está complicado, diz que uma carreta não passa aí. Se o senhor puder mandar seus guris dar uma olhadinha ali, por favor, aí. E quem puder evitar, evite aí a Samuel com a BR-116 devido a este acidente. 7h21. Fazer um registro.
14: Antes de nós fazer o registro, deixar bem claro, são dois acidentes diferentes.
9: Um
14: aqui na BR-116, no trevo da Samuel, com a BR-116 aqui em Vacaria. E outro acidente envolvendo o motoqueiro é lá em Lagoa Vermelha, próximo ao CTG Alexandre Pato, na BR 285. Deixa bem claro essa situação aí, né, Ladimir?
9: 7h21, Betão, dois registros tristes aí, perdemos dois grandes amigos aí.
14: É verdade, faleceu ontem em Porto Alegre, onde estava internado, o inspetor de polícia César Santana de Lima. César Santana de Lima, 70 anos de idade, inspetor de polícia aposentado. Ele está sendo velado aqui em Vacaria, na funerária Sagrada Família, o sepultamento do César Santana de Lima acontece hoje às 16 horas. Nossos sentimentos aos seus familiares aí, a sua esposa, aos seus filhos e aos seus irmãos, não é? Enfim, aí toda a comunidade da Polícia Civil, por onde ele trabalhou muitos e muitos anos, César Santana de Lima.
9: Um abraço ao doutor Rafael também, irmão.
14: É, doutor Rafael também.
9: Nosso grande amigo, sentimentos a ele.
14: É verdade, sentimentos a toda a família. E também faleceu na madrugada de hoje no Hospital Nossa Senhora da Oliveira, aqui em Vacaria, um grande amigo.
9: Claúrdia. Um grande amigo nosso, amigo do Betão Carneiro aí, nosso querido Claur de anos, deixou esta madrugada por volta das 4 horas, faleceu no Hospital Nossa Senhora de Oliveira, ele que vem enfrentando a enfermidade. Pessoal, não porque morreu, Betão, mas o Claur, todo mundo sabe, Vacaria Região, a humildade, a simplicidade, ele tratava todo mundo com a mesma igualdade, sempre com aquela fala mansa dele, mas sempre atencioso com todo mundo. Sei que tu tá nos ouvindo lá em cima, Claur, e num lugar maravilhoso. Nossos sentimentos, sua esposa, todos os familiares aí, mas o Claur nos deixou esta madrugada também. Grande amigo, Claur.
14: Desculpa a emoção, mas...
9: Ele me levava pira e maçã...
14: Pira e maçã junto com o Osmar.
9: Toda a safra da maçã.
14: Todo sábado também.
9: Ele vinha... Vladimir, ó... trouxe para você.
14: É verdade. Ele e Osmar.
9: Nunca me esquecia, cara.
14: Osmar Armiliato, outro irmão, outro amigo. Mas o Claur vai ser velado na funerária Sagrada Família a partir das 10 horas da manhã de hoje. Não temos ainda o horário do sepultamento, mas o velório vai ser aqui na funerária Sagrada Família também.
9: 7h23. 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
4: Tua Rádio 7:28, 2 graus positivos, sol brilhando, lindo dia em Vacaria e região. 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
5: Vladimir, acontece nessa sexta-feira a Assembleia Geral do Grupo de Cavalgadas Cavaleiros do Quinto. Na pauta, eleição da nova patronagem, sendo que a chapa que foi registrada tem como patrão Adelar Borges Silveira. O mandato da nova patronagem será de 2 anos. O grupo dos Cavaleiros do Quinto, que realiza a tradicional cavalgada da Semana Farroupilha da Capela do Rosário até Vacaria.
4: Valeu! Alô, Paulão, nosso patrão aí dos Cavaleiros do Quinto. A assembleia hoje é 8 horas da noite no Rancho da Integração. 7:30, esporte. 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E a informação, Betão.
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4: 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Alô, dona Rosa. Pagamento aposentado final 6 É na quarta-feira que vem, dia 1º. Jaine, ou Jaine, já recebi aqui teu recado, tá, Jaine? Atenção, pessoal, o senhor Osvaldo de Oliveira perdeu sua carteira com todos os documentos e tinha dinheiro, cartões, ali próximo à padaria do Grisão, ali na Samaguazelli. Ele disse que pode ficar com o dinheiro, pode ficar, mas devolvendo os documentos e os cartões para ele, por favor. O senhor Osvaldo de Oliveira, qualquer coisa, me informe no 999-93-4202. 7h32, 2 graus, sol brilhando, lindo dia. Mas nunca esqueça, lindo mesmo, é a tua vida. Bom dia.

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0: a 56ª Ciranda Cultural de Prendas e o 38º Entreveiro Cultural de Peões, fase regional. Evento que é realizado na sede do CTG Porteira do Rio Grande, sendo responsável a 8ª Coordenadoria Regional Tradicionalista. O evento é às 8h30 da manhã, que acontecerão provas escritas, campeiras, mostra folclórica e provas artísticas.
1: Betão, devido ao jogo Brasil e Japão, segunda-feira às 14h, chegou a informação da Secretaria de Educação?
2: É, considerando a realização do jogo da Seleção Brasileira no dia 29, né, segunda-feira, às 14h, orientamos que as escolas municipais, conforme sua organização, a possibilidade de que poderão disponibilizar a projeção das partidas aos estudantes e servidores. O momento pode ser aproveitado como uma oportunidade de convivência, integração e aprendizagem, fortalecendo vínculos e promovendo experiências significativas aos estudantes. Então, haverá aulas normais nas escolas do município na segunda-feira à tarde, sendo que os professores devem se organizar para colocar um projetor que possam assistir o jogo juntamente com os alunos e servidores.
1: Alô, professora Gilvana, nossa jovem senhora coordenadora, manda avisar como é que vai ficar aí nas escolas estaduais segunda tarde. Vamos em frente, 7h39.
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2: João
1: aí,
2: da Júlio.
1: O João da Júlio, o churrasqueiro mais bonito da Júlio, mas é o único que tem, né, Betão?
2: Sim, João, gente boa.
1: Olha, o mondongo ali, Betão, para mais direto, a buchada, Chave. Alô doutor Cebola, buchada sensacional, todas as quinta-feiras, aí no bar do João, do Pedrinho, o Pedrinho da Brasa Viva, que é conhecido ali, e tem a dona Elisângela também. Abraço, João, alô, Pedrinho, Deus abençoe vocês, a buchada é sensacional, todas as quinta. Sabe quem é que tava lá ontem comendo um bucho?
2: Quem?
1: O Admirzinho.
2: É, Admir.
1: Escudeiro, pequeno no tamanho, mas grande coração de saldo bancário. Alô, Admirzinho, bom dia, 7h41, 13 graus, já voltamos com informações da área da segurança.
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3: 7h46, acidente grave na Serra do Pelotas. Alô, Dirley, diga aí.
4: Bom dia, Ladimir.
3: Bom dia.
4: Acidente reais. Meio feio aí, com carreta tombamento e na descida da serra aqui que vai direção Lages da Vacaria. Meio feio o acidente aí, homem. Pelo jeito foi grave a lida.
3: Ok, ok. Alô, Pizzolatto da PRF. Alô, Pizzolatto. Tá sempre... Olha, 3 acidentes agora de manhã aqui no trevo da BR-116 com a Selma Guazelli, só danos materiais. Ou lá em Lagoa Vermelha, na frente do CTG Alexandre Pato, um acidente grave lá com lesões graves, um motociclista. E agora esse, acabou de dar o acidente. Ele estava, diz que na frente dele a carreta que tombou, o Dirley indo para lá. Atenção motorista, atenção pessoal que está na 116. Acidente gravíssimo agora, segundo o Dirley, tombamento da carreta ali no Pelotas. Aí. Alô, Pizzolatto, dá uma olhada lá, qualquer informação nos oriente até para orientar os motoristas aí. Lamentável esses acidentes aí. 7h46, vamos de imediato aqui, Betão, falando em trânsito e também segurança, com as informações do trânsito e segurança, Auto Tradição Vacaria, sua concessionária Volkswagen, sempre com condições e descontos especiais. 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Portanto, o PRF registra agora 2 acidentes, um só com danos materiais aqui na BR-116, trevo com a Samuel Guazelli, e esses grave acidente há pouco, o tombamento de uma carreta na BR-116, Serra do Rio Pelotas. Já vamos trazer mais informações. Se inclusive alguém está nos ouvindo, está ali na serra, ali nas imediações, pode nos enviar pelo 99993-4202. A Guarda Municipal, ontem, senhoras e senhores ouvintes, emitiu 17 infrações de trânsito. A uma da madrugada de hoje, bairro Kennedy, um motociclista e um caroneiro estavam parados quando viram a aproximação da viatura da Guarda Municipal, fugiram. Por 9 quadras ele fugiu da Guarda Municipal, caiu no chão, mesmo caído, a pé tentou fugir, mas foi alcançado pela guarda, que está bem fisicamente também. Ele reagiu, daí foi usado meios moderados, força progressiva, e o motociclista, que não tem carteira de habilitação, foi levado para a delegacia. A moto com licenciamento vencido foi recolhido ao depósito credenciado do Detran. E ontem, a Polícia Civil de Santa Catarina com a Draco, alô Dalmolim, aí, delegado Gustavo aí, a Draco de Vacaria, detiveram um homem aqui no bairro Petrópolis, em Vacaria, que estava foragido há 7 anos da Polícia de Santa Catarina. Ele é chefe de uma facção em Santa Catarina e aqui em Vacaria, estava numa casa alugada aí há 7 anos, sendo que é considerado um dos principais chefes de uma organização em Santa Catarina, onde movimentava grandes quantidades lá, principalmente de drogas. E em apenas um carregamento lá foi constatado que ele havia adquirido e distribuído 15 quilos de cocaína. Na casa também foi detida uma mulher que apresentou um documento falso, sendo que o homem ainda ontem foi levado para uma penitenciária de segurança máxima em Santa Catarina. Ele que estava foragido há 7 anos e morava aqui em Vacaria, no bairro Petrópolis. E às 7h50, 3 graus positivo, espaço comercial. Já voltamos, eu e o Betão.

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9: 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Alô, Raquel. Sim, segunda-feira à tarde, aulas normais nas escolas municipais de Vacaria. De Vacaria. E a coordenadora Gilvana, que está neste momento indo para Monte Alegre, boa viagem, coordenadora. Diz que ainda não chegou a orientação do estado como vai funcionar as escolas segunda tarde, rede estadual, porque segunda às 14h tem Brasil e Japão pela Copa do Mundo. 7:55, 3 graus, tempo bom. Vamos ao serviço de utilidade pública.
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11: Funerária Sagrada Família, fone 54-3231-1002, informa. Nota de falecimento de César Santana de Lima. Esposa Joselane, filhos Matheus e Roberta, Nora Bonier, neta Morgana, irmãos Rafael, Dulce, Ciro, Valéria em memória, Adão em memória, cunhados, sobrinhos, amigos e demais familiares do inesquecível César Santana de Lima. Com 70 anos de idade, participa do seu falecimento ontem ocorrido. Homenagens a César Santana de Lima estão sendo prestadas nas capelas da Funerária Sagrada Família, partindo hoje às 4 horas da tarde e seguindo para o Memorial Crematório Sagrada Família. Funerária Sagrada Família, companheira das horas difíceis. Noticiam o falecimento de César Santana de Lima. Antecipam agradecimentos. Funerária Sagrada Família, fone 54-3231-1002, informa. Nota de falecimento de Claur Dian. Esposa Neila Terezinha Gasperin Dian, filhos Jefferson Gasperin Dian, Cleverson Gasperin Dian, em memória, Nora Maristela da Silva Paim, irmãos, cunhados, sobrinhos, amigos e demais familiares do inesquecível Claur Dian, com 75 anos de idade, participa do seu falecimento hoje ocorrido. Homenagens a Claur Dian estão sendo prestadas nas capelas da Funerária Sagrada Família, partindo hoje às 5 horas da tarde e seguindo para o Cemitério Municipal Santa Clara, onde será realizado o seu sepultamento. Funerária Sagrada Família, companheira das horas difíceis. Noticiam o falecimento de Claur Dian. Antecipam agradecimentos. Convite para as missas de primeiro ano e 4 meses de falecimento de Haroldo Almeida Soldatelli. Saudade de alguém que partiu e foi morar lá no céu pertinho de Deus, mas estará sempre em nossos corações. Pai Narbal, mãe Lirian, filha Manuela, irmã Liana e sobrinho Lorenzo, convido para as missas de primeiro ano e 4 meses de falecimento de Haroldo Almeida Soldatelli, a serem celebradas nesta sexta-feira, dia 26 de junho, às 6 horas da tarde, na Catedral Nossa Senhora da Oliveira. E sábado, dia 27 de junho, às 6 horas da tarde, no Santuário Nossa Senhora da Oliveira.
9: 7h57, chegou o nosso patrão Semana Farroupilha. Diga aí um bom dia só, Felipe. Uma alegria recebê-lo aí.
12: Com os ouvintes da Rádio Fátima, né?
9: Dá um bom dia aí.
12: Bom dia, Vladimir. Bom dia aos ouvintes da Rádio Fátima, né? Então, estamos aí hoje para falar um pouco sobre os festejos Farroupilha já de 2026.
9: E grandes novidades aí.
12: Grandes novidades.
9: Parabéns
12: que vem aí
9: pelo seu trabalho, Felipe.
12: Eu que agradeço aí a disponibilidade da rádio aí, de estar sempre conosco mais esse ano aí, transmitindo a Semana Farroupilha.
9: Já já vamos trazer os detalhes. Parabéns pelo teu trabalho, viu, Felipe? Parabéns aí. E já vou adiantar aqui, ó, aos homenageados, já vou adiantar aqui. Raul Vieira, Hilda Dengo e seu Pedro Vaná são os homenageados este ano da Semana Farroupilha. Já estamos trazendo em primeira mesmo aqui. 7h58, 4 graus, tá bom. E o tempo bom também, já volto.
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19: 8 horas. 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O preço dos pedágios da Freeway, BR-101 e BR-386 sobe de R$ 5,50 para R$ 6,60 a partir desta sexta-feira. O reajuste de 20% foi aprovado pela Agência Nacional dos Transportes Terrestres na semana passada e publicado no Diário Oficial da União. A última alteração na tarifa havia ocorrido em 2023. Pelas regras do contrato entre a agência e a concessionária, o novo reajuste poderá ser autorizado já no mês de agosto deste ano, considerando a inflação acumulada nos 12 meses anteriores. O Ministério das Relações Exteriores afirmou na noite desta quinta a morte de 2 brasileiros, um homem e uma mulher, no terremoto da Venezuela. O sismo de magnitude 7,5 atingiu a região de Caracas na quarta. O Itamaraty não divulgou informações pessoais das vítimas, respeitando o direito à privacidade. A representação diplomática não detalhou onde os brasileiros morreram. Até o momento, as autoridades da Venezuela confirmaram 235 mortes e 4.300 feridos. 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Nesta sexta-feira, o Rio Grande do Sul registrou temperaturas negativas pelo terceiro dia consecutivo na semana. Até às 7h20 da manhã, os termômetros ficaram abaixo de zero em ao menos 21 municípios de diferentes regiões do estado. O município mais gelado do Rio Grande do Sul nesta manhã foi Getúlio Vargas, na região norte. Conforme o sistema de monitoramento e alertas agroclimáticos, a mínima por lá foi de menos 2,9 graus. 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
10: Bom dia! 8:08, tempo bom, muito bom em Vacaria, região 4 graus, teve geada novamente. Agradecendo a sua companhia, eu informo que já estamos aí com a segunda hora do Conectado e chegando mais informações sobre o acidente grave na 116. Alô, Daniel!
11: Bom dia, Vladimir.
10: Bom dia.
11: Bom dia, ouvintes da Rádio Fátima. Vladimir, só para lembrar o pessoal aí, que a gente estivesse deslocando em sentido a Lages.
10: Sim.
11: No sentido contrário aí, que do lado do catarinense, do lado, subida a serra, do lado catarinense, estamos atrás ali, aconteceu um acidente grave ali entre os caminhões ali, no início da terceira pista, do lado catarinense. Colisão frontal ali entre dois caminhões ali, foi grave a situação ali. O pessoal tenha cuidado ali, que o trânsito está em meia pista ali. Obrigado, hein?
10: Não, eu que agradeço. Então, atenção quem está indo para Lages, ouvindo de lá para cá, na BR-116, Serra do Rio Pelotas, do lado de Santa Catarina, tem esse gravíssimo acidente aí, a colisão envolvendo dois caminhões, tá passando lá, tá passando o trânsito, mas no local do acidente, pelo menos até o presente momento, lentamente, a PRF já está indo para o local. Quero agradecer aqui também a todos que mandaram aqui. Alô, Giovanni Turmina, Deus te abençoe, Giovanni. Também me passou informação o Roberto, tem aqui também o Carlos. Obrigado ao pessoal que eu pedi maiores informações sobre o acidente. E o pessoal imediatamente nos passou até para a gente orientar o pessoal que estava na 116 aí, indo a Lages, ouvindo de Lages a Vacaria. Então, obrigado a todos aí por estarem nos ajudando a levar a informação e a orientação para os nossos ouvintes aí. Inclusive, na hora que aconteceu o acidente lá, eu já fez aqui a referência, um ouvinte nos mandou na hora para que a gente pudesse acionar então aqui a PRF aí. Vamos em frente. Daqui a pouco mais detalhes sobre esse gravíssimo acidente aí na BR-116, Serra do Rio Pelotas, do lado de Santa Catarina. Está passando neste momento apenas um veículo, pare e siga no local. Vamos dizendo que às 8 horas e 11 minutos com 4 graus, o Conectado Segunda Hora tem apoio do ZC. 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Agora, 8 horas com mais 12 minutos.
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10: 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Já vamos trazer informações do Poder Legislativo com o colega Aldir Santos e às 9 horas, colega Betão Carneiro, no Temática.
0: Às 9 horas, nós teremos o Conexão Cidadã, sobre a responsabilidade da Prefeitura. Teremos também aí a Leiser Maia falando a respeito de aposentadoria. E às 10 horas e 10 minutos, nós vamos conversar aqui com o coordenador da Semana Farroupilha de Vacaria, o Felipe Pires, que tem novidades sobre a programação da Semana Farroupilha de Vacaria 2026, Vladimir.
10: Exatamente aí. 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Secretária já avisou, aulas normais à tarde. Claro que durante o jogo, as direções das escolas deverão providenciar aí aparelho de TV para as professoras, demais servidores e alunos acompanhar o jogo do Brasil e Japão. Aulas municipais normais em Vacaria, segunda-feira à tarde. No estado, a coordenadora Gilvana está aguardando ainda uma orientação agora pela manhã, tá? E quanto às repartições públicas municipais, postos de saúde, daqui a pouco eu tenho informação, porque agora eu vou conferir junto com você.
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10: 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Novo contato com ela, Kátia Valente, para sabermos então como o tempo vai se comportar no final de semana, hein, Kátia? e o frio vai continuar? Diga aí, minha amiga Kátia.
12: Olá, pessoal. A semana vai terminando com o frio predominando pelo estado do Rio Grande do Sul. E ainda é forte aqui na região da Serra e Campos de Cima da Serra. O dia começou com geadas e a tendência é que ao longo das próximas horas tenhamos a presença do sol, uma menor variação de nebulosidade. Então, o ar vai aquecendo um pouquinho. Não é muito. As máximas vão variar de 13 a 15 graus, 13 nos pontos mais elevados. Para o sábado, já vamos começar a ter mudança no padrão do tempo. O dia começa com o tempo firme por aqui ainda e com frio, temperaturas que variam entre 2 e 4 graus, portanto ainda com condições de algumas geadas por aqui, principalmente nas áreas, né, de baixada. Bom, aí o que que acontece? Ao longo da tarde a temperatura vai subindo gradualmente, as máximas já entre 17 e 18 graus em média. E aí mais para o final do sábado já vamos ter um aumento aí da nebulosidade e eventualmente durante a noite pode ter alguma chuva já um pouco isolada por aqui. Em compensação, no domingo, as instabilidades ganham força. E aí a chuva vem aqui para a região e pode vir acompanhada de novos temporais. Com a previsão do tempo, Kátia Valente.
10: 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NBN Sementes, porque plantar é mais que trabalho, é propósito, a história é paixão, é NBN Sementes. 8h16, mais uma vez aí com temperatura de 4 graus, chamando atenção quem está na BR-116, Serra do Pelotas, do lado de Santa Catarina. Um gravíssimo acidente há pouco envolvendo dois caminhões. Passagem até o presente momento de apenas um veículo no local. O trânsito está muito lento, muita cautela. Você que está na BR-116, Serra do Rio Pelotas, do lado de Santa Catarina. 8h16. Mais uma vez quero repetir aqui, parabenizar. Comissão aí da Semana Farroupilha reunida ontem à noite. Estivemos lá na reunião. Já definiu os homenageados este ano. É Maria Hilda Dengo, José Pedro Vanás e Raul Vieira. Tem novidades, tem grandes shows, tertúlias no Porteiro e no Rancho. Vai ser uma grande semana farroupilha. Daqui a pouco aí o nosso atuante coordenador de 2026, o Felipe Pires com o Betão, vai trazer todos os detalhes. Mas se prepare, vamos ter uma grande semana farroupilha mais uma vez em Vacaria. 8h17, 4 graus, eu já volto, bom dia.
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7: 8h24, tempo bom, muito bom, temperatura de 5 graus agora, subiu mais um grau. 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A campanha de doação de sangue em Vacaria é dia 15 do próximo mês e a senhora já pode fazer aí o seu agendamento. Os doadores, precisamos de 120 doadores lá no hospital. Ligue 32317000, 32317000, doadores de sangue, campanha dia 15 de julho aqui em Vacaria. O Saimo mandando foto aqui do gravíssimo acidente também na BR-116 há pouco, do lado de Santa Catarina, Serra do Rio Pelotas aí. Eu vou ao espaço comercial, tenho várias informações ainda nesta manhã, junto com o colega Betão, temperatura de 5 graus, é sexta-feira e é tempo muito bom em Vacaria e região. E obrigado pela sua sintonia.
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7: Oito e trinta e três, temperatura de 5 graus, quem está no telefone já vou atender, 8:33, 5 graus, e eu digo que Gás HG tem para você, o gás Liquigás e Água Serra Catarinense, ligue 32-31-3162, aos domingos e feriados tem plantão no 984-09-4080. 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Na Júlio de Castilho, no centro, também com lançamento de pijamas para o inverno. 8:33, sobre o gravíssimo acidente há pouco que tivemos lá na serra do Rio Pelotas, do lado de Santa Catarina, o inspetor Rodrigo Aver Pisolato manda dizer o seguinte, Betão e ouvintes, envolveu dois caminhões, trânsito fluindo em meia pista e está confirmada uma vítima fatal no local. E a PRF de Vacaria está do outro, porque é do outro lado de Santa Catarina, auxiliando o pessoal da concessionária e a PRF de Santa Catarina devido a este gravíssimo acidente, infelizmente, com vítima fatal envolvendo dois caminhões, colisão lá na serra, na descida ali próximo à ponte sobre o Rio Pelotas. E a informação aqui, Betão, é preliminar, que esse caminhão aí teria deslizado, perdido o controle e invadido a pista por causa do gelo sobre a pista. Sobre o gelo, sobre a pista lá. Lamentável.
20: É aquilo que a gente fala a respeito do gelo, os motoristas têm que ter muito cuidado nessa época do ano aí. Tem gelo sobre a pista e o veículo desliza, não é? Desliza.
7: 8:34, boletim informativo do Poder Legislativo.
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22: Olá, um abraço a todos, muito obrigado pela companhia. Estamos chegando com as informações desta manhã. A Câmara de Vereadores chega à metade de 2026 com um balanço que demonstra uma intensa atividade legislativa. A aprovação de projetos de interesse da comunidade, destinação de recursos para áreas essenciais do município. Até o dia 23 de junho, o Legislativo realizou 38 sessões ordinárias, 2 sessões extraordinárias, 5 sessões solenes, consolidando o primeiro semestre marcado pela análise e votação de matérias voltadas ao desenvolvimento do município e à melhoria dos serviços públicos. Neste período, os vereadores aprovaram 153 proposições legislativas. Além da atividade parlamentar, a Câmara também contribuiu diretamente com investimentos em diversos setores do município, por meio da destinação de recursos do orçamento do Legislativo. Até o momento, já foram repassados R$ 1.183.000 para entidades, órgãos públicos e projetos considerados prioritários para a comunidade, como destaca o presidente Pingo Rezende.
23: Também a Câmara tem essa questão de um orçamento próprio onde a gente pode destinar recursos às entidades e mais diversas áreas. Foram um total, Alduir, de 1.183.000 de recursos oriundos das economias e gestões responsável do orçamento da Câmara. Investimentos voltados para a educação, saúde, assistência social, segurança pública, esporte e eventos. Na educação, nós temos projetos importantes como R$ 30 mil para João Alberto Paim Borges, a escola, R$ 20 mil para a escola Ceni Paim Mesari, R$ 15 mil para a escola Arthur Coelho, Também aqui na área da saúde, Alduir, nós temos importantes projetos, R$35 mil para aquisição de equipamentos de testes importantes ali na UPA. Também R$15 mil para equipamentos destinados ao posto do IGP lá para o IML. A gente teve também a assistência social, são R$120 mil para a PAI, custeio nas especialidades clínicas. Também a questão do PPCI, que estava em atraso, a gente conseguiu mobilizar, organizar um valor junto com os demais vereadores para que fosse colocado em dia. R$35 mil para o CEIDEC, alimentos para as crianças que também são frequentadores daqueles projetos. Na segurança pública, a gente colocou R$26 mil para aquisição de equipamentos para o Corpo de Bombeiros, importante, que vai ficar anexo à ambulância que faz os socorros. No esporte, R$60 mil apoiando atletas em competições, corrida de rua, infraestrutura, 100

0: Mérito Logistra e também outros eventos, outras iniciativas importantes da nossa comunidade, a Câmara ajudando a construir e fortalecer a economia do nosso município.
1: Qual é a mensagem final, presidente, neste momento para quem nos acompanha, né, e quem também acompanha o trabalho do Legislativo?
0: Alduir, a mensagem que a gente deixa é que esse primeiro semestre foi marcado por diálogo, responsabilidade e resultados. A Câmara atuando em parceria com entidades, a comunidade, os recursos do Legislativo retornando à população por meio de investimentos concretos em áreas prioritárias. Também a questão do pagamento do Vale Alimentação durante as férias aos servidores da casa. Essa é a mensagem que a gente deixa, prometendo muito trabalho no segundo semestre.
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1: Esta foi a edição de hoje do Câmara Informa. Obrigado pela sua companhia. Mais informações em câmaravacaria.rs.gov.br e também nossas redes sociais. Um bom final de semana a todos, um forte abraço e até a próxima segunda-feira neste mesmo horário.
3: Valeu, colega Alduir Santos, com o boletim informativo do Poder Legislativo. 8:40, 5 graus, tempo bom, sol brilha aqui em Vacaria, espaço comercial e nós já voltamos. Bom dia.

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1: 8h44, tempo muito bom, sol brilhando, seja você também o sol, brilhe para você, para outro também. Temperatura subiu 6 graus, manhã gelada ainda aqui em Vacaria, temos o vento minuano, teve geada, mas as ofertas estão quentíssimas, sabe aonde? 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
8: Funerária Sagrada Família, telefone 3231-1002, informa. Nota de falecimento de Claur Dian, esposa Neila Terezinha Gasperin Dian, filhos Jefferson Gasperin Dian, Cleverson Gasperin Dian e Memório. Nora Maristela da Silva Paim, irmãos, cunhados, sobrinhos, amigos e demais familiares do inesquecível Claur Dian, com 75 anos de idade, participa do seu falecimento hoje ocorrido. 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Funerária Sagrada Família, companheiro das horas difíceis, noticia o falecimento de Claudian, com 75 anos de idade.
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1: 8:54, 6 graus, tempo bom, muito bom em Vacaria e região. 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Atenção, pessoal, o senhor Oswaldo de Oliveira perdeu na Samuel Guazelli, próximo à padaria Grisão, uma carteira com todos os documentos, todos os cartões, e tinha dinheiro. Ele disse que ele não quer o dinheiro, mas ele pede encarecidamente para quem encontrou sua carteira com todos os seus documentos e cartões, que deixa aqui na tua Rádio Fátima aí, que ele vai gratificar. E uma senhora que trabalha aí com a questão de unhas e tal, atendimento domiciliar, ela perdeu uma necessaire em frente à catedral, cor rosa, com estampa com flores. Tem todos os seus acessórios para unhas. Então, se alguém encontrou essa necessaire em frente à catedral ontem, cor de rosa, estampa de flores, é de uma senhora que faz atendimento aí às mulheres, aí para unhas e tal, em suas residências, por favor, também deixe aqui na portaria da tua Rádio Fátima. 8:56, 6 graus, Betão.
13: A partir das 9:15, fiquem atentos, nós vamos falar a respeito das mudanças aí. O Supremo Tribunal Federal decidiu, por 6-5, invalidar a exigência da idade mínima prevista para a reforma da Previdência Social. Atenção, atenção, atenção, senhores aposentados ou pessoas que pretendem se aposentar. Fiquem atentos aí, 9:15, vamos falar a respeito desse importante assunto.
1: E ainda informo aqui sobre o trânsito lá na BR-116, onde aconteceu esse gravíssimo acidente agora de manhã com vítima fatal na Serra do Rio Pelotas, do lado de Santa Catarina. O inspetor Pizzolatto nos avisa que não tem previsão de liberação total da pista, mas está fluindo em meia pista e lentamente, lentamente. É do lado de Santa Catarina aí, na descida da Serra. Então ele pede a cautela e que os senhores motoristas observem a sinalização devido a esse grave acidente envolvendo dois caminhões, colisão frontal lá, inclusive um dos motoristas lá, infelizmente, foi a óbito. 8:57, eu falei há pouco, Betão, com o secretário Ednei, de Gestão e Finanças, disse que até ali por volta das 11 horas, a prefeitura toma uma decisão como vai ser o atendimento e o funcionamento das repartições públicas municipais segunda-feira à tarde, devido ao jogo do Brasil pela Copa. O que já está definido, Betão? O que está definido é o seguinte, que as repartições públicas federais, inclusive o INSS, é só até as 11 horas segunda-feira. Atendimento segunda-feira do INSS só até as 11 horas. Repartições públicas estaduais, vai ser até o meio-dia, somente até o estadual até o meio-dia. E os bancos, atenção, os bancos, segunda-feira, atendimento presencial. Devido ao jogo Brasil e Japão, segunda-feira, banco será somente das 9 ao meio-dia. Das 9 ao meio-dia. E daqui a pouco, quando a prefeitura definir como será o atendimento às repartições públicas municipais, unidades básicas, a gente informa. Escolas estaduais de Vacaria já está definido. Vai ter aula normal. Claro que durante o jogo, os professores e os alunos vão assistir o jogo. Mas as escolas municipais de Vacaria vão normal segunda-feira à tarde. E as estaduais, sai daqui a pouco a decisão. Daí nós vamos informar, tá ok? 8h58, já volto com o Betão. 6 graus, bom dia. Obrigado pela sua companhia. Excelente dia.
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18: Em Marau, destaque para a parceria firmada entre o Voa Hub e o Instituto Aliança Empresarial de Passo Fundo, com foco no fortalecimento dos ecossistemas de inovação do norte do Rio Grande do Sul. A iniciativa, denominada Norte Conectado, prevê a realização de ações conjuntas voltadas ao desenvolvimento regional, como eventos, missões empresariais, fóruns de inovação, hackathons e aproximação entre startups e empresas. O acordo também contempla o compartilhamento de experiências, a busca conjunta por oportunidades e a integração entre empreendedores e lideranças de ambos os municípios. Da tua rádio Alvorada de Marau, Ana Lúcia Giacomini.
19: O município de Lagoa Vermelha foi contemplado como uma unidade de suporte avançado do Serviço de Atendimento Móvel de Urgência SAMU. Com a implantação, passará a contar com uma equipe formada por médicos, enfermeiros e condutores socorristas, oferecendo suporte especializado em ocorrências de maior gravidade. A unidade funciona como uma UTI móvel destinada ao atendimento e à transferência de pacientes de alto risco. A entrega oficial do veículo ocorrerá nesta sexta-feira em Porto Alegre. Da tua rádio Cacique de Lagoa Vermelha, Rudimar Galvão.
20: Uma ação integrada entre a Delegacia de Combate às Drogas da Polícia Civil de Santa Catarina, com apoio da Delegacia de Repressão às Ações Criminosas Organizadas de Vacaria, resultou na prisão de um foragido da Justiça investigado por envolvimento com organização criminosa, tráfico de drogas e lavagem de dinheiro. O alvo, que estava foragido desde 2019, foi localizado em Vacaria. No momento da abordagem, os policiais encontraram um investigado tentando destruir provas, dando descarga em diversas folhas contendo anotações relacionadas ao tráfico de drogas. Parte do material foi recuperada e apreendida. As apurações também indicam que o investigado adotava constantes mudanças na aparência física, alterando cabelo e barba como estratégia para dificultar a sua identificação e permanecer foragido. Da tua Rádio Fátima de Vacaria, Luiz Barreto.
0: Em Veranópolis, na noite de ontem, quinta-feira, o Lions Club realizou assembleia festiva com a posse da diretoria para o ano leonístico 2026-2027 no Recanto Medianeira. No ato, Edgar Giglioli encerrou a sua gestão e transmitiu o cargo de presidente a Amarildo Fernando Soares. A cerimônia foi um momento de celebração e reflexão sobre o trabalho desenvolvido pelo clube e os desafios e oportunidades para o próximo ano. Da tua Rádio Veranense de Veranópolis, Daniela Afonso.
21: Na próxima segunda-feira, a Prefeitura de Caxias do Sul vai funcionar em um horário alternativo. A mudança ocorre devido ao jogo da seleção brasileira na Copa do Mundo. A mudança está prevista no decreto número 24.329, publicado nesta quinta-feira. Conforme o anúncio, o atendimento externo vai ocorrer das 8 horas da manhã à 1 da tarde. Nas unidades básicas de saúde, os atendimentos serão retomados às 5 horas da tarde. Caso a partida vá para a prorrogação, o retorno vai ocorrer às 6 horas da tarde. O decreto não se aplica aos profissionais da Secretaria Municipal da Educação, que atuam nas escolas municipais. Da tua Rádio São Francisco de Caxias do Sul, para a Rede Tua Rádio, Daniel Rodrigues.
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8: Betão Carneiro. 9 horas, 8 minutos, 7 graus é a temperatura, tempo bom, sol brilhando aqui na Grande Vacaria. Bom dia, Grande Vacaria. Estamos chegando para a apresentação do Temática, o nosso encontro de todas as manhãs aqui na tua, na nossa Rádio Fátima. É uma manhã de sexta-feira, repito, de tempo bom, com a presença do sol. Com muita satisfação, estamos aqui à frente desse microfone para trazer muitas informações para você, ouvinte Fátima de rádio. O nosso Temática tem a participação dos nossos colegas de trabalho, Admir Fabris, que é o coordenador de jornalismo, Ronaldo Pontel, a Fábia Chigre, Silvio Silveira Ramos, o Luiz Barreto, a Júlia Rodrigues, Franciela Oxade e Gislaine Moraes. No administrativo, a Neiva Ramos, na portaria, Carla Suzin, a dona Erci Nunes, que é responsável pelo gostoso cafezinho e o chá, então, hein? Pô, chá é fora de série. E a dona Erci que cuida da gente aqui, não é? Gerência do Alexandre Dalbello e a direção do Frei Evaldo Valdir Freitas. Comigo aqui, o garoto Caio Pivoto. Bom dia, Caio!
9: Bom dia, Betão, e também bom dia aos nossos queridos ouvintes.
8: É um final de semana chegando, sexta-feira, não é, Caio?
9: Final de semana tá chegando, Beto.
8: A gente fica triste com aqueles fatos que aconteceram na Venezuela, não é? Então vamos pedir um momento de prece para aqueles nossos irmãos lá da Venezuela, não é? Que estão passando por esse caos aí que aconteceu na Venezuela, com inúmeros desaparecidos, muitos também mortos. Então, os nossos irmãos da Venezuela, um momento de oração, um momento de prece para eles.
9: Muita oração, né, Beto?
8: É isso, não é? 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No nosso temática, Caio, conferindo a hora certa.
9: 9 horas e 11 minutos.
8: 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E a temperatura, Caio?
9: Temperatura de 7 graus, Betão.
8: 7 graus é a temperatura nesta manhã de sexta-feira. 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A pauta do nosso temática, nesta sexta-feira, teremos o programa Conexão Cidadã, de responsabilidade do setor de comunicação da Prefeitura Municipal de Vacaria. E em seguida, minha gente, vamos falar a respeito aí da aposentadoria. Você sabe que o STF declarou inconstitucional a exigência de idade mínima para aposentadoria especial de trabalhadores. Então a gente vai abordar esse assunto com a Lise Maier, que é do escritório Viver Aposentadorias aqui de Vacaria. Em seguida a gente vai falar a respeito disso. Gente, vamos falar agora então com o setor de comunicação da Prefeitura Municipal de Vacaria, o programa Conexão Cidadã, nesta manhã de sexta-feira.
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11: Olá pessoal, bom dia, um abraço a todos com o desejo de uma excelente sexta-feira. Estamos chegando com as informações do governo municipal. A onda de frio se confirma e Vacaria reforça serviços de amparo às pessoas vulneráveis. O apoio às pessoas e famílias vulneráveis é uma determinação do governo municipal. Diante das previsões que estão se confirmando, de um inverno bastante rigoroso, com frio bastante intenso e temperaturas negativas, foi reforçada a importância dos serviços de abordagem social, que alcança os moradores em situação de rua e no acolhimento da Casa Fratelli Tutti. Essa semana, o prefeito Andrezinho visitou esse ponto de apoio ao serviço social e reforçou esse propósito do governo municipal.
12: Conforme os noticiários estão informando, vem aí uma das frentes frias mais intensas dos últimos anos. E nós, aqui no nosso município de Vacaria, estamos preparados para não deixar ninguém na rua de madrugada passando frio. Porque nós temos uma parceria com a Casa Fratelli Tutti, onde nós recebemos, acolhemos as pessoas em situação de rua que não tem onde passar a noite. Esse é o trabalho humanizado que nós fazemos aqui no nosso município de Vacaria, onde nós não deixamos ninguém de fora. Sei que muitos criticam por nós mantermos essa casa aqui. Mas para mim é uma questão de honra manter essa casa e não deixar as pessoas ao relento, principalmente nesses meses de frio. Por isso, aqui em Vacaria, nós temos um compromisso com o ser humano. E nós nunca vamos fechar os olhos para aquelas pessoas que muitas vezes são invisíveis, não são vistas, mas nós sempre estamos olhando. Muito obrigado a Deus, acima de tudo, e a nossa comunidade de Vacaria, que confia em nosso trabalho.
11: As notícias e fatos que foram destaque nas ações do governo municipal ao longo dessa semana. O índice de vacinação contra a gripe em Vacaria é um dos melhores do estado. Essa semana já passou de 60% da meta de cobertura estipulada pelo Ministério da Saúde. De um público estimado em 27 mil pessoas em Vacaria, já foram vacinados acima de 17 mil. Destaque para gestantes e idosos. E um alerta especial para as famílias diante do baixo índice de vacinação das crianças. O Centro de Atendimento em Saúde, o CAS, iniciou a semana em suas novas instalações, agora na Rua Borges de Medeiros, em frente ao hospital. O novo espaço dispõe de pátio externo e salas adequadas para o acompanhamento multidisciplinar, proporcionando mais conforto, organização e eficiência no cuidado diário. Cada ambiente foi planejado para fortalecer o acolhimento, a humanização e a qualidade dos serviços prestados. Mensalmente passam pelo CAS aqui em Vacaria acima de 1000 pessoas, sendo perto de 200 diagnosticadas com autismo. O CAS de Vacaria atende a 9 municípios da região. Divulgada a parte da programação da Semana da Pátria, o fogo simbólico chegará em Vacaria no dia 21 de agosto. E entre as homenagens desse ano, duas escolas municipais serão colocadas em destaque. A Ceci Sabrito, no quilômetro 5, e a Escola do Campo João Becker da Silveira. Essas duas escolas municipais completam 65 anos de formação junto às nossas comunidades. O esporte que transforma. Esse é um projeto do governo municipal que reúne centenas de crianças e adolescentes e proporciona a participação de nossos atletas em competições regionais, como é o caso das organizadas pela Amuxer. Essa semana foram apresentados os novos uniformes. São 5 modelos e cada uniforme carrega elementos que valorizam a cultura local e contam também a nossa história. O município teve aprovado o projeto que amplia a parceria com a Associação Rural para 20 anos. O convênio possibilita a comunidade frequentar o Parque dos Rodeios todos os dias e também que sejam realizados investimentos na infraestrutura do parque. Um dos investimentos, já em andamento, é a cobertura da concha acústica, onde estão previstos investimentos que chegam a 2 milhões de reais. Eventos e espaços públicos preparados para a convivência da comunidade no final de semana. A Rua da Copa, espaço temático preparado pela Secretaria de Cultura e Turismo, tem recebido importante presença de famílias nos mais diferentes horários, em especial nos finais de semana. Para esse sábado agora, à tarde, a Rua da Copa estará recebendo os colecionadores de figurinhas para as tradicionais trocas. A Biblioteca Pública Municipal, junto à Casa do Povo, que tem recebido números recordes de leitores, inclusive para a retirada de livros na forma de empréstimo, chama a comunidade para o Arraiá Literário. Será nesse sábado à tarde, com várias atividades de integração e convivência. E a Secretaria Municipal de Desenvolvimento Social segue com a campanha do agasalho. A busca por roupas de inverno é bastante intensa e a procura por cobertores também é bastante grande. No saguão da entrada da Prefeitura Municipal tem um posto de coleta. Também existem caixas de coleta em várias instituições e empresas da cidade. A doação de agasalho e cobertores é um gesto de amor. E assim, com o desejo de um ótimo final de semana a todos, estaremos de volta na próxima segunda-feira. Até lá, bom dia.
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8: 9 horas 27 minutos, 9 horas 27 minutos, 7 graus é a temperatura aqui na Grande Vacaria nesta manhã de sexta-feira. Repito, uma manhã de tempo bom, de céu azul, de sol brilhando na Grande Vacaria. Chegou o momento da nossa entrevista, nosso bate-papo dentro do nosso temático. 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Como nós já falamos, a nossa convidada nesta manhã de sexta-feira é a Leisir Maier, que é a diretora do escritório Bem Viver aqui, a Viver Aposentadorias aqui no município de Vacaria. Leisir, bom dia, prazer em conversar contigo aqui na tua, na nossa Rádio Fátima, Leisir.
2: Bom dia, Betão, ouvintes. É um prazer sempre estar aqui com vocês, né? Levando esse assunto aí que é tão importante para as pessoas, aposentadorias e benefícios do INSS. Vamos lá.
8: Bom, a importância, Leisir, de planejar uma aposentadoria. Quem deseja se aposentar tem que realmente planejar essa aposentadoria, Leisir?
2: É muito importante, Betão, porque assim, existem várias possibilidades de aposentadoria, né? Não é mais como se era antigamente, que se tinha ali uma regra para o homem, uma para a mulher, ou a por idade, não. Hoje existem várias possibilidades. E a mesma pessoa pode ter muitas possibilidades diferentes, em momentos diferentes, com valores diferentes. Então, é muito importante planejar para saber exatamente quais são as possibilidades e aí sim optar pelo benefício mais vantajoso. Às vezes, essa diferença ela é muito curta, né, em tempo e muito grande na questão de valor, então por isso a importância do planejamento.
8: Bom, é importante realmente que os ouvintes podem participar através do nosso WhatsApp 999-93-4202, 999-93-4202. Qualquer dúvida sobre aposentadoria, manda uma mensagem ou um texto aí que a gente vai perguntar para a Leisir, no 999-93-4202. Qual é a diferença da pessoa se planejar e aquela pessoa que não se planeja para a aposentadoria, hein, Leisir?
2: Faz toda a diferença, Betão, porque com o planejamento, a pessoa vai saber exatamente quais são as alternativas que ela tem, né? E além disso, na questão vantajosa de tempo, de valor, ela também vai entender qual que é a situação dela lá no INSS. Porque o que que ocorre? As pessoas confiam muito no simulador do INSS, né? O simulador é algo importante, sim. Porém, o que que acontece? Muita coisa não está lá no simulador. Umas vezes até em determinados momentos ela aparece lá no simulador, mas no momento de encaminhar a aposentadoria, se tiver alguma pendência naquele vínculo, naquela contribuição, vai dar dor de cabeça. Então, o planejamento a gente já vai verificar todo o histórico de contribuição dessa pessoa, né? Empresa por empresa, vínculo por vínculo, para que ela entenda realmente qual que é a situação dela lá no INSS. Porque confiar no simulador realmente é muito temeroso, né? Porque no momento da aposentadoria pode ser que dê muitos problemas e aí a pessoa vai impactar no bolso, né? Vai receber depois, vai receber menos. Então, o planejamento é isso, é para a gente entender qual é a situação e buscar a melhor alternativa com segurança.
8: O que que é esse simulador do INSS, Leisir, que você fala, hein?
2: Lá no portal INSS, no site do INSS, existe, quando a pessoa entra com o CPF dela e a senha GOV, ela vai ter uma simulação das possibilidades que ela tem. Só que é aí que está o pulo do gato. Nesse simulador, ele vai aparecer os vínculos e as remunerações que constam no INSS. Só que nem tudo está lá. Por exemplo, essa questão rural, né? Não está lá no INSS, então ele não vai contar isso como tempo de contribuição, então não vai te trazer alternativas mais vantajosas, porque o rural não está lá. O adicional de insalubridade, né? O avanço no tempo especial, também não está lá no INSS. Qualquer vínculo que tiver alguma pendência, que isso é muito, muito comum, vai dar problema lá no simulador do INSS, porque ele não vai computar aquele tempo na totalidade. Então, vai te aposentar, vai te trazer alternativas de aposentadoria depois, com valores menores. Então, a pessoa não vai saber exatamente qual que é a situação, a real situação dela para fins de aposentadoria.
8: Bom, mudanças, né? Recentemente nós tivemos mudanças na aposentadoria, nas regras de aposentadoria. Quais foram essas principais mudanças, hein, Weiser?
2: O que mudou, na verdade, Betão, foi a questão da idade mínima, né, para fins de aposentadoria especial. Então, deixou de existir a idade mínima na aposentadoria especial. Essa mudança, essa regra, havia sido criada lá na reforma da Previdência em 2019. E algumas semanas atrás, nós tivemos uma decisão, né, favorável aí ao contribuinte, que retirou essa idade mínima na aposentadoria especial. Então, hoje, a pessoa tendo trabalhado, por exemplo, 25 anos em atividade especial, isso obviamente, devidamente comprovado, né? Ela pode buscar uma aposentadoria especial, ela não precisa esperar a idade, né? Então, em qualquer idade, a pessoa tendo trabalhado 25 anos em atividade especial, devidamente comprovada, ela pode buscar esse benefício de aposentadoria especial. O que é muito importante e que as pessoas acabam não falando, tá, Betão, em relação a essa mudança que aconteceu na aposentadoria? Nós tivemos, então, a retirada da idade mínima, né? Não existe mais idade mínima, porém, o cálculo para buscar esse benefício não mudou. Então, por exemplo, nem sempre a aposentadoria especial é a alternativa mais vantajosa, em razão da forma de cálculo que é feito, né, para buscar esse benefício. Então, por exemplo, assim, o homem precisa de 25 anos trabalhados em atividade especial, a mulher também. Antes, nós tínhamos uma limitação de idade que, além dos 25 anos, precisava ter 60 anos de idade, tanto para homem quanto para mulher. Isso hoje não existe mais, mas a forma de cálculo não mudou. Então, nem sempre, na grande maioria das vezes, inclusive, não é a opção mais vantajosa. Então, aí mais um motivo para se fazer o planejamento de aposentadoria. Porque, por exemplo, eu tenho a regra do pedágio 100%. Essa regra, para fins de cálculo, é uma das mais vantajosas. E, às vezes, a pessoa ela está muito próxima a essa regra do 100% e vai optar por uma aposentadoria especial que não é vantajosa. Então, o planejamento vai te trazer todas essas alternativas, inclusive essa opção da aposentadoria especial, para que a pessoa consiga visualizar e entender qual que é o cenário dela e aí optar aí pelo melhor caminho.
8: Quais são, o Admir também já vai entrar aqui no bate-papo, quais são as principais atividades especiais, Ezri? Pode citar para a gente?
2: Toda atividade especial, ela depende de comprovação. Então, não existe uma atividade que ela é automática, eu diria assim, né? Não. Existem as atividades que são mais comuns de se conseguir a comprovação. Por exemplo, dentro da área da saúde, né? Médicos, enfermeiros, dentistas. Essas pessoas, elas já têm o contato com agente nocivo. Por exemplo, vamos usar uma função que é muito comum aí nessa nossa região de Vacaria, que é o tratorista, né? O tratorista tem a questão do ruído. Então, o motorista, que tem a penosidade...
8: Motorista de caminhão.
2: Isso, exatamente. Então, de caminhão, de ônibus, sim, né? Sim. Desde que comprove
8: transporte,
2: a penosidade, também pode. Então, existem... Na verdade, qualquer função, né, que tenha contato com algum agente nocivo à saúde, seja um agente biológico ou até mesmo um ruído, algo nesse sentido, mas isso precisa estar comprovado através de documentação. E aí vem mais um diferencial da Viver Aposentadorias, né? Aproveitando esse gancho. A gente consegue ajudar os nossos clientes na busca desses documentos. Porque às vezes a pessoa lá na metade do caminho ela desiste porque ela não consegue, porque a empresa já fechou, porque ela não consegue a comprovação da documentação. A Viver consegue ajudar os nossos clientes na busca dos documentos para fazer essas comprovações. E isso é muito importante, porque não basta ter trabalhado em atividade especial. Nós precisamos comprovar com documentos.
8: É verdade. É. Leiser, o Admir também quer entrar aqui no bate-papo. Tem algumas perguntas dos ouvintes aí, Admir.
3: Exatamente. Alô, Leiser, um grande abraço. Bom dia.
2: Bom dia, meu amigo Admir. Tudo certo?
3: Tudo certo. O Sebastião mora em Bom Jesus, tem 49 anos. Trabalha desde 1994 com carteira assinada de operador de máquina. Ele pode se aposentar em função desta alteração que você falou agora da decisão do Supremo no que se refere aí principalmente inconstitucional exigência de idade mínima para aposentadorias especiais?
2: Pode, se ele tiver a comprovação dessa atividade e lá nessa comprovação tiver um ruído acima do permitido ou algum outro agente nocivo à saúde, ele pode buscar uma aposentadoria especial com a retirada. E olha que bacana isso, né, Vladimir? Porque assim, 49 anos, com a regra antiga de algumas semanas atrás, onde se tinha a idade mínima, Sim. Ele ia ter que esperar até os 60. Né, para uma aposentadoria especial. Então, é importante ver para ele quais regras ele se enquadra, mas se ele tiver a comprovação de 25 anos trabalhados em atividade especial, ele consegue sim buscar o benefício.
3: E como é que ele comprova essa questão do ruído aí que tu falaste, Leise?
2: O ruído ou qualquer outro agente nocivo à saúde, ele sim. É comprovado através do formulário PPP, e do laudo técnico da empresa. Então, esse PPP, que é o perfil profissiográfico previdenciário, ele vai mostrar lá qual que é o nível de ruído, qual que é o contato, qual que é o agente nocivo, né? Então, é feito através desse formulário que é emitido pela empresa onde o segurado prestou serviço.
3: A Ana Beatriz, ela diz que ela tem 25 anos de contribuição, só não diz aqui a atividade, mas já dá para dizer qual atividade que se encaixa aí, tem alguma atividade que com 25 anos de contribuição já dá para se aposentar? E ela pergunta aqui, ó, e nessa aposentadoria hoje já se consegue o 100% ou não?
2: Não, é aí que eu comentei antes com vocês, é a questão do cálculo, porque o cálculo não mudou, então ele parte de 60% da média.

0: especial, ela vai aposentar com 60 mais 10. Ela vai aposentar com 70% da média salarial dela desde 94 até a data da aposentadoria. É por isso que eu comentei que mesmo com essa mudança, mesmo tendo essa atividade durante 25 anos, é importante fazer o planejamento, porque às vezes não é vantajoso o cálculo. Né? Não a regra, mas o cálculo. Então, por isso que é importante calcular e entender quais as alternativas que ela tem.
1: Exatamente. Bom, o pessoal está mandando áudio aí, quem puder. Alô, seu Altemir, se puder andar por escrito, a pergunta
2: agiliza.
1: Escrito
2: é melhor,
1: Exatamente. Aqui há várias perguntas chegando. A Janete pergunta para ti, Leise. Atualmente tenho 45 anos, estou contribuindo com o carnê do INSS e tenho hérnia de disco impossibilitando-me de trabalhar. Posso solicitar algum benefício da Previdência?
0: Com certeza, auxílio-doença. Se ela está incapacitada para atividade laborativa, para trabalhar, ela pode buscar o benefício por incapacidade temporária, que é o auxílio-doença, que é se encostar, né? Cada um chama de um nome aí, mas é o auxílio-doença. Ela pode buscar, sim. Bom, se ela contribui, ela tem a possibilidade.
1: Olha, qual é 15 anos a contribuição mínima?
0: Para aposentadoria, sim. Para aposentadoria, sim. Para fins de auxílio-doença, a pessoa tem que ter contribuído aí pelo menos 12 meses, né? Tem que ter qualidade de segurado. Mas a qualidade de segurado, ela é muito de cada situação, né? É necessário analisar todo o histórico para verificar se a pessoa tem qualidade de segurado, ela pode buscar. Mas não tem um tempo mínimo de 15 anos para buscar esse benefício, não.
1: A Aparecida diz que ela é aposentada já, tem direito à revisão e nesta revisão ela pode chegar a 100% do valor que ela recebia quando ela se aposentou? Boa pergunta, quando ela se aposentou, porque muita gente se aposentou com o valor e recebe bem a menos, né?
2: Ela recebia, vamos dizer o seguinte, sim, recebia 3 mil, ela se aposentou, veio a receber aí 2.400, 2.500,
1: isso que ela quer saber. Ela quer saber da revisão.
2: Não só com muitas pessoas que se aposentaram, né?
0: Claro, com certeza. A viver aposentadorias, nós fizemos o recálculo, né, para verificar qual regra que a pessoa aposentou. Realmente tudo foi considerado pelo INSS ou ficou alguma coisa para trás, né? Seja de vínculo, seja de tempo especial, seja de rural. Por isso que é importante fazer o recálculo para entender como foi concedida essa aposentadoria e quais possibilidades que se ainda tem de buscar aí uma revisão. É possível, sim.
2: Só que aí... Pois não.
0: A gente tem que observar o prazo dos 10 anos, né? Isso aí. É importante, a pessoa não pode estar aposentada há mais de 10 anos.
2: Exato. Esse aí que o ouvinte pergunta, eu estou aposentada há 12 anos, eu posso fazer o recálculo?
0: 12 infelizmente anos, não. Prazo máximo é de 10 anos, da data do primeiro recebimento do primeiro benefício. Aqui? É essa data que conta,
2: não pode
0: o
2: fazer
0: recebimento
2: o
0: do primeiro benefício.
1: Tá certo. Aqui a Marli pergunta quem já se aposentou com essa mudança que houve recentemente que você falou aí sobre a insalubridade, ela pode também pedir a revisão?
0: Pode pedir a revisão, sim. A gente vai avaliar todo o processo administrativo e entender que benefício foi concedido e se é possível buscar ainda um recálculo na aposentadoria.
2: O José aqui está dizendo o seguinte aqui, ó, eu pretendo me aposentar, mas não estou achando os papéis, pois a empresa que eu trabalhava fechou. Como é que ele faz? Como é que vocês trabalham, né? Vocês procuram esses documentos através da Viver Aposentadoria?
0: Sim, a Viver Aposentadorias tem esse suporte na busca de documentos também. E isso é muito comum, né? Porque, afinal de contas, gente, a pessoa aposenta depois de muitos anos trabalhados. Então, aquelas primeiras empresas onde ela trabalhou, às vezes a empresa não existe mais, né? Fechou, mudou o nome, mudou a cidade, enfim. Então, é muito comum isso acontecer. No momento da aposentadoria, a pessoa não localizar mais os documentos da empresa onde foi trabalhado. Então, nós ajudamos, sim, os nossos clientes na busca desses documentos. E existem outras alternativas, né? A gente pode tentar alguma empresa do mesmo ramo de atividade, com atividades semelhantes. Enfim, existem alternativas. Mas é importante, sim, ser orientado pelo profissional. Isso é muito importante e faz diferença na aposentadoria.
2: Tem muitas perguntas aqui. Uma diz o seguinte, a respeito de documentação, rapidamente ainda. Meu pai perdeu... Ele faleceu, esse negócio todo, mas a gente perdeu esses talões de nota. Como é que a pessoa, para se aposentar, o filho, não sei se é o filho que quer para se aposentar, como é que ele vai para conseguir novamente esses talões? Como é que ele vai comprovar que ele trabalhou na área rural?
0: Se o pai aposentou, né, pela agricultura, tá. Se o pai é agricultor,

0: consumidor, ele pode buscar, né? Nós conseguimos isso, ajudamos ele com isso, buscar os documentos que o pai juntou no momento da aposentadoria. Então, esses documentos eles já estão lá no INSS. A gente precisa pedir cópia do processo do pai para verificar quais documentos constam lá e o que que vai ajudar ele no momento da aposentadoria dele.
1: Isso aqui,
2: A
1: ó,
2: última participação aí.
1: é, bem, é, tem várias, várias perguntas. Eu vou pedir a sua compreensão até dos ouvintes, Leis, eu vou lhe passar o nome e o telefone, se a senhora puder depois dar um retorno para o nosso ouvinte, é possível?
0: Com certeza, será um
1: Tá.
0: prazer.
1: Olha, eu
0: Entraremos
1: quero,
0: em
1: aqui
0: contato,
1: está
0: sem dúvida.
1: impressionante, aqui de Esmeralda, Bom Jesus, aqui é de Campestre. Bem rapidinho aqui, a Silvana, a última aqui, 17 anos contribuindo, trabalhou em Pomar, 5 anos que está contribuindo com o INSS, está com problema de artrose, não consegue mais trabalhar. Ela pode se aposentar?
0: Ela pode buscar um benefício por incapacidade, porque ela é segurada do INSS. Ela pode ficar afastada, recebendo, né, o benefício até o momento em que ela estiver recuperada de saúde.
1: Trabalha há 27 anos como tratorista, tem 56 anos com essa mudança que teve a semana passada aí na aposentadoria. Pode encaminhar a aposentadoria? Ouvinte pergunta.
0: Inclusive, o tratorista foi um exemplo que eu dei,
1: É,
0: né? O
1: exatamente.
0: tratorista, ele exerce uma atividade especial. Então, se ele tiver a comprovação dessa atividade, ele pode sim, 25 anos trabalhados na função.
2: O primeiro atendimento na Viveira Aposentadoria é gratuito?
0: O primeiro atendimento é gratuito, exatamente, porque é importante essa troca, né? O que eu falo sempre, a gente precisa ouvir o nosso cliente, entender qual o histórico de contribuição dele, né? Como foi essas empresas que ele trabalhou, que atividade ele exerceu. Então, nesse primeiro atendimento, a gente vai entender todo esse histórico para aí sim direcionar qual a melhor alternativa que ele tem.
2: Qual é o contato que as pessoas devem manter aí, endereço, telefone, horário de atendimento da Viveira Aposentadoria em Vacaria?
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2: Ótimo,
0: com horário agendado,
2: Sim.
0: sem horário agendado, a gente vai atendendo aí com maior prazer cada pessoa que nos procurar.
2: Luiz Maio, ótimo final de semana, obrigado pela participação, pelas importantes informações a todos os nossos ouvintes, hein? Bom final de semana.
0: Eu que agradeço, Betão. Muito, muito obrigada, Ladimir. Obrigada a
1: um
0: todos
1: abraço.
0: Os ouvintes. Ficamos à disposição aí. Um excelente final de semana. 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
2: Ok, mais uma vez, obrigado, Luiz Maia, do escritório Viver Aposentadorias aqui em Vacaria, 9h48, um rápido espaço comercial. Voltamos na sequência com mais informações.
1: Só dizendo para o Luiz Paulo, a Maria Lúcia, também o Ademir e a Marta, e dos demais que o pessoal da Viver vai entrar em contato para esclarecer para vocês.
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1: Funerária Sagrada Família, telefone 3231-1002, informa. Nota de falecimento de César Santana de Lima. Esposa, Joselane. Filhos, Mateus e Roberta. Nora, Boni. Neta, Morgana. Irmãos, Rafael, Dulce, Ciro, Valéria em memória, Adão em memória. Cunhados, sobrinhos, amigos e demais familiares do inesquecível César Santana de Lima, com 70 anos de idade, participa do seu falecimento ontem ocorrido. Homenagens a César Santana de Lima estão sendo prestadas nas capelas da Funerária Sagrada Família, partindo hoje às 16 horas e seguindo para o Memorial Crematório Sagrada Família. Funerária Sagrada Família, companheiro das horas difíceis, noticia o falecimento de César Santana de Lima, com 70 anos de idade. Funerária Sagrada Família, telefone 3231-1002, informa. Nota de falecimento de Claur Jean. Esposa, Neila Terezinha Gasperin Jean. Filhos, Jefferson Gasperin Jean, Cleverson Gasperin Jean, em memória. Nora Maristela da Silva Paim. Irmãos, cunhados, sobrinhos, amigos e demais familiares do inesquecível Claur Jean, com 75 anos de idade, participa do seu falecimento hoje ocorrido. Homenagens a Claur Jean estão sendo prestadas nas capelas da Funerária Sagrada Família, partindo hoje às 17 horas e seguindo para o Cemitério Municipal Santa Clara, onde será realizado o sepultamento. Funerária Sagrada Família, companheiro das horas difíceis, noticia o falecimento de Claur Jean, com 75 anos de idade. Antecipam agradecimentos.
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8: 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O número de mortos por conta dos terremotos na Venezuela subiu nesta sexta para 589 pessoas, segundo um balanço atualizado do governo venezuelano. O novo balanço também afirma que há 2.980 feridos. Na noite de quarta, dois terremotos em sequência atingiram a região norte do país, onde fica Caracas, a capital. Além das mortes, os tremores derrubaram prédios e deixaram um rastro de destruição em Caracas e nos arredores. Os sismos foram os mais fortes no país em mais de 100 anos. O Ministério da Fazenda vai impor regras para a exibição de propagandas de casas de aposta, as chamadas bets, durante transmissões de jogos da Copa do Mundo. Pela nova norma, qualquer propaganda de bet durante a Copa ou após as partidas terá que incluir mensagens de conscientização no final da veiculação, em um formato semelhante às propagandas de bebidas alcoólicas. As restrições estarão em vigor já na segunda fase da competição, que começa no domingo, segundo o Ministério da Fazenda. Tudo parece impossível até que seja feito. 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A taxa de desocupação ficou em 5,6% no trimestre encerrado em maio de 2026, segundo a Pesquisa Nacional por Amostra de Domicílios, divulgada nesta sexta pelo IBGE. O índice representa uma estabilidade frente ao trimestre encerrado em fevereiro desse ano. Na comparação com o mesmo período do ano passado, porém, houve uma queda de 0,6 ponto percentual, quando estava em 6,2. No trimestre encerrado em maio, o Brasil tinha 6 milhões e 100 mil pessoas desempregadas. O número representa uma estabilidade em relação ao trimestre anterior. 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
1: Olá, gente, bom dia. 10 horas e 9 minutos, 10 e 9, temperatura marcando 10 graus aqui nos campos de cima da serra. Temperatura 10 graus. Hoje tá melhor, né? Um pouquinho melhor aí que ontem. Ontem foi bucho o negócio, né? Quanto é que deu a mínima durante a madrugada aí, Betão? Tá lembrado hoje, ou não? É.
2: Hoje, sinceramente, não.
1: E a hora que tu chegou aí?
2: Pesquisar. A hora que cheguei aqui, nós estávamos com 3 graus.
1: Ah, tá bom, tá bom. Tá bom. Verãozinho, né,
2: Betão? 6h15, o Admir chegou mais cedo.
1: Lá, o negócio dele é 5 horas da manhã já tá aí, né?
2: Tá aí.
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3: buscas a perfeição, não sejas bobo. A autenticidade é muito mais difícil. Buscas a perfeição, não sejas bobo. A autenticidade é muito mais difícil. Mário Quintana nos questiona: a busca da perfeição, ela acontece para todos? Às vezes até a gente fala do traço de algumas pessoas. Aquela pessoa é perfeccionista, ela quer a perfeição. Tudo tem que ser de acordo, exato, correto. Nem todos têm jogo de cintura diante daquilo que deveria ser, como deveria ser e aquilo que acontece na prática. Mas Quintana lembra que a busca maior deve ser da autenticidade. Nós temos que ser autênticos. E a pessoa começa a ser autêntica quando ela permite que haja sintonia entre a palavra e a ação. Aquilo que eu digo e aquilo que eu faço. Sejamos autênticos. É uma oportunidade que nós damos ao nosso eu interior de ser visualizado exteriormente. Uma pessoa autêntica é uma pessoa que nunca vai deixar de ser ela mesma. No entanto, uma pessoa que busca apenas a perfeição, talvez ela esteja buscando o aplauso, o reconhecimento, a distinção. Nós buscamos a autenticidade. Autenticidade, isto é, aquilo que nós queremos ser, nós já vamos permitindo que aconteça ao longo da vida. Ser autêntico é um ideal, é também um sonho. Talvez seja uma obrigação pelo fato de sermos humanos e portadores de personalidade. Buscas a perfeição, não sejas bobo. A autenticidade é muito mais difícil.
1: 10 horas e 13 minutos, 10 graus a temperatura, o nosso muito bom dia, 10 graus aqui nos campos de cima da serra. 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Foi um perdido uma necessaire na rua, né, gente? Uma necessaire de cor rosa, próximo à catedral. Quem encontrar, por favor, pode entrar em contato com a gente aqui na tua Rádio Fátima. Bom dia, Ronaldo, tudo bem? Um abraço para minha amiga querida, a Geni, ali no bairro Monte Claro. Meu amigo Tiago também, um bom dia para vocês. Oi, Geni, um abração. Bom dia, Tiago, nossos amigos aí no bairro Monte Claro. Um abraço, bom dia. Já voltamos, 10h15, 10 graus, bom dia.
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1: 10h20, 10 graus a temperatura. Muito bem, gente, estamos de volta. 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Muito bem, o Betão tá chegando por aqui com informação importante e relevante nessa manhã, meu amigo Betão. 10 graus aqui nos campos de cima da serra. Um bom dia, gente.
11: Estamos recebendo nesta manhã aqui o coordenador da Semana Farroupilha 2026, Felipe Pires, com quem a gente vai bater um papo para sabermos das informações aí da Semana Farroupilha 2026. Felipe Pires, bom dia, prazer em recebê-lo aqui na Rádio Fátima.
12: Bom dia, Betão, bom dia aos ouvintes da Rádio Fátima. É uma alegria para a gente estar aqui mais uma vez, né, na Rádio Fátima. E que é parceira, né? Juntamente com a Mais Nova, são parceiras da Semana Farroupilha nesse ano 2026.
11: Bom, a Semana Farroupilha no ano de 2026, qual é a data da Semana Farroupilha?
12: Nós vamos começar a Semana Farroupilha no dia 12 até o dia 20. No dia 12 e 13 são os eventos realizados pelo CTG Porteiro do Rio Grande. E de 14 a 18, o acampamento Farroupilha Escolar. 19, o desfile de cavalarianos e o desfile temático. E o dia 20, o encerramento dos festejos Farroupilhas desse ano. E este ano, Betão, a gente está com o apoio e a parceria junto de todas as entidades criacionalistas. Então, o CTG Porteiro do Rio Grande, já conversávamos antes com o patrão Jefferson, agora com o patrão Júnior, com o CTG da Integração, com a patroa Josimere, com o grupo de cultura, o Vila Velha, então a patroa Elisandra, com os vacarianos a cavalo, o Neuri, agora o Dalto, e também os cavaleiros do Quinto, né? Que está trocando hoje também sua patronagem, que era o Paulo, e agora também com a Adelaine. Então, a gente está com todas as entidades trabalhando, a secretaria, as secretarias do município, da educação, a Secretaria de Cultura, a Câmara de Vereadores, a 23ª, a CRE, então, na pessoa da coordenadora junto, a professora Heloísa. Então, a gente está com a parceria com todas as entidades, também os órgãos de segurança. Ontem eu estive visitando alguns órgãos de segurança, a Polícia Civil, visitei a Guarda Municipal, hoje vou visitar o Corpo de Bombeiros, para a gente fortalecer essa parceria e fazer uma grande Semana Farroupilha, né?
11: É verdade. De 12 a 20 de setembro, então, acontece a programação da Semana Farroupilha em Vacaria. Essa programação da Semana Farroupilha, ela vai ser realizada nas entidades tradicionalistas aqui na cidade? Como é que é?
12: Isso. No dia 12 e 13 são eventos realizados pelo CTG Porteiro do Rio Grande. No dia 12 é o pouso regional, então será realizado na entidade. E o dia 13 é a gineteada Farroupilha. Ontem nós conversávamos com o patrão Júnior confirmando a gineteada Farroupilha para o dia 13. No dia 14 a 18 nós vamos fazer o acampamento escolar também nas entidades e as tertúlias de 16 a 19 também nas entidades racionalistas, dividindo entre o CTG Porteiro do Rio Grande, o local para realização, e no Rancho da Integração também. E o encerramento, agora eu vou ter uma reunião com o secretário Neto também, da Cultura, que está nos apoiando, para definir onde é que nós vamos fazer o encerramento deste ano.
11: Bom, a chama crioula chega quando a vacaria? Como é que é?
12: A chama crioula, ontem nós conversamos com os vacarianos a cavalo, na pessoa do Gai ali, que é o capataz, e para a gente conversar nos próximos dias, porque eles têm uma reunião agora, na terça-feira, né, em Uns Capões, com a 8ª Região Tradicionalista, porque esse ano o acendimento da chama e a distribuição a nível estadual é na cidade de Rio Pardo. E a chegada da chama crioula, até uns meses atrás, seria na cidade de Bom Jesus, agora transferindo para André da Rocha. Então, nos próximos dias, eles vão definir o trajeto, tudo mais, juntamente com o Piquet 35, para fazer a chegada da chama crioula aqui em Vacaria. Eu creio que lá para metade de agosto, final de agosto, né? Então, eu vou conversar com o Gai na próxima semana para a gente definir o local onde a gente vai fazer a recepção da chama, onde vai ficar a chama guardada, né? Acesa até o início dos festejos desse ano.
11: Felipe Pires, coordenador da Semana Farroupilha. Desfile Farroupilha, desfile temático, toda essa... Vai ser quando esse desfile?
12: O desfile será no dia 19, né? Conversei ontem com o patrão Júnior ali do Porteira, em relação ao desfile de cavalarianos também, porque 19 e 20 é o campeonato de laço, né? Do Porteira do Rio Grande. E, então, 19 nós vamos fazer o desfile de cavalarianos e o desfile temático. O desfile temático desse ano será com o tema... Os 400 anos das reduções jesuíticas, né? Os 400 anos das missões, que é o tema dos festejos farroupilhas para esse ano. Então, a gente vai distribuir entre as entidades esse tema para trabalhar. E ontem ficou definido junto à 23ª e à ESMED, né? A ESMED representada pela psicóloga Jéssica, que estava conosco na reunião de ontem, para organizar uma parceria junto, como foi nos últimos anos, né? A ESMEG junto com a CRE e também conversar com a Escola Luiz Augusto, né? Que é a escola...
11: De tempo integral hoje.
12: De tempo integral que trabalha com a cultura gaúcha. Que também participe conosco, né?
11: Importante realmente. Então, desfile, Farroupilha, desfile temático, 19 de setembro. O tema desse ano, como é que é?
12: 400 anos das reduções jesuíticas. O tema dos festejos Farroupilhas desse ano, né? É um tema que nem eu comentava antes com o Vladimir, né? É a herança jesuíta guarani no Rio Grande do Sul. 400 anos de cultura e tradição. Então, é a história do povo jesuítico, né? A história dos jesuítas e a história do povo guarani, né? Que lá em 1626, né, foram fundadas... As primeiras reduções aqui no Rio Grande do Sul, né? As 18 primeiras reduções, os 7 povos foram mais tarde, né? Também que tudo isso deu origem à Vacaria dos Pinhais, à Vacaria do Mar. Toda a história, né? Ela começa lá em 1626 também.
11: Bom, homenageados esse ano através da Semana Farroupilha?
12: Os homenageados desse ano, então, é a dona Maria Hilda Dengo, né? A dona Maria Hilda Dengo. E os homenageados é o seu Pedro Vanaz e o seu Raul Vieira. Então, são os três homenageados. Foi votado ontem em reunião. Nós tivemos lá na 23ª CRE. Tivemos uma reunião ontem. Então, os homenageados desse ano são a dona Maria Hilda Dengo ali, o seu Pedro Vanaz e o seu Raul Vieira.
11: Então, são os homenageados da Semana Farroupilha.
12: Isso, com a Comenda Araucária, né?
11: Comenda
12: Araucária. A Câmara de Vereadores, né? Agradecer também o presidente da Câmara, o Pingo, o Enio, lá que nos recebe. Esse ano, o Candeeiro Farrapo é para o Edson Dutra, né?
11: Ah, o Candeeiro Farrapo, então, é para o Edson Dutra, através da Câmara de Vereadores, né?
12: Câmara de Vereadores. E através da Comissão dos Festejos Farroupilhas desse ano, associação, né? Os homenageados são a dona Maria Hilda, o seu Raul Vieira e o seu Pedro Vanassa.
11: Então, esses são os homenageados da Semana Farroupilha, tá? Certo. Shows. O que nós teremos de shows aí na programação da Semana Farroupilha?
12: Certo. Esse ano a gente vai começar a fazer os shows, as tertúlias, né? Nós vamos ter o show ali no dia 12, junto com o festival, que é a realização do Porteiro do Rio Grande, né? Conversando com o patrão Júnior. E do 16 até 19 nós vamos ter os shows, então... O Serrano, César Oliveira e Rogério Melo, Luiz Marenco, Erlon Péricles, Newton Ferreira, Galo Passo, Os Vacarianos, Os Queras. Então, nós vamos ter uma leva de shows, né, Betão? E nós vamos lançar essa programação da Semana Farroupilha oficialmente a partir de julho, né? A partir da meados de julho ali, metade de julho, porque a gente também tem que conversar que o Cavaleiro do Quinto Distrito também participa com a cavalgada deles, então nós vamos definir a data, a questão da chegada da Chama Crioula em Vacaria, né? E eu também gostaria de falar, Betão, um pouquinho sobre o acampamento escolar.
11: Acampamento escolar.
12: Esse ano nós estamos com uma parceria com o SESC, né? Também para a realização dos shows, para a movimentação da cultura, nós estamos juntamente com o SESC. Agradecer a Daniela ali e o André, que são o pessoal do SESC, e a gente vai esse ano fazer um acampamento escolar através deles, com gincana, com participação das turmas. Ontem ficou definido com a 23ª CRE e com a ESMEG, que nós vamos trabalhar com os alunos de quinto ano e atendendo aproximadamente 700 a 800 alunos. E hoje à tarde eu vou estar indo lá na PAI conversar com o pessoal também para a gente fazer uma atividade. E o diferencial deste ano, Betão, é que nós vamos no interior, Betão. Nós vamos participar com as escolas do interior. Porque as escolas do interior, nos últimos anos, elas não vêm até a Semana Farroupilha de Vacaria. Então, nós temos 4 escolas no município, no interior, e uma do estado. Então, por exemplo, na Fazenda da Estrela são 2 escolas, a do município e a do estado. Então a gente conseguiu montar uma comissão para ir até essas escolas do interior e fazer esse trabalho junto lá, porque senão todo ano, quando tinha o concurso de prendas e peões da Semana Farroupilha, se trazia as escolas do interior para cá, vinha as escolas. Então esse ano a gente vai até as escolas do interior. Foi conversado ontem com a CREA e com a SMEC para a gente fazer essa ponte também, e o acampamento Farroupilha ser um diferencial esse ano.
11: Bom, lançamento oficial, então, no mês de julho, da programação da Semana Farroupilha, não é isso?
12: Isso aí. No mês de julho nós vamos estar lançando a programação, divulgando nas redes sociais, vindo aqui novamente para comentar e organizando tudo.
11: Bom, então todas as atividades aí serão shows, serão realizados aqui na cidade,
12: aqui
11: nas entidades tradicionalistas, não é isso?
12: Isso, nas entidades tradicionalistas, no Porteiro do Rio Grande e no Rancho da Integração.
11: No Rancho da Integração. E nós estaremos divulgando toda essa programação aí. Coordenador da Semana Farroupilha, Felipe Pires, gostaria de se o senhor já fizesse um convite para que a comunidade da Grande Vacaria participasse dessa programação da Semana Farroupilha de 12 a 20 de setembro.
12: Certo, Betão. Eu gostaria de agradecer primeiramente a oportunidade de a gente estar aqui, né? E agradecer também a coordenação que está junto comigo, né? O Neuri, o pessoal ali todo, o Neuri, que é o meu vice, é o vice-presidente da Comissão dos Festejos desse ano. Agradecer a receptividade das entidades tradicionalistas, mais uma vez, da comunidade, dos órgãos de segurança que a gente foi participar, certo? E a gente também está buscando, né, Betão, o patrocínio das empresas, então eu estarei visitando algumas no dia de hoje, na próxima semana, né? Então, que as empresas também entrem em contato conosco para participar. Esse ano, a Semana Farroupilha, ela é um pouco diferente, nós vamos fazer de novo aqui na cidade, que a gente diz aqui, né, nas entidades tradicionalistas, e convidar a população, porque os shows são bons, né, Betão? Você acompanhou ali, você e o Vladimir. Então, é o Serrano, César Oliveira, Luiz Marengo, a gente está fazendo uma programação boa para o pessoal participar conosco, né? E a questão do acampamento escolar também. O pessoal que quiser acompanhar, nós vamos estar de manhã e à tarde no acampamento escolar, o pessoal participar conosco, assistir o desfile, porque a Semana Farroupilha, com esse tema aí, isso nos mostra... Esse tema da herança jesuítica e guarani aqui no Rio Grande do Sul, né, aos 400 anos de cultura, nos mostra a valorização e a importância da cultura. A importância que aqueles pioneiros lá começaram e a cultura que segue até hoje, nos dias de hoje. Então, eu penso assim que não é só ontem nós fomos ali visitar a Polícia Civil, comentava com o comissário Abreu, não é só o vestir a bombacha, mas é o amor pelo Rio Grande, que muitas vezes aquelas pessoas têm, aquela vontade de ir, de participar. Então, todos estão convidados a participar das tertúlias, participar conosco dos acampamentos, assistir o desfile. E, né, Betão, a gente agradece a população porque aceitou nossas ideias. Aqueles que a gente está conversando estão aceitando as ideias e estão participando conosco.
11: Tá, ok. Mais uma vez quero agradecer a presença aqui do Felipe Pires, que é o coordenador da Semana Farroupilha 2026 de Vacaria. Semana Farroupilha que você vai acompanhar aqui na tua, na nossa Rádio Fátima, de 12 a 20 de setembro. Obrigado pela sua presença e estamos sempre à disposição. Vamos a um rápido espaço comercial. Voltamos na sequência com mais informações aqui na tua, na nossa Rádio Fátima.
1: Obrigado, Betão. Agora 10 horas e 32 minutos. 10h32. A temperatura marcando aqui nos Campos de Cima da Serra, 10 graus. 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
14: Daqui a pouquinho a gente volta com o nosso amigo Bristote e as novidades da Bristote Materiais de Construção nessa manhã. 10h37, gente, bom dia, muito bom dia. 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RS diferente, uma mensagem do governo do estado do Rio Grande do Sul. 22 para as 11, 10 graus, já voltamos. 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
0: 16, faltando para as 11. 16 para as 11. A temperatura 11 graus. Hora da gente atualizar a previsão do tempo. 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
1: Olá, pessoal. A semana vai terminando com o frio predominando pelo estado do Rio Grande do Sul. E ainda é forte aqui na região da Serra e Campos de Cima da Serra. O dia começou com geadas e a tendência é que ao longo das próximas horas tenhamos a presença do sol, uma menor variação de nebulosidade. Então, o ar vai aquecendo um pouquinho, não é muito. As máximas vão variar de 13 a 15 graus, 13 nos pontos mais elevados. Para o sábado, já vamos começar a ter mudança no padrão do tempo. O dia começa com o tempo firme por aqui ainda e com frio. Temperaturas que variam entre 2 e 4 graus, portanto, ainda com condições de algumas geadas por aqui, principalmente nas áreas, né, de baixada. Bom, aí o que que acontece? Ao longo da tarde, a temperatura vai subindo gradualmente, as máximas já entre 17 e 18 graus em média. E aí, mais para o final do sábado, já vamos ter um aumento aí da nebulosidade e, eventualmente, durante a noite, pode ter alguma chuva já um pouco isolada por aqui. Em compensação, no domingo, as instabilidades ganham força. E aí a chuva vem aqui para a região e pode vir acompanhada de novos temporais. Com a previsão do tempo, Kátia Valente.
0: Obrigado, Kátia, e a previsão do tempo. 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E os aniversariantes chegando com a Franciele Lorscheider.
2: A paz de Jesus e o amor de Maria estejam em seu coração. E o Senhor os abençoe hoje e sempre, na abundância do amor, da saúde, da alegria, da paz e de todo o bem. Em nome do Pai, do Filho e do Espírito Santo. Amém.
3: Parabéns e felicidade a você, aniversariante do dia 26 de junho. Em Esmeralda, aniversariando, Carolina de Tade dos Santos recebe os parabéns dos pais Raicardi e Catiane, dos avós Antônio e Marlene, dos tios e do bisavô Valdivino. Em Capinzal, Lucas Savariz recebe os parabéns dos seus familiares. Em Paraí, Marilídia Comim Marcello recebe os parabéns do seu esposo. Em Campestre da Serra, Maurício Polo Citon e Alana Polo Citon recebem os parabéns dos seus pais Mauri e Aline Citon. Em IP, Tânia Slongo recebe os parabéns dos seus pais, Geraldo, que é agente do Clube da Amizade, da mãe Iraci, do filho Felipe e da irmã Vânia. Felicidades a você, aniversariante, e receba o carinho da tua Rádio Fátima.
2: Nesta data tão importante, o nosso feliz aniversário a você do Clube da Amizade. Que bom celebrarmos a vida, este dom tão maravilhoso, tão precioso que Deus nos deu de presente. Receba o nosso abraço carinhoso neste dia de festa e alegria. Parabéns por mais este ano de vida.
0: Parabéns a você, querido aniversariante do Clube da Amizade. 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Um abraço aos amigos do Sesc aqui na Avenida Moreira Paz 264. 11 para as 11, hora das oportunidades aqui na tua Rádio Fátima com a Júlia Rodrigues. 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
4: Oportunidades, tua Rádio Fátima, troca. Vende-se um jazigo com 4 gavetas no cemitério Santa Clara no valor de 26 mil. Interessados, tratar pelo telefone 54-99995-8997. Aluga-se casa de alvenaria com 8 peças. Interessados em entrar em contato pelo telefone 54-99685-6692. Falar com Adelino. Vende um casaco de lã de ovelha tamanho M, bege claro, uma jaqueta de couro tamanho M, preta, e uma bota de couro tamanho 37, preta. Interessados em entrar em contato pelo telefone 54-99638-7213. Balcão de empregos. Um senhor faz consertos de eletrodomésticos, limpeza de bocas de fogões, compra os mesmos com ou sem defeitos, imóveis antigos. Interessados em entrar em contato no fone 54-99978-2438. Calcário Foscarini contrata auxiliar de mecânico, operador de escavadeiras e motorista carreteiro com experiência comprovada. Interessados em entrar em contato pelo WhatsApp 54-99208-7615, em horário comercial. Bertone contrata motorista de entrega e coleta, carteira D, salário de R$3.000 sem descontos. Interessados em entrar em contato pelo telefone 3231-1214 ou ir até o endereço BR-116, número 7789. Lazari contrata mulheres para trabalhar com flores no turno do dia. Interessadas comparecendo a empresa em horário comercial com CPF, RG e comprovante de residência. Lazari contrata operador de caldeira sexo masculino, turno da noite, escala 12 por 36, interessados em comparecer na empresa em horário comercial com CPF, RG e comprovante de residência. Casal e dois filhos procuram trabalho como caseiro. Tem experiência com gado, cercas, campo e trator. Interessados em entrar em contato pelo telefone 54-99662-1655 ou no 54-99985-6354. Anuncie você também no Oportunidades, tua Rádio Fátima. Mais informações pelo WhatsApp 999-28-1022.
0: Muito bem, 8, faltando para as 11. Obrigado, Júlia. 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Daqui a pouquinho a gente está de volta aqui na tua Rádio Fátima, trazendo as informações, os destaques desta manhã. 7 para as 11, gente, 11 graus a temperatura. Um bom dia. Obrigado sempre pelo teu carinho, tua audiência e a tua companhia aqui na tua Rádio Fátima. Já voltamos. Paz e bem.
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3: 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O ministro André Mendonça do Supremo Tribunal Federal suspendeu por 90 dias a aplicação de multas e outras punições previstas na norma regulamentadora número 1, a NR1, relacionadas aos riscos psicossociais no ambiente de trabalho. A regra amplia a responsabilidade das empresas na prevenção de fatores como assédio, estresse ocupacional, excesso de jornada e sobrecarga de trabalho, que podem comprometer a saúde mental dos empregados. A decisão é provisória, vale para empresas de todo o país e foi tomada para permitir uma tentativa de conciliação entre representantes do governo, empregadores e demais envolvidos sobre como a norma deve ser aplicada. Na prática, as empresas continuam obrigadas a identificar, avaliar e prevenir riscos psicossociais relacionados ao trabalho, como excesso de carga de trabalho, pressão constante, assédio e falhas na organização do trabalho. O que fica suspenso, por enquanto, é a aplicação de multas e outras sanções relacionadas à NR1. 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O número de mortos por conta dos terremotos na Venezuela subiu para 589 pessoas, segundo o último balanço do governo venezuelano. O novo balanço também afirma que há 2.980 feridos. Na noite da última quarta, dois terremotos em sequência atingiram a região norte do país, onde fica Caracas. Além das mortes, os tremores derrubaram prédios e deixaram um rastro de destruição na capital venezuelana. O novo balanço foi divulgado pela presidente interina da Venezuela, Delcy Rodríguez, e é provisório. A ONU e o Serviço Geológico dos Estados Unidos estimam que o número de vítimas possa ser bem maior. 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
4: Agora 11:06, 11 graus a temperatura. 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
6: Daqui a pouquinho a gente volta aí com mais novidades que a Bristotti Materiais de Construção tá trazendo pra você. 11:10, 11 graus. Em seguidinho eu volto com temática também nessa manhã.
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6: Estamos de volta aqui na tua Rádio Fátima, agora 11 graus a temperatura, que útil. 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Vamos seguindo, gente, com o informativo Emater chegando aqui na tua Rádio Fátima com a extensionista Aline Sbardelotto. Oi, Aline, bom dia.
10: Bom dia, ouvintes. A Emater convida para uma importante reunião sobre a rota Caminhos do Refugiado. É uma rota envolvendo todas as localidades do Distrito do Refugiado. A reunião acontecerá dia 1º de julho, na quarta-feira da semana que vem, às 13h30 da tarde, lá no Salão da Capela do Rosário. Essa reunião conta com uma programação, com palestras sobre o turismo rural e as potencialidades do nosso município, a fala da Emater, do Contur, do Senar, sobre a rota dos caminhos do refugiado, e apoiada pela Emater, pela Prefeitura Municipal, Conselho Municipal do Turismo e diversas outras entidades envolvidas para que esta rota se consolide. O turismo rural de Vacaria, pessoal, permite que os visitantes conheçam de perto a vida no campo, participem das atividades ligadas à agricultura, apreciem a gastronomia típica e desfrutem das belezas naturais da região. E, além disso, contribui para preservar a cultura local e fortalecer as tradições que fazem parte da identidade vacariense. Recentemente, o projeto da Rota Rural, Os Caminhos do Refugiado, vem sendo desenvolvido para valorizar as propriedades rurais, valorizar as pequenas frutas, os atrativos naturais e a cultura dos campos de cima da serra. Essa iniciativa busca integrar os produtores e as comunidades locais, ampliando o potencial turístico do interior de Vacaria. E outro benefício dessa rota é a diversificação da economia. Quando uma propriedade rural recebe visitantes, ela pode gerar renda não apenas com a produção agrícola, mas também com hospedagem, alimentação, venda de produtos coloniais e experiências ligadas ao campo. Isso ajuda a fortalecer a permanência das famílias no meio rural e cria novas oportunidades de trabalho. Até amanhã. Da Emater de Vacaria para tua Rádio Fátima, extensionista Alines Bardelotto.
6: Obrigado, Aline, trazendo o informativo Emater aqui da tua Rádio Fátima. Agora 11h15, nosso muito bom dia, gente. Vamos à nossa receita do dia. A receita do dia chegando aqui na tua Rádio Fátima com a Franciele Lorscheider. 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
6: Tudo bem, Fran? Bom dia.
11: Bom dia, Ronaldo. Tudo certo? E contigo?
6: Tudo bem. Nossa, sexta-feira chegou, né? Sextou.
11: Sextou.
6: E sexta é dia da gente encerrar a semana com mais uma receita junina. Conta pra gente o que é a nossa receita de hoje, Fran.
11: E hoje uma bela receita pra fechar a semana, né, de festa junina, um quentão.
6: Ah, o tradicional,
11: só,
6: né?
11: Só de pensar, eu já tô com vontade de tomar.
6: Isso é o tradicional, quentão. É. E pra esses dias frios, né, Fran?
11: Sim.
6: Vai muito bem.
11: Nossa, não, é maravilhoso, né? Eu sou suspeita porque eu adoro o quentão.
6: O quentão vai bem sempre. Agora, muito. Dia frio, melhor ainda, né?
11: Nossa, esquenta mesmo, né?
6: Verdade. Ora, o quentão, né, é uma receita tradicional, a maioria das pessoas sabe fazer. Sim. A gente vai trazer algumas particularidades aqui também na nossa receita de hoje,
11: isso,
6: né, Fran?
11: Isso, é porque tem muitas formas de fazer, né? Tem gente que usa alguns ingredientes, outros usam diferentes, então vamos ver como que o pessoal vai reagir à nossa receita aqui.
6: Vamos lá então, Fran, é tudo contigo.
11: 1,5 litro de vinho seco, de tinto seco, 1 litro de água, 8 colheres de sopa de açúcar, 8 rodelas finas de gengibre com casca, 8 cravos da Índia, 3 paus de canela, 2 unidades de anis estrelado e casca de uma laranja, sem a parte branca. Esses são os ingredientes.
6: É só isso?
11: Só isso. Vai bastante... como que se chama? Especiarias.
6: Sim. Pra dar aquele diferencial, né?
11: Aula de história, né?
6: É, isso aí.
11: Especiarias. Isso aí. Faz total diferença.
6: Pra dar aquele diferencial no quentão, né?
11: Certeza.
6: Vamos lá, então.
11: Agora, o modo de preparo. Em uma panela grande, coloque a água, o açúcar, o gengibre, o cravo, a canela e o anis. A casca de laranja também. E leve ao fogo médio, mais ou menos, por uns 10 a 15 minutos. Deixe ferver e para que essas especiarias, né, liberem os aromas.
6: Especiarias, nossa, que nome bonito,
11: olha só,
6: né?
11: Viu?
6: Que nome bonito.
11: Eu me lembro muito da aula de história, né, quando eu falei em especiarias.
6: Verdade, quando iam pra Índia e aí erraram a estrada e vieram pro Brasil.
11: Exatamente.
6: Né?
11: Estamos aqui.
6: Estamos aí, verdade.
11: Então, deixe ferver por uns 10 a 15 minutos, né, pra que soltem o sabor. E adicione o vinho. Abaixe o fogo acrescente o vinho delicadamente. Aqueça por mais uns 10 a 15 minutos, sem deixar ferver. Uhum. O vinho deve apenas aquecer, preservando o seu sabor e suas características. Retire as cascas de laranja ou anis, se desejar, e sirva bem quente, em canecas ou xícaras, resistente ao calor. E pode colocar também para decorar um pedacinho de canela, né? Que eu sei que tu gosta de canela, né?
6: Adoro canela, adoro canela. E isso. Parece que tudo vai canela tudo hoje vai em
11: canela.
6: Dia, né?
11: Canela e pimenta, né?
6: Nas receitas que tu traz aqui, todas tem canela ou pimenta.
11: Essas não faltam, você né? Ou é canela ou é pimenta.
6: Você realmente é fã das especiarias, né?
11: Sou. Isso eu não posso negar.
6: Então
11: muito.
6: Tá. A Fran é fã das especiarias, não tem jeito.
11: Adoro. E sempre tô procurando uma coisa nova.
6: Verdade. Ô, Fran, a receita já tá disponível aí para quem quiser, então, né?
11: No site, no WhatsApp e também já no Instagram com o link ali do site.
6: Então, nas redes sociais, gente, no site culinária, né,
11: Fran? Isso,
6: e também aqui no WhatsApp, pessoal, que quiser pode mandar o recadinho que a gente manda também, né?
11: Isso mesmo, para fechar, né, e começar o final de semana bem, né, com o plantão.
6: Vai bem. Final de semana vai ser frio, a gente tá no inverno, então
11: com certeza.
6: Tem tempo de sobra aí para preparar esse quentão, porque o inverno só começou, né?
11: Isso aí.
6: Fran, muito obrigado.
11: Obrigada a você, Ronaldo.
6: Segunda, a gente tá de volta aí, né?
11: Isso, um bom final de semana, né? E segundo jogo também, né?
6: Também tem jogo, é verdade.
11: Vamos ver o que a gente vai preparar pro jogo.
6: Pra comer durante o jogo, né? Tem que ser um petisco legal pra beliscar,
11: né? Pensar no que...
6: Um salgado, né? Um bolo salgado é bom, viu?
11: Um bolo salgado,
6: tá? Bolo salgado é tão gostoso.
11: Então, vou preparar. Mas como esse bolo salgado?
6: Vamos, eu vou te dar umas dicas.
11: Então, tá.
6: Tem vários bolos. Tem bolo salgado que o pessoal coloca sardinha, tem bolo salgado que o pessoal faz com a bolonhesa, presunto e queijo. São vários tipos de bolo salgado. Vamos pesquisar pra segunda.
11: Então, vamos lá. Segunda eu trago então bolo salgado.
6: Ou pode ser pra terça e segunda a gente traz um petisco aí pra acompanhar durante
11: também,
6: o jogo, né?
11: Mas o bolo salgado também dá, né?
6: Serve com petisco, né? Acho que sim. Obrigado, Fran.
11: Obrigada a você.
6: 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A Nelva aqui de Monte Alegre viu nossa amiga Nelva Perissari. Fran, tá dizendo que já vai fazer o quentão, já vai preparar o quentão. Olha aí.
11: Nós vamos ficar só na vontade aqui, né?
6: Só na imaginação, né?
11: Não, eu preparando a receita, eu falei pra Neiva, meu Deus, que vontade de tomar quentão.
6: Dá vontade, mas eu não posso, porque senão de tarde eu apresento o programa meio mole, assim.
11: Pois é, a Neiva até sugeriu, né, de nós fazer um quentão pra segunda-feira, né, o jogo. Dela disse, só quem tá no ar não vai poder tomar, né? Só a gente.
6: Eu sou um que já fica meio...
11: ficar excluído.
6: Já fico meio molinho, assim, ó. Arbaridade, não dá certo.
11: Mas o pior que eu também, eu já não bebo há muito tempo, então só um golinho eu já vou... Já sinto as pernas amolecer.
6: Já dá uma fraqueza.
11: Já.
6: 11:21, gente. 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Já voltamos nessa manhã.
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6: 11h25, a funerária Sagrada Família com pesar informa o falecimento de Claudir Dian, esposa Neila Terezinha Gasperin Dian, filhos Jefferson Gasperin Dian, Cleverson Gasperin Dian em memória, nora Maristela da Silva Paim, irmãos, cunhados, sobrinhos, amigos e demais familiares do inesquecível Claudir Dian, com 75 anos. Participam do seu falecimento hoje ocorrido. Homenagens a Claudir Dian estão sendo prestadas nas capelas da funerária Sagrada Família, partindo hoje às 5 da tarde, seguindo para o Cemitério Municipal Santa Clara, onde será realizado o sepultamento. A funerária Sagrada Família, companheira das horas difíceis, noticia o falecimento de Claudir Dian, com 75 anos de idade. Antecipam agradecimentos. Funerária Sagrada Família informa nota de falecimento de César Santana de Lima, esposa Joselane, filhos Mateus e Roberta, nora Boni, neta Morgana, irmãos, cunhados, sobrinhos, irmãos Rafael, Dulce, Ciro, Valéria em memória e Adão em memória. Amigos e demais familiares do inesquecível César Santana de Lima, com 70 anos, participam do seu falecimento ontem ocorrido. Homenagens a César Santana de Lima estão sendo prestadas nas capelas da funerária Sagrada Família, partindo hoje às 4 da tarde, seguindo para o Memorial Crematório Sagrada Família. A funerária Sagrada Família, companheira das horas difíceis, noticia o falecimento de César Santana de Lima, com 70 anos de idade. Antecipam agradecimentos.
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6: 11h28, 12 graus a temperatura. 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
4: As gorduras saturadas são consideradas pela comunidade médica as mais prejudiciais. Só perdem a posição de inimigo público número um para o fumo, a dependência do álcool e o xarope de milho de alta frutose. O Bem Viver vai te dar algumas dicas de como consumir menos essa gordura do dia a dia. Tire a gordura visível da carne antes e depois de prepará-la. Fuja das frituras e da pele do frango. Substitua a manteiga por azeite de oliva, ótimo para cozinhar e passar em torradas integrais. E esqueça o ketchup, a maionese e os molhos de salada comprados prontos. Faça o seu próprio tempero. E eu, Ana Paula Barros, volto já já com mais uma dica para nossa saúde.
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6: 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Já voltamos, 12 graus, um bom dia.
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7: 12 graus a temperatura. Vamos de volta. 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
8: Com o tempo, a gente aprende quais brigas comprar. É no tempo que as verdades se revelam, que a vida acontece, que floresce como tem que ser. O tempo é um bálsamo e um ótimo antídoto contra os impulsos que, com certeza, em algum momento da vida, já nos jogam em meio a um turbilhão de situações delicadas. Quantas brigas de outros compramos para nós, sem nos darmos conta das consequências? Quantas vezes falamos ou agimos sem analisar se as nossas palavras ou os nossos atos trariam mais benefícios que estragos? Pois é, foi preciso que passássemos por algumas situações para aprendermos a pensar antes de agir, a olhar bem para os lados antes de atravessar, a buscar todas as motivações antes de tomarmos alguma posição. Entre o preto e o branco existe uma infinidade de matizes, e esses matizes a gente só enxerga depois de certas experiências. Eles só aparecem depois que aprendemos caindo e ralando os joelhos, ou depois que descobrimos como analisar as coisas de forma mais desprendida. A vivência faz com que tenhamos confiança e amor próprio suficientes para adiar respostas rápidas

0: tem um pouco mais de dificuldade para se aquietar. A boa notícia é que o tempo é um professor paciente, que ensina a todos, mais cedo ou mais tarde. De acordo com a ciência, quem sabe esperar e refletir tem melhores resultados acadêmicos e sociais a longo prazo. Em suma, tem uma qualidade de vida melhor. Mas se você ainda não conseguiu controlar os seus impulsos de forma satisfatória, um exercício simples pode ajudar a aquietar pensamentos e sentimentos que estão acelerados, sem que seja preciso muitos tapas na cara para isso. Deixe para agir amanhã. Você vai perceber que algumas resoluções que você julgava urgentes não era tão urgente. Que algumas coisas se encaixam sozinhas e que outras só podem ser ajeitadas com carinho, com paciência e com dedicação. Quando aprendemos a controlar os nossos ímpetos, a vida indiscutivelmente se apresenta mais suave para nós. Ser paciente, refletir, saber quais brigas comprar, ciente das consequências e quais ignorar, certamente nos livra de muitos aborrecimentos e denota que hoje estamos mais amadurecidos. Até segunda-feira.
1: Nove para o meio-dia, 12 graus. 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As oportunidades com a Júlia Rodrigues.
2: Oportunidades, tua Rádio Fátima, troca. Vende-se um jazigo com 4 gavetas no cemitério Santa Clara, no valor de 26 mil. Interessados, tratar pelo telefone 54-99995-8997. Aluga-se casa de alvenaria com 8 peças. Interessados, em entrar em contato pelo telefone 54-99685-6692. Falar com Adelino. Vende-se um casaco de lã de ovelha tamanho M, bege claro, uma jaqueta de couro tamanho M, preta, e uma bota de couro tamanho 37, preta. Interessados em entrar em contato pelo telefone 54-996-38-7213. Balcão de empregos. Um senhor faz consertos de eletrodomésticos, limpezas de bocas de fogões, compra os mesmos com ou sem defeitos, imóveis antigos. Interessados em entrar em contato no fone 54-999-78-2438. Calcário Foscarini contrata auxiliar de mecânico, operador de escavadeiras e motorista carreteiro com experiência comprovada. Interessados em entrar em contato pelo WhatsApp 54-99208-7615, em horário comercial. Bertoni contrata motorista de entrega e coleta, carteira D, salário de R$3.000 sem descontos. Interessados em entrar em contato pelo telefone 3231-1214 ou ir até o endereço BR-116, número 7789. Lazari contrata mulheres para trabalhar com flores no turno do dia. Interessadas comparecendo a empresa em horário comercial com CPF, RG e comprovante de residência. Lazari contrata operador de caldeira sexo masculino, turno da noite, escala 12x36, interessados em comparecer na empresa em horário comercial com CPF, RG e comprovante de residência. Casal e dois filhos procuram trabalho como caseiro. Tem experiência com gado, cercas, campo e trator. Interessados em entrar em contato pelo telefone 54-996-62-1655 ou no 54-999-85-6354. Anuncie você também no Oportunidades, tua Rádio Fátima. Mais informações pelo WhatsApp 999-28-1022.
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0: 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Em seguidinha, a gente está de volta aqui na tua Rádio Fátima com o recado da paróquia de Fátima, caminhando com as comunidades, com o Frei Protásio Ferronato. Já voltamos.
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4: 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Passei a semana na vacaria, semana passada, passei um frio desgraçado, peguei gripe, peguei dor de cabeça, eita, febre, tudo que eu... Tudo que o inverno me deu direito, eu peguei semana passada.
0: Ah, tu foi judiado aqui na vacaria pelo frio, né?
4: É, mas comi uns bifes, ó. Ó, sabe que a gente ocupa muito o comércio local, eu gosto muito disso, né? Comi uns bifes ali, tomei uns bicheroto de vinho aí de noite, fica bem faceiro.
0: Mas tem seu lado bom também, frio, né? Tu viu só como é coisa boa também, né?
4: Ah, tomemos uns vinhos de garrafão lá, dor de cabeça, o dia inteiro com dor de cabeça, mas tá valendo, né? Que vale a festa.
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4: Beijão no teu coração, Ronaldo, e todos os ouvintes maravilhosos aí. Tchau, tchau.
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0: 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Hora do recado da Paróquia de Fátima, caminhando com as comunidades, com o Frei Protásio Ferronato. Na sequência, a gente volta com o No Ponto, nesta manhã de sexta-feira. O recado da Paróquia de Fátima, caminhando com as comunidades, Frei Protásio Ferronato.
11: Paz e bem, nesta sexta-feira, dia 26 de junho, o Evangelho de Mateus, capítulo 8, 1 a 4. Tendo Jesus descido do monte, numerosas multidões o seguiam. Eis que um leproso se aproximou e se ajoelhou diante dele, dizendo: Senhor, se queres, tu tens o poder de me purificar. Jesus estendeu a mão, tocou nele e disse: Eu quero, fica limpo. No mesmo instante, o homem ficou curado da lepra. Então Jesus lhe disse: Olha, não digas nada a ninguém, mas vai mostrar-te ao sacerdote e faze a oferta que Moisés ordenou para servir de testemunho para eles. Palavra da salvação. Amigos, a cura da lepra na Bíblia é essencialmente a cura do pecado. E só Deus pode perdoar os pecados e, portanto, ao curar da lepra, Jesus faz o que não somos capazes. A lepra simboliza o que o pecado faz em nós. Torna-nos mudos, cegos, surdos, paralisados. Jesus é a água viva, como um rio, para que todos os que mergulham nela, nesta água viva, na vida de Jesus, nos limpa da lepra do pecado e da morte. A cura do leproso simboliza o ser humano gratuitamente vivificado pela graça de Deus, para que o gesto e a palavra de Jesus toquem nossa mente, nossa consciência e nosso coração. Pensemos. No próximo domingo, dia de São Pedro e São Paulo, é o dia do Papa. A Igreja realiza um gesto concreto de comunhão com o Papa, com a coleta chamada Óbolo de São Pedro. A destinação e a aplicação deste recurso e de nosso gesto é o atendimento que o Papa faz diante das emergências e ajuda humanitária do Papa em qualquer parte do mundo. E para o dia de hoje temos a seguinte programação: missa no hospital às 15 horas, no Pomar 4, missa às 16 horas e missa na Igreja Matriz às 18 horas. Amanhã, sábado, missa na Comunidade São Judas, 14h30, missa na Comunidade Menino Deus, 14h30, pastoral carcerária, 15 horas, missa na Comunidade das Irmãs de São José, 15 horas, missa na Matriz, 18 horas, e missa na Comunidade Santa Rita de Cássia, do bairro Kennedy, 19 horas. No dia 28, domingo, missa na Igreja Matriz, às 9 horas, missa na Comunidade São Francisco, do bairro Borges, 9 horas, missa na Comunidade Santa Luzia, Refugiado, 14h30, missa na Comunidade Nossa Senhora do Carmo, quinto ano de falecimento de Olímpio de Almeida e Silva e 38º ano de falecimento de Dolores Fernandes da Silva, 14h30, e missa na Igreja Matriz às 19 horas. Pela intercessão de Nossa Senhora de Fátima, Deus abençoe a todos, em nome do Pai, do Filho e do Espírito Santo.

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1: Boa tarde, ótima sexta-feira para você, hoje dia 26 de junho. Estamos chegando com No Ponto, te atualizando das principais informações dessa sexta-feira, agora meio-dia e 8, 13 graus é a temperatura. No Ponto é uma produção da nossa central de conteúdos com a coordenação de Vladimir Fabris, Fábia Schiller, Betão Carneiro, Caio Pivoto, Franciele Loscheider, Luiz Barreto, Júlia Rodrigues. Na apresentação, eu, Gislaine Moraes, e ao meu lado, Ronaldo Pontel. Gravações, Silvio Silveira Ramos. Gerência de Alexandre Dalbello, Superintendência Frei Evaldo Valdir Freitas. 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Agora, meio-dia e 8, a gente já inicia por aqui com os destaques. Trazendo os destaques pra gente, ao meu lado, o Ronaldo Pontel. Boa tarde.
2: Boa tarde, Gi. Boa tarde aos ouvintes. Os destaques da reportagem chegando aqui no No Ponto.
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2: Comissão da Semana Farroupilha esteve reunida ontem à noite e definiu os homenageados de 2026. As tertúlias serão realizadas no CTG Porteira do Rio Grande e também no CTG Rancho da Integração. Presidente da Câmara de Vereadores, Pingo Rezende, anuncia que o Poder Legislativo destinou R$1.100.000 de suas economias a entidades e órgãos de segurança no primeiro semestre deste ano. Projeto OAB Vai à Escola realiza palestra sobre bullying nas redes sociais e atos infracionais na Escola Municipal Duque de Caxias nesta sexta. Conselho de Agricultura de Vacaria se reúne hoje para discutir alteração a nível municipal do valor do ITR. CTG Porteira do Rio Grande sediará a escolha das primeiras prendas e dos peões da 8ª região tradicionalista neste sábado. Previdência Social paga hoje os aposentados de final 3. Governo Federal libera R$159.000 da consulta popular do ano passado para o município de Pinhal da Serra investir no esporte. Mulher de 52 anos que teve queimaduras de segundo grau em mais de 40% do corpo devido à explosão de uma lareira ecológica foi transferida para Porto Alegre depois de permanecer 12 dias internada no hospital de Vacaria. E também as informações do esporte, o giro de notícias pelos municípios da região e também todos os destaques a partir de agora aqui no No Ponto da tua Rádio Fátima G.
1: 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Meio-dia e 10, a gente acompanha por aqui as informações do esporte. Chegando com o Betão Carneiro.
3: Os principais destaques esportivos desta sexta-feira, vamos começar pela Copa do Mundo. Brasil e Japão, Japão e Brasil, é o jogo da segunda-feira, às 14 horas, que vai parar o país. Brasil vai enfrentar a equipe do Japão, não é? Nessa segunda fase, e é eliminatória, havendo vitória, o Brasil avança aí para as oitavas de finais. Havendo empate, disputa de pênalti para conhecer o vencedor e o classificado. Portanto, Brasil e Japão, segunda-feira, às 14 horas, vai parar o país. Muitas atividades não irão funcionar na segunda-feira à tarde. Hoje, sexta-feira, nós teremos 4 jogos. A partir das 16 horas, Noruega e França. Também às 16, Senegal e Iraque. Às 21 horas, Cabo Verde e Arábia Saudita. E também às 21 horas, Uruguai e Espanha. São os jogos de hoje pela Copa do Mundo, que está sendo disputada em 3 países, nos Estados Unidos, no Canadá e no México. Esperamos que o Brasil realmente tenha uma boa atuação na próxima segunda-feira. Vamos falar agora de esporte amador. Taça Cidade, Vacaria de Futsal 2026, quartas de finais. Tivemos ontem os 2 últimos jogos. Action 6, Lavia Munho 2, Morgueados 1, Boca Juniors também 1. Nos pênaltis, Morgueados ganhou do Boca Juniors por 6-1. Com isso, Soliane, Real Madrid, Action e Mordeados estão nas semifinais da Taça Cidade de Vacaria de Futsal. Jogos serão disputados na próxima semana no Ginásio de Esportes do DMD. Falando ainda em Taça Cidade Vacaria de Futsal, o feminino, hoje sexta-feira, nós teremos a terceira rodada da Taça Cidade de Vacaria de Futsal Feminino 2026, a partir das 19h30 no DMD. Jogam Barcelona Vacaria contra União Futsal de Montes Capões e depois Atlântida Vacaria contra Águias Futsal de Vacaria. Folga nessa rodada do feminino o Arsenal aqui de Vacaria. Copa Muxer 2026. Amanhã, sábado, dia 27, em Campestre da Serra, no Ginásio Municipal Maurílio Zanotto, se enfrenta o Campestre da Serra IP, no sub-15, sub-13, sub-11 e sub-9, a partir das 8h30. Em Piau da Serra, domingo, a partir das 9h, no Ginásio da Escola São Paulo de Tarso, tem um jogo entre Piau da Serra e São José dos Ausentes. Nas categorias sub-15, sub-17, sub-20, sub-11, sub-9 e sub-13, são jogos entre Piau da Serra e a equipe do Piau da Serra, que joga contra São José dos Ausentes, domingo, pela Copa Amuxer de Futsal. Campeonato Municipal de Amadores Série B, nós teremos nesse domingo a última rodada da fase classificatória. Nós temos três chaves disputando aí, quem serão os classificados. Nós temos na chave a equipe do Morgueados, que lidera com 12, Academos tem 12, a equipe do Bayer 7, Vila Nova 7, Vila Real com 7, Esporte com 5 e o Pumas com apenas um ponto ganho. Morgueados e Academos já estão classificados para a segunda fase do Campeonato Municipal de Amadores de Vacaria na Série B. Nós temos também no grupo B nós temos classificados o Resenha com 13 e o Planalto com 10 pontos ganhos. E o PSG tem 8, as equipes também com 7 pontos ganhos. Aí nós temos aí neste grupo aqui a equipe do Tempestade e também o Leicester estão aí na disputa. Então, importante realmente. No grupo C da Série B, nós temos o PCV com 11, São Caetano com 10, União PDC com 9 e o Boca Juniors com 8. E a última rodada, que vai definir quem serão as equipes classificadas para a segunda fase do Campeonato Municipal de Amadores Série B, acontece nesse domingo, no campo do Simva, 9h30, Santa Fé contra Leicester, 13h30, União PDC contra Atlético Guerreiro, 15h30, Resenha contra Planalto, no campo do Cristal, 9h30 de domingo, Vila Nova contra o Bayer, 13h30, Santa Cruz contra PCV e às 15h30, Vila Real contra Academos, no campo do Esporte Clube Brasil, domingo, 9h30, Tempestade Ferroviário, 13h30, São Caetano Bem Boca Juniors, 15h30 tem Esporte contra Morgueados. É a última rodada da Série B do Campeonato Municipal de Amadores. Folgam nesta rodada Pumas, PSG e Ponte Preta B. E na segunda-feira nós estaremos divulgando aqui as equipes classificadas da Série B do Campeonato Municipal de Amadores. Estes os principais destaques esportivos aqui na tua, na nossa Rádio Fátima de Vacaria.
2: Meio-dia e 16, 13 graus a temperatura. A seguir aqui no Ponto, nós voltamos atualizando a previsão do tempo para o final de semana com a Kátia Valente. Meio-dia 16, 13 graus.
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1: Meio-dia e 22, 13 graus é a temperatura. 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A gente acompanha as informações do tempo.
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1: 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Com as informações do tempo, Kátia Valente.
16: Olá, pessoal. A semana vai terminando com o frio predominando pelo estado do Rio Grande do Sul. E ainda é forte aqui na região da Serra e Campos de Cima da Serra. O dia começou com geadas e a tendência é que ao longo das próximas horas tenhamos a presença do sol, uma menor variação de nebulosidade. Então, o ar vai aquecendo um pouquinho. Não é muito. As máximas vão variar de 13 a 15 graus, 13 nos pontos mais elevados. Para o sábado, já vamos começar a ter mudança no padrão do tempo. O dia começa com o tempo firme por aqui ainda e com frio. Temperaturas que variam entre 2 e 4 graus, portanto ainda com condições de algumas geadas por aqui, principalmente nas áreas, né, de baixada. Bom, aí o que que acontece? Ao longo da tarde a temperatura vai subindo gradualmente, as máximas já entre 17 e 18 graus em média. E aí mais para o final do sábado já vamos ter um aumento aí da nebulosidade e eventualmente durante a noite pode ter alguma chuva já um pouco isolada por aqui. Em compensação, no domingo as instabilidades ganham força e aí a chuva vem aqui para a região e pode vir acompanhada de novos temporais. Com a previsão do tempo, Kátia Valente.
1: 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Meio-dia e 24, 13 graus. Depois do intervalo, a gente acompanha as informações do trânsito e da área da segurança. 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
28: Agora, 12:29, 14 graus a temperatura. Estamos de volta aqui na tua Rádio Fátima com o No Ponto. 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Vladimir Fabres e as informações do trânsito e da área da segurança.
29: Polícia Rodoviária Federal de Vacaria não registrou nenhum acidente com lesões na manhã de hoje. Nas BR-116 e 285 que passam por Vacaria e região dos Campos de Cima da Serra, a Polícia Rodoviária Federal de Lages, Santa Catarina, registrou no início da manhã de hoje um gravíssimo acidente na BR-116, Serra do Rio Pelotas, colisão entre dois caminhões. Um dos motoristas foi a óbito no local. O trânsito ainda está em meia pista. Guarda Municipal atendeu a um acidente nesta quinta-feira apenas com danos materiais e emitiu 17 multas. A 1h30 da madrugada de hoje, uma viatura da Guarda Municipal, quando realizava patrulhamento no bairro Kennedy, deparou-se com uma motocicleta parada e com duas pessoas em atitude suspeita. Os agentes tentaram abordar o condutor da moto, que fugiu, empreendendo fuga em alta velocidade, desobedecendo as ordens da guarnição e cometendo diversas infrações de trânsito. A 9 quadras da onde ele foi abordado, o motociclista perdeu o controle e caiu no chão. Mesmo assim, a pé, tentou fugir dos agentes da Guarda Municipal, porém ele foi alcançado e, numa nova abordagem, ele reagiu, sendo que os agentes da Guarda Municipal usaram força progressiva, meios moderados para contê-lo e encaminhá-lo à delegacia de polícia. O condutor da motocicleta não possui carteira de habilitação, sendo que a moto estava com licenciamento vencido. Por isso, foi recolhida ao depósito credenciado do Detran. Corpo de Bombeiros de Vacaria registrou ontem uma saída. Foi para auxiliar uma pessoa que teve um mau súbito, sendo que ela foi encaminhada ao Hospital Nossa Senhora da Oliveira. Informações da área da segurança. Uma ação integrada entre a Delegacia de Combate às Drogas da Polícia Civil de Santa Catarina, com apoio da Delegacia da Draco de Vacaria, que foi realizada nesta quinta-feira à tarde, resultou na prisão de um foragido da Justiça, investigado por envolvimento com organização criminosa, tráfico de drogas e lavagem de dinheiro. O homem, que estava foragido desde 2019, portanto há 7 anos, foi localizado no bairro Petrópolis, em Vacaria, após trabalho conjunto de inteligência e investigação entre as equipes de Santa Catarina e a Draco de Vacaria. As investigações apontaram que o homem levava uma vida de alto padrão em Vacaria. Ele residia em uma casa de luxo no bairro Petrópolis, onde ostentava veículos de alto padrão. Paralelamente, era proprietário de um imóvel rural em Santa Catarina, no qual mantinha a criação de cavalos de raça de elevado valor comercial, patrimônio também vinculado às investigações. No momento da abordagem ontem à tarde no bairro Petrópolis, os policiais encontraram o homem tentando destruir provas, dando descarga em diversas folhas, contendo anotações relacionadas ao tráfico de drogas. Parte do material foi recuperado e apreendido. Nas anotações constavam registros que indicavam a distribuição e comercialização de carregamentos superiores a 15 quilos de cocaína por negociação, evidenciando a expressiva movimentação atribuída ao grupo criminoso investigado. Além disso, uma porção de cocaína foi localizada em sua posse ontem à tarde. Durante a operação, uma mulher que estava na residência tentou ocultar sua verdadeira identidade, utilizando o documento em nome de uma terceira pessoa. Após diligências realizadas na casa, os policiais identificaram a fraude e efetuaram sua prisão em flagrante pelo crime de uso de documento falso. Simultaneamente ao cumprimento do mandado de prisão em Vacaria ontem à tarde, os policiais civis de Santa Catarina cumpriram mandados de busca e apreensão no imóvel rural vinculado ao homem. No local foram apreendidas armas de fogo, além de diversos bens de elevado valor, reforçando os elementos colhidos durante a investigação. As apurações também indicam que o investigado adotava constantes mudanças na aparência física, alterando cabelo e barba como estratégia para dificultar sua identificação e permanecer foragido. O homem, que era chefe de uma facção em Santa Catarina e que residia em Vacaria, ainda ontem à noite foi transferido para uma penitenciária de segurança máxima em Santa Catarina. Vladimir Fabris para a tua Rádio Fátima.
1: Obrigada, Vladimir, pelas informações. 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As oportunidades com a Júlia Rodrigues.
4: Oportunidades, tua Rádio Fátima. Troca. Vende-se um jazigo com 4 gavetas no cemitério Santa Clara, no valor de 26 mil. Interessados, tratar pelo telefone 54-99995-8997. Aluga-se casa de alvenaria com 8 peças. Interessados, entrar em contato pelo telefone 54-99685-6692. Falar com Adelino. Vende um casaco de lã de ovelha tamanho M, bege claro, uma jaqueta de couro tamanho M, preta, e uma bota de couro tamanho 37 preta. Interessados em entrar em contato pelo telefone 54 996 38 72 13. Balcão de empregos. Um senhor faz consertos de eletrodomésticos, limpezas de bocas de fogões, compra os mesmos com ou sem defeitos, imóveis antigos. Interessados em entrar em contato no fone 54 999 78 24 38. Calcário Foscarini contrata auxiliar de mecânico, operador de escavadeiras e motorista carreteiro com experiência comprovada. Interessados em entrar em contato pelo WhatsApp 54 992 08 76 15, em horário comercial. Bertone contrata motorista de entrega e coleta, carteira D, salário de R$3.000 sem descontos. Interessados em entrar em contato pelo telefone 3231-1214 ou ir até o endereço BR-116, número 7789. Lazari contrata mulheres para trabalhar com flores no turno do dia. Interessadas comparecendo a empresa em horário comercial com CPF, RG e comprovante de residência. Lazari contrata operador de caldeira sexo masculino, turno da noite, escala 12 por 36, interessados comparecer na empresa em horário comercial com CPF, RG e comprovante de residência. Casal e dois filhos procuram um trabalho como caseiro. Tem experiência com gado, cercas, campo e trator. Interessados em entrar em contato pelo telefone 54 996 62 1655 ou no 54 999 85 63 54. Anuncie você também no Oportunidades, tua Rádio Fátima. Mais informações pelo WhatsApp 999 28 10 22.
1: Obrigada, Júlia, pelas informações. Agora, 22 minutos faltando para uma hora. Logo voltamos com informações sobre a programação da Semana Farroupilha em Vacaria.
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3: 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Organização na Semana Farroupilha destaca a busca da centelha da chama crioula e programação para a Vacaria. Informações com Luiz Barreto.
4: Os preparativos para a Semana Farroupilha 2026 já estão em andamento em Vacaria. Além da definição da programação oficial, um dos primeiros compromissos envolve a busca da chama crioula que será acesa em Rio Pardo. A missão ficará mais uma vez a cargo dos vacarianos a cavalo, que mantém há mais de 3 décadas a tradição de conduzir a centelha exclusivamente a cavalo até o município. Apesar do aumento dos custos e do percurso apertado, o grupo já organiza uma ação para arrecadar recursos para preparar a cavalgada. O capataz dos vacarianos a cavalo, Aldemir Gai, comenta como está a mobilização.
5: É Rio Pardo e o nosso espaço é poucos dias também, né? E a despesa é grande, né? Cada vez está mais difícil para a gente fazer essas cavalgadas aí, né? O custo está muito alto, né? Nós sempre tivemos essa missão aí faz 30 anos já. Faz mais até, mas faz 30 anos a gente que está fazendo pata a cavalo. Não é que nem as pessoas vão lá e acendiam a chama e vindo com veículos, né? Nós é na pata do cavalo mesmo. É de 10 a 11 dias aí que nós temos. É poucos dias, né? Nossa, vai ser meio apertado esse ano aí. Graças a Deus a gente tá sempre preparado, né? Temos com os pingos preparados e o lombo também já, né?
4: Enquanto a cavalgada é organizada, a comissão responsável também finaliza os detalhes da programação da Semana Farroupilha. As atividades serão realizadas entre os dias 12 e 20 de setembro, reunindo entidades tradicionalistas, escolas e a comunidade em diferentes eventos. O coordenador da Semana Farroupilha de Vacaria 2026, Felipe Pires, apresenta o calendário dos festejos.
6: Nós vamos começar a Semana Farroupilha no dia 12 até o dia 20. No dia 12 e 13 são os eventos realizados pelo CTG Porteiro do Rio Grande. E de 14 a 18, o acampamento Farroupilha Escolar. 19, o desfile de cavalarianos e o desfile temático. E o dia 20, o encerramento dos festejos Farroupilhas desse ano. E este ano está com o apoio e a parceria junto de todas as entidades tradicionalistas. Então, o CTG Porteiro do Rio Grande. Já conversávamos antes com o patrão Jefferson, agora com o patrão Júnior. Com o CTG Anjos da Integração, com a patroa Josimere. Com o grupo de cultura, o Vila Velha, então a patroa Elisandra. Com os vacarianos a cavalo, o Neuri, agora o Dalto, e também os cavaleiros do Quinto, né? Que está trocando hoje também sua patronagem, que era o Paulo, e agora também com a Adelaide. Então, a gente está com todas as entidades trabalhando, a secretaria, as secretarias do município, da educação, a secretaria de cultura, a Câmara de Vereadores, a 23ª, a CRE, então, na pessoa da coordenadora adjunta, a professora Heloísa. Então, a gente está com a parceria com todas as entidades, também os órgãos de segurança. Ontem eu estive visitando alguns órgãos de segurança, a Polícia Civil, visitei a Guarda Municipal, hoje vou visitar o Corpo de Bombeiros, para a gente fortalecer essa parceria e fazer uma grande Semana Farroupilha, né?
4: A programação inclui acampamento Farroupilha Escolar, tertúlias, apresentações musicais, desfile de cavalarianos e desfile temático, que neste ano terá como tema os 400 anos das reduções jesuíticas. O lançamento oficial da programação completa está previsto para o mês de julho. Da Central de Conteúdos da tua Rádio Fátima, Luiz Barreto.
7: 11 minutos agora faltando para uma hora, a gente acompanha o nosso giro de informações pelos municípios da região para o Sindicato dos Trabalhadores e Assalariados Rurais, Vacaria e Muitos Capões. 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Iniciamos nosso giro de informações por Campestre da Serra.
8: A Secretaria de Cultura, Desporto e Cidadania convida a comunidade para prestigiar os jogos da Copa Muxer de Futsal 2026. Neste sábado, dia 27 de junho, as equipes de Campestre enfrentam o município de Ipê a partir das 8h30 da manhã no Ginásio Municipal Maurílio Zanotto. Estarão em quadras as categorias sub-9, sub-11, sub-13 e sub-15. Venha torcer pelos nossos atletas e incentivar o esporte de base. Campestre da Serra e Ipê neste sábado às 8h30 da manhã. Nesta sexta-feira, dia 26, será realizada a 11ª rodada do Campeonato Municipal de Bocha, a partir das 6 horas da tarde, na Capela da Glória. Os confrontos são: os Tiranos enfrentam os Galdérios, Campestre enfrenta Craques da Bocha, Paraguai enfrenta São Sebastião, Bar dos Amigos enfrenta Cantagalo, Bolinha enfrenta Pedra Branca, São Manuelense enfrenta São Bernardo, Serraria Miquelon enfrenta São Roque. A Secretaria de Administração de Campestre da Serra está com inscrições abertas para o concurso público número 1 de 2026, destinado ao preenchimento de vagas e formação de cadastro reserva para diversos cargos do quadro geral de servidores municipais. As inscrições seguem até o dia 9 de julho de 2026. Os interessados devem realizar as inscrições exclusivamente pela internet, observando as orientações previstas no edital. O concurso oferece oportunidades para candidatos de diferentes níveis de escolaridade, contemplando áreas da saúde, educação, administração, serviços gerais e obras. O edital está disponível nos sites da Prefeitura e do Instituto Legale. De Campestre da Serra, Bruna Zanotto Goulart para a tua Rádio Fátima.
7: Informações agora do município de Monte Alegre.
9: Atenção, produtor rural. O prazo da declaração anual de rebanho vai até 30 de junho. Declare seu rebanho e mantenha sua GTA em dia. Evite multas e bloqueios. Procure o escritório local da inspetoria. A administração municipal, juntamente com a Emater, informa que dia 1º de julho, quarta-feira, das 8 horas às 10h30, estará acontecendo a Feira Municipal da Agricultura Familiar no Salão Menino Deus. Esperamos a todos. A Prefeitura está promovendo a Campanha do Agasalho 2026. Roupas de inverno, cobertores e calçados podem ser entregues na Secretaria da Agricultura. Lembre-se, doar também é uma forma de carinho, por isso doe peças em bom estado, limpas e sem rasgos. A Prefeitura, juntamente com Condica, informa que está aberto o edital para escolha suplementar do Conselho Tutelar. As inscrições estarão abertas até o dia 3 de agosto e os interessados devem consultar o edital completo no site oficial da Prefeitura ou solicitar por e-mail condica.mac@outlook.com. De Monte Alegre dos Campos, Letícia de Onda Silva para a tua Rádio Fátima.
7: 7 minutos faltando para uma, vamos ao município de Esmeralda.
10: Departamento de Cultura, Desporto e Turismo informa que estão abertas as inscrições para o Campeonato Municipal de Futsal e Vôlei 2026. O período de inscrições vai até o próximo dia 30 deste mês, contemplando as seguintes categorias: vôlei, feminino, masculino e misto; futsal, feminino, livre e sênior. As fichas de inscrições podem ser retiradas e entregues junto ao Departamento de Cultura, Desporto e Turismo na Prefeitura Municipal. Participe e incentive o esporte do nosso município. Secretaria Municipal da Saúde e Conselho Municipal da Saúde convidam toda a comunidade para participar da 8ª Conferência Municipal de Saúde. A conferência ocorrerá no Centro de Eventos 27 de novembro, no próximo dia 30, terça-feira, a partir das 13 horas e 30 minutos. Sua participação é muito importante. Contamos com você. Secretaria Municipal da Saúde informa que, para garantir a organização da 8ª Conferência Municipal de Saúde, a Unidade Básica de Saúde funcionará em regime de urgência e emergência somente no período da tarde do dia 30 de junho, mantendo o funcionamento normal pela manhã e durante o terceiro turno. Agradecemos a compreensão. De Esmeralda, Simone do Amaral para a tua Rádio Fátima.
7: Informações de Pinhal da Serra.
11: O setor de tributos informa que está aberto o prazo para adesão ao REFIS 2026, programa que permite a regularização de débitos municipais com descontos de até 100% em juros e multas. O prazo para adesão vai até o dia 31 de julho. Informamos ainda que, após o prazo estabelecido para o REFIS, as certidões de dívidas ativas dos créditos tributários e não tributários e serão sujeitas a envio para protesto extrajudicial e cobrança judicial em cumprimento da legislação vigente. De Pinhal da Serra, Emily Duarte para a tua Rádio Fátima.
7: Agora a gente acompanha o informativo do Sindicato dos Trabalhadores e Assalariados Rurais, Vacaria e Montes Capões. Seja você também associado e tenha assistência integral.
12: Nós queremos avisar que os médicos, Dr. Dirceu Trevisan, que encontra-se em férias, retorna no dia 1º de julho, ele atende na segunda-feira, na parte da manhã, terça ele não atende, quarta, quinta e sexta, na parte da tarde. Isso a partir do mês que vem, porque, repito, ele está em férias. O doutor Boamar, ele atende na segunda-feira, na parte da tarde, a partir das 13 horas, sempre tendo que agendar a consulta, e terça, quarta, quinta e sexta, na parte da manhã. Sempre as pessoas vêm procurar essas fichas da parte da manhã, porque elas são distribuídas às 8 horas, mesmo para aquele atendimento que é feito à tarde. Às 8 horas da manhã saem as fichas para os médicos e para os dentistas. A nossa dentista Carol, que atende na parte da tarde, ela está em licença maternidade, tendo uma outra dentista que está substituindo. Mas lembro, procure sempre pegar essas fichas na parte da manhã. Avisamos também que a quiropraxista estará atendendo na próxima terça-feira, a partir das 13 horas. Foi nossa informação de hoje aqui do Sindicato dos Trabalhadores e Assalariados Rurais de Vacaria e Montes Capões para a tua Rádio Fátima.
7: 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Agora, três minutos agora faltando para uma, chegamos ao final de mais um No Ponto. A gente retorna, Ronaldo, na segunda-feira, a partir do meio-dia. Ótima tarde para você, ótimo final de semana para o pessoal também.
3: Obrigado, Gi, um abraço e na sequência Gi segue, né, com o serviço de utilidade pública, depois o Sexteando na Querência com Jani Antunes.
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18: Funerária Sagrada Família informa. Nota de falecimento. César Santana de Lima, esposa. Joselane, filhos. Mateus e Roberta. Nora, Boni. Neta, Morgana. Irmãos, Rafael, Dulce, Ciro. Valéria, em memória. Adão, em memória. Cunhados, sobrinhos, amigos e demais familiares do inesquecível César Santana de Lima, com 70 anos de idade, participam seu falecimento ontem ocorrido. Homenagens a César Santana de Lima estão sendo prestadas nas capelas da Funerária Sagrada Família, partindo hoje às 16 horas e seguindo para o Memorial Crematório Sagrada Família. Funerária Sagrada Família, companheira das horas difíceis, noticiam o falecimento César Santana de Lima, com 70 anos de idade. Antecipam agradecimentos. Funerária Sagrada Família informa. Nota de falecimento. Claudian. Esposa Neila Terezinha Gasperin Dian. Filhos Jefferson Gasperin Dian. Cleverson Gasperin Dian, em memória. Nora Maristela da Silva Paim. Irmãos, cunhados, sobrinhos, amigos e demais familiares do inesquecível Claur Dian, com 75 anos de idade, participam seu falecimento hoje ocorrido. Homenagens a Claur Dian estão sendo prestadas nas capelas da Funerária Sagrada Família, partindo hoje às 17 horas e seguindo para o Cemitério Municipal Santa Clara, onde será realizado seu sepultamento. Funerária Sagrada Família, companheira das horas difíceis, noticiam o falecimento. Claur Dian, com 75 anos de idade, antecipam agradecimentos. Convite para a missa de 17º ano de falecimento de Roberto Carlos Paim. Eu sou o que sou graças a você, meu Pai, meu eterno Pai. Eu sinto a sua presença e o seu amor perto de mim. Você estará sempre orientando a minha vida. 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

Então tá, muito boa tarde, muito boa tarde. Estamos começando o programa Sesteando na Querência, aqui pela tua, pela nossa Rádio Fátima 90.5, nosso antes 999-93-4202. 999-93-4202, até as duas. Eu falo com vocês, tenham todos uma boa tarde. Nesse dia 26 de junho 2026, 1h07, 15 graus é a temperatura. A nossa mensagem de hoje: a luz que nos guia é bem maior que a dificuldade que nos cercam. Santa alegria, paz e bem, shalom, meu amigo, shalom, minha amiga, nossos patrocinadores do CC na Querência. 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Gente boa que admira. Na sintonia com o Sesteando na Querência. Os amigos, o Buzinho, alô Buzinho, os taxistas, né? Sempre na sintonia, Luiz Amarante, o Tio Gai, alô Tio Gai, o Tio Nardo. Grande abraço a todos os taxistas, né? Também os amigos e amigas Uber, né? Pessoal do Uber, sempre trabalhando, né? É, no rodeio eu gosto de andar de Uber e de táxi também, né? O carro fica em casa. Reni Bueira, aquele abraço, meu irmão, que Deus abençoe. Um grande abraço, tenham todos uma boa tarde. Iedo Silva, saudade da Querência.

hora, 12 minutos, 1 e 12, 15 graus é a temperatura. 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Um grande abraço, amigo Benício.

1h16, 15 graus a temperatura. Marli Barbosa, né? Está pedindo a receita do quentão. Depois eu vou falar para a Fran ali, para entrar no site ali da receita do quentão. 1h16 e meio, boa tarde.

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1: E já estamos de volta no compasso do Rio Grande, sesteando na querência, 1h28, 15 graus a temperatura, na sintonia com o sesteando na querência. Meu amigo Ariovaldo e seus familiares, um grande abraço, obrigado pela companhia. Também Eduardo e família, amigos da Fazenda da Três Rios, né? Um grande abraço, gurizada, obrigado pela companhia, né? O Biônico, a Tia Jura também na sintonia, né? O pessoal do Bifão ali do Altair, o Moacir Bossardi, um grande abraço. O tio Carlos, alô tio Carlos, aquele abraço, né? O Sub Carlos, Henrique Simões também, né? E família, ele e a família, né? Compadre Alionso. Paula, Betinho, um grande abraço. Luciano e Simone do Banco dos Aposentados. 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E o Whats está bombando, né? Mas o Breto aqui já, as músicas já estão aqui prontas, né? No gatilho. 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Trator Peças. 1h30 agora, 1h30. Tenham todos uma boa tarde. E o ar está bombando. É pressão, é pressão.

38 minutos, 1:38, 15 graus é a temperatura. 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

O nosso programa, a música do nosso programa, 13 minutinhos e meio faltando para as 2 horas. 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Então tá. 12 minutinhos faltando para as 2 horas. Vamos com as últimas músicas, voltamos já para nossas considerações finais. Boa tarde! Boa tarde!

Então tá, um grande abraço ao amigo Gai, taxista, aquele abraço, Gai, obrigado pela companhia também, o Vaguinho. Vamos encerrando nosso programa agradecendo a compreensão e colaboração de todos que nos ajudaram e colaboraram a montar mais um programa Sesteando na Querência. Vem aí a notícia da hora, depois vem em alta com Luiz Barreto. Hoje é o dia, né, de rodar o peão, né, de rodar o bombril, né, bateu o sino, terminou o recreio, né, vai começar a aula. Tenham todos uma boa tarde. Fui. Opa. Ali.

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6: Duas horas. 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Um adolescente de 16 anos viveu dias de angústia após enviar fotos íntimas para uma pessoa conhecida por meio de uma rede social e em seguida passar a ser alvo de extorsão. O caso terminou com a prisão preventiva de um homem de 25 anos, investigado por ameaçar divulgar as imagens da vítima caso não recebesse R$ 7.000. A prisão foi cumprida pela Polícia Civil durante operação conjunta entre a Delegacia de Proteção à Criança e ao Adolescente de Pelotas e a equipe de investigação da 1ª Delegacia de Polícia de São Leopoldo, onde o suspeito morava. As investigações tiveram início após a mãe do adolescente procurar a Polícia Civil para relatar que o filho havia enviado fotografias a uma pessoa por meio de uma rede social. Pouco tempo depois, o jovem passou a receber mensagens exigindo o pagamento de R$ 7.000 para que as imagens não fossem divulgadas aos familiares e publicadas nas redes sociais. Os relatores das ações no Supremo Tribunal Federal que limitaram os chamados penduricalhos para juízes, procuradores e promotores votaram nesta sexta-feira para liberar o pagamento de parte da verba adquirida antes de março de 2026, quando a Corte definiu novos critérios para as parcelas indenizatórias. Ficam autorizados desde que o Conselho Nacional de Justiça tenha verificado a legalidade e a regularidade os pagamentos de verbas retroativas e que estavam suspensas. Não coloque limites em seus sonhos, coloque fé. 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Mais de 50 mil pessoas estão desaparecidas após os fortes terremotos que atingiram a Venezuela, disse o chefe humanitário da ONU, a AFP, acrescentando que acredita que o número de mortos provavelmente aumentará consideravelmente. Nesta sexta-feira, os socorristas e voluntários seguiam na busca por sobreviventes com equipamentos pesados ou com as próprias mãos. Os terremotos que sacudiram a Venezuela na quarta-feira deixaram oficialmente 589 mortos. Os tremores de 7,2 e 7,5 graus de magnitude que atingiram o norte do país deixaram um cenário de devastação com dezenas de prédios que desabaram, em particular na região de La Guaira, uma cidade litorânea próxima de Caracas. 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
2: Duas e seis, a hora certa, 2:06 com 6 minutos, 16 graus a temperatura. Boa tarde, gente, muito boa tarde você que está sintonizado com a 90.5, a tua rádio Fátima de Vacaria. Eu sou o Luiz Barreto e junto com vocês chego para mais um em alta de sexta-feira. Hoje é sexta-feira, dia 26 de junho de 2026, sextou!
3: Sextou! Brasil!
4: E é hoje mesmo.
5: Alô, alô, o áudio da sexta-feira chegou. Aumenta o volume que hoje o som vai te levar.
6: Dá volume na parede, meu guri, minha guria. É, hoje é sexta-feira, dia de afrouxar a chapa.
7: Olha, eu não sei. E aí, na terra de vocês? Mas aqui tá cheia coisa. Deus o livre, eu tive que pegar um ponche que põe pro Libra. Fiz um fogo, já hoje não acendeu, depois que acendeu já congelou, tudo não adiantou, congelou o fogo, congelou o ar, os pássaros, as árvores, um passarinho, arrancou-se hoje aqui voando e congelou, tá no ar ali parado, congelou.
6: Ô, pessoal, semana inteira sem tomar banho, tudo bem, mas hoje, sexta-feira, sextou com um banho, ouvindo mais nova.
8: Tomei um banho e vesti a mesma cueca, Deus do livro, que coisa mais feia, filho.
6: Viu? Escuta aqui, ó. E quem é que tem aquele tio chato que dá opinião no grupo? Sempre tem, né?
9: Boa noite, pessoal do grupo. Tudo certo? Daí amanhã não precisa ficar postando de geada e termômetro e coisa arada. Vamos falar de outro assunto, que é pareio. É só geada e frio. Mas eu, 52 anos, todo ano é assim. No inverno é frio. No verão é calor.
8: Vocês, se o pessoal foram viajar, tá tudo quieto, até o Atos tá quieto hoje. E tá meio brusco, não sei se não vai chover.
6: E aqui a previsão é de boa música. E aí, compadre velho, como é que tá a previsão?
8: Então a ventania de rabiar a galinha de galinheiro no outro.
2: Sextou, 2:08, 8 minutos, 16 graus a temperatura. 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Todas as quartas ganhe R$10 de desconto por botijão e mais um brinde. 2:10, vamos lá, gente, participa. Pede tua música, manda teu recado, teu abraço no 549-9993-4202. Vamos lá, banda ativa, só meu assunto. Assume.

Simone Mendes. 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Vamos mandando um abraço para nossa amiga Maria Lúcia Suzin, na sintonia, junto com a gente, quer ouvir. Bruno e Marrone, Te Amar Foi Ilusão, oferecendo especialmente para a sobrinha Carla, trabalha aqui na portaria da rádio. Grande abraço, minha amiga, grande abraço para nossa amiga Maria Lúcia, um abração então para nossa colega Carla também. Vamos trazendo Bruno e Marrone, Te Amar Foi Ilusão.

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1: Funerária Sagrada Família, fone 543231-1002, informa. Nota de falecimento. César Santana de Lima. Esposa Joselane. Filhos Mateus e Roberta. Nora Boni. Neta Morgana. Irmãos Rafael, Dulce, Ciro, Valéria em memória, Adão em memória, cunhados, sobrinhos, amigos e demais familiares do inesquecível César Santana de Lima, com 70 anos de idade, participam do seu falecimento ontem ocorrido. Homenagens a César Santana de Lima estão sendo prestadas nas capelas da Funerária Sagrada Família, partindo hoje às 4 horas da tarde e seguindo para o Memorial Crematório Sagrada Família. Funerária Sagrada Família, companheira das horas difíceis, noticia o falecimento de César Santana de Lima, com 70 anos de idade. Antecipa um agradecimento. Funerária Sagrada Família, fone 543231-1002, informa. Nota de falecimento. Claur Dian. Esposa Neila Terezinha Gasperin Dian. Filhos Jefferson Gasperin Dian, Cleverson Gasperin Dian, em memória. Nora Maristela da Silva Paim. Irmãos, cunhados, sobrinhos, amigos e demais familiares do inesquecível Claur Dian, com 75 anos de idade, participam do seu falecimento hoje ocorrido. Homenagens a Claur Dian estão sendo prestadas na Capela da Funerária Sagrada Família, partindo hoje às 5 horas da tarde e seguindo para o Cemitério Municipal Santa Clara, onde será realizado o seu sepultamento. Funerária Sagrada Família, companheira das horas difíceis, noticia o falecimento de Claur Dian, com 75 anos de idade. 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
1: Duas e 26, a hora certa, 2:26, 17 graus a temperatura. Vamos voltando no nosso Em Alta, junto com o Trilegal Tchê, que no próximo domingo é para forrar o poncho. 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Vamos lá, lembrando que você, ouvinte, pode participar conosco, pede tua música, manda o teu abraço no WhatsApp 549-9993-4202. WhatsApp aqui do nosso estúdio 549-9993-4202. Faça como meu amigo Everton Santos. Grande abraço, meu amigo. Uma abençoada sexta-feira e um excelente final de semana para você também. Quer ouvir Jorge Mateus? Pergunta boba? Com certeza, Jorge Mateus na sequência do nosso Em Alta. Chega junto com o Daniel, Estou Apaixonado, a pedido da nossa ouvinte, a Tati Oliveira. Grande abraço, amiga, obrigado pela sintonia. Vamos trazer então essas duas músicas, depois ainda conferimos os aniversariantes desse dia 26 com a colega Fran Lorscheider.

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1: A paz de Jesus e o amor de Maria estejam em seu coração. E o Senhor os abençoe hoje e sempre, na abundância do amor, da saúde, da alegria, da paz e de todo o bem. Em nome do Pai, do Filho e do Espírito Santo. Amém.
2: Parabéns e felicidade a você, aniversariante do dia 26 de junho. Em Esmeralda, aniversariando, Carolina de Tade dos Santos recebe os parabéns dos pais Raicard e Catiane, dos avós Antônio e Marlene, dos tios e do bisavô Valdivino. Em Capinzal, Lucas Savariz recebe os parabéns dos seus familiares. Em Paraí, Marilídia Comim Marcello recebe os parabéns do seu esposo. Em Campestre da Serra, Maurício Polo Citon e Alana Polo Citon recebem os parabéns dos seus pais, Mauri e Aline Citon. Em IP, Tânia Slongo recebe os parabéns dos seus pais, Geraldo, que é agente do Clube da Amizade, da mãe Iraci, do filho Felipe e da irmã Vânia. Felicidades a você, aniversariante, receba o carinho da tua Rádio Fátima.
1: Nesta data tão importante, o nosso feliz aniversário a você do Clube da Amizade. Que bom celebrarmos a vida, este dom tão maravilhoso, tão precioso que Deus nos deu de presente. Receba o nosso abraço carinhoso neste dia de festa e alegria. Parabéns por mais este ano de vida.
3: Felicidades, muitos anos de vida, muitas realizações para todos os aniversariantes dessa sexta-feira, dia 26 de junho de 2026. 18 graus a temperatura, preço boi na Senha Tacarejo, Paçoca Santo Antônio, 510 gramas com 34 unidades, 12,99 na Avenida Samuel Guazelli, próximo à RGE. 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Vamos fazendo um pequeno intervalo comercial. Na sequência, eu volto com vocês.
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1: A hora certa, 18 para as 3, 18 graus também a temperatura. Vamos voltando com o nosso Em Alta. 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
2: O sorteio do concurso 3023 da Mega Sena foi realizado na noite desta quinta-feira em São Paulo. O prêmio para as apostas que acertassem as 6 dezenas era de R$2,5 milhões. No entanto, ninguém levou a faixa principal e o valor acumulou para R$7 milhões. Os números sorteados ontem à noite foram 22, 25, 30, 31, 39 e 60. 22, 25, 30, 31, 39 e 60. 7 apostas marcaram a quina. Cada uma leva um prêmio de R$ 117.144. Resultado da Mega Sena, concurso 3023.
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1: Feito então o nosso giro das loterias também aqui no Em Alta. Vamos mandando um abração pro nosso amigo Daniel Borges, lá em Esmeralda, na sintonia. Grande abraço. Quer ouvir o João Paulo e Daniel fim de semana? Vamos lá então.

Tá, e Calmon por você também na nossa programação. Música a pedido da nossa amiga Vera, sempre na sintonia. Grande abraço, minha amiga. Um abração também pro Luciano e pra Simone na sintonia junto com a gente. Agora 18 graus de temperatura. 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Base culinária Triângulo 1kg, R$ 8,98, a hora certa 7 para as 3. 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Vamos mandando um abração também para o nosso amigo Bionico, sempre na sintonia. Grande abraço, que é ouvir a música Dor da Paixão com o Brilhação. Com certeza, vamos trazendo Brilhação, então, a Dor da Paixão. Na sequência, as notícias da hora, e eu já volto até às 4 horas da tarde junto com vocês no nosso Em Alta.

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4: 3 horas. 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Um bebê de 5 meses e 29 dias morreu após um trágico acidente envolvendo o desabamento de um muro na manhã desta sexta-feira no litoral norte do Rio Grande do Sul. A criança chegou já sem sinais vitais à unidade de pronto atendimento 24 horas de Xangri-Lá e o caso passou a ser investigado pela Polícia Civil. Conforme relato da mãe, a Brigada Militar, o acidente aconteceu na residência da família, localizada no bairro Mariápolis, em Osório. Segundo ela, havia pedido ao filho mais velho, de 15 anos, que cuidasse do bebê por alguns minutos. Nesse período, o adolescente brincava com o irmão, segurando a criança pelos braços e passando-a por cima de um muro baixo, de um lado para o outro. Em determinado momento, a estrutura teria cedido e caído sobre o bebê. O presidente nacional do PL, Valdemar Costa Neto, afirmou nesta sexta-feira que antecipou sua volta ao Brasil para tentar conter a crise entre a ex-primeira-dama Michele Bolsonaro e o senador Flávio Bolsonaro, pré-candidato do partido à presidência. Em entrevista, Valdemar disse que estava em Miami, nos Estados Unidos, mas decidiu antecipar a viagem a São Paulo por considerar o episódio muito sério. Valdemar disse que pretende conversar com Michele e com Flávio ao chegar ao Brasil. O presidente do PL afirmou ainda que a ex-primeira-dama tem grande importância para o partido. Quem cultiva gratidão é capaz de realizar sonhos que parecem inalcançáveis. 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O presidente dos Estados Unidos, Donald Trump, acusou nesta sexta-feira o Irã de atacar navios que atravessam o Estreito de Hormuz. Segundo ele, o regime iraniano lançou ao menos 4 drones de ataque contra embarcações, sendo que um deles atingiu um navio de carga e os outros 3 foram derrubados pelas forças americanas. Trump afirmou ainda que se trata de uma violação tola do acordo de cessar-fogo entre os 2 países. 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
6: 13:06, a hora certa, 13:06, 18 graus a temperatura. Vamos voltando, gente, voltando aqui pro nosso Em Alta até as 4 horas da tarde, trazendo muita música boa para você, ouvinte da 90.5, que está sintonizado junto com a gente. 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Vamos seguindo aqui então a nossa programação, trazendo mais música, mandando um abração para nossa amiga Jaqueline lá do bairro Kennedy, que quer ouvir a música Coisas do Amor com Corpo e Alma. Um bom fim de semana para ti também, amiga. Vamos trazendo então Corpo e Alma, Coisas do Amor, abrindo a nossa segunda hora. Lembrando que você, ouvinte, pode participar junto com a gente no 549-9993-4202.

0: Diego e Vitor Hugo, Tubarões, também no nosso Em Alta. 18 graus a temperatura para Macedo Distribuidora. 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O nosso compromisso é com o meio ambiente. Vamos lá, gente, participa, pede tua música, manda o teu abraço no 549-9993-4202. Nosso WhatsApp aqui do estúdio, 549-9993-4202. Pede tua música e participa, que nós ficamos juntos aqui até as 4 horas da tarde, ouvindo muita música boa no nosso Em Alta. Vamos trazendo Corpo e Alma e Vanderlei Rodrigo, Aquela dos Olhos Negros.
1: Essa música é uma música que, digamos assim, foi o divisor de águas do Corpo e Alma, onde o estilo cachaca se consagrou nesses 50 anos do Corpo e Alma. Aquela

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1: Treze e vinte e um, a hora certa, 13:21, 17 graus a temperatura. Voltamos para mais um bloco então do nosso Em Alta, a gente por aqui com a companhia de Trilegal Tchê. 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Vamos seguindo, trazendo aqui pedido da nossa amiga Donata Santos, lá de Bom Jesus na Sintonia, quer ouvir uma música com o Amado Batista. Com certeza, amiga, vamos trazendo Amado Batista Folha Seca. Depois tem os atuais, relembrando sucessos também Barco do Amor. E na sequência eu volto com os destaques do esporte. Música.

Tá, e os atuais trazendo sucesso também para nossa programação, o Barco do Amor. Agora, 3 horas da tarde, com 29 minutos, 13, 29, 17 graus a temperatura, vamos trazendo o nosso giro esportivo em alta na seleção. Bruno Guimarães recebe proposta do Arsenal, mas Newcastle faz jogo duro. O atual campeão inglês tem oferta de 55 milhões de libras recusada, mas fará nova investida. Bom desempenho na Copa do Mundo valoriza um meio-campista de 28 anos. Falando em Copa do Mundo, hoje temos alguns jogos também pelo grupo I. Às 4 horas da tarde tem Noruega contra a França e Senegal contra o Iraque, também às 4 horas da tarde. Pelo grupo H, às 9 horas da noite, Cabo Verde contra a Arábia Saudita e Uruguai contra a Espanha. Então, todos os jogos desta sexta-feira pela Copa do Mundo. E o Brasil já tem, então, o seu oponente definido para o jogo de segunda-feira. Segunda-feira, dia 29 de junho, às 2 horas da tarde. A partir das 2 horas da tarde, joga a seleção brasileira contra o Japão também pela Copa do Mundo. Finalizando o nosso giro esportivo, vamos trazendo a nossa informação regional. Semifinais definidas na Taça Cidade de Futsal. Estão definidas, então, as 4 equipes classificadas para as semifinais da Taça Cidade de Futsal Masculino 2026. As vagas foram confirmadas após a disputa das quartas de final no ginásio DMD, em Vacaria. Os jogos de ontem, quinta-feira, dia 25, encerraram a fase das quartas de final com os seguintes resultados. Action ganhou de 6-2 contra o Lavi Moinho. Morgueados empatou com o Boca Juniors 1-1. E nos pênaltis, o Morgueados, então, venceu por 6-5. E o confronto das semifinais também, então, já estão definidos. Soliano e Pinturas contra Action MC e Real Madrid contra Morgueados. A programação das semifinais será divulgada pela organização. Nesta sexta-feira, hoje, então, hoje a bola rola pela competição feminina, inclusive, a partir das 7:30 da noite. Tem Barcelona contra a União Futsal e Atlântida contra Águias Futsal. Portanto, hoje, a partir das 7:30 da noite, competição feminina de futsal, então, aqui também em Vacaria. 3 horas da tarde, 31 minutos, a hora certa. 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Temperatura de 17 graus para Macedo Distribuidora. Convida dia 28 de junho, festa em honra a São Pedro na Capela São Pedro, com animação da banda Os Manuais. Vamos trazendo Bruno e Marrone e Bijuteria. Depois tem banda Passarela. Alô, Segurança! Música.

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1: 18 minutos agora, faltando para as 4 horas da tarde, 18 para as 4, 17 graus a temperatura. Vamos abrir então a reta final do nosso Em Alta, dessa sexta-feira, 26 de junho de 2026. 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Vamos seguindo trazendo mais música, mas antes, claro, da gente trazer mais música, a gente também confere as nossas dicas de saúde, o Bem Viver, desta sexta-feira.
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4: As gorduras saturadas são consideradas pela comunidade médica as mais prejudiciais. Só perdem a posição de inimigo público número um para o fumo, a dependência do álcool e o xarope de milho de alta frutose. O Bem Viver vai te dar algumas dicas de como consumir menos essa gordura do dia a dia. Tire a gordura visível da carne antes e depois de prepará-la. Fuja das frituras e da pele do frango. Substitua a manteiga por azeite de oliva, ótimo para cozinhar e passar em torradas integrais. E esqueça o ketchup, a maionese e os molhos de salada comprados prontos. Faça o seu próprio tempero. E eu, Ana Paula Barros, volto já já com mais uma dica para nossa saúde.
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1: Feito então as nossas dicas de saúde, o nosso Bem Viver dessa sexta-feira, 26 de junho de 2026, a última sexta-feira do sexto mês de 2026. Vamos mandando um abração pro nosso amigo Ronaldo Pimentel, na sintonia, quer ouvir a música Só Penso em Você, Zezé de Camargo e Luciano. Um abençoado final de semana pra você também, meu amigo. Vamos trazendo Zezé de Camargo e Luciano com Willie Nelson, Eu Só Penso em Você. Na sequência, tem Banda Ativa, Copo de Cerveja.

Banda Ativa, copo de cerveja também no nosso Em Alta. 18 graus a temperatura para Macedo Distribuidora. Convida no dia 28 de junho, festa em honra a São Pedro na Capela São Pedro, com animação da banda Os Manuais. Macedo Distribuidora convida no dia 1º de agosto, tem a terceira cavalgada das Anitas em muitos capões. 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Vamos finalizando, gente, então, o nosso Em Alta dessa sexta-feira, finalizando o nosso sextou desse dia 26 de junho. Vou trazendo Ana Castela, o nosso quadro. O Em Alta volta na terça-feira, isso mesmo, na terça-feira, dia 30 de junho, para o último programa do mês. Eu estarei fazendo a companhia com vocês aqui a partir das 14h, então, terça-feira, dia 30 de junho, segunda-feira. Ao que tudo indica, não teremos o nosso Em Alta, pois teremos a transmissão do Jogo do Brasil pela Copa do Mundo, Brasil contra Japão, segunda-feira, a partir das 14h. Você confere aqui na tua Rádio Fátima 90.5 de Vacaria. Então, Em Alta volta na terça-feira, dia 30 de junho, às 14h. Mas claro que eu encontro vocês antes ainda, no domingo, dia 28 de junho, a partir das 10h, no nosso tradicional Rincão Brasileiro. Então, muito obrigado pela sintonia, obrigado pelos pedidos, pelo carinho dos nossos ouvintes. A gente se encontra no domingo. Eu vou finalizando com Ana Castela, nosso quadro, mas a programação segue, a programação da 90.5 com as notícias da hora. E logo, logo depois, Mário Lames traz pra gente o Entardecer Gaúcho com a boa e velha música gaúcha, especialmente pros nossos ouvintes. Muito obrigado pela sintonia, um grande abraço e até domingo!

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6: 4 horas. Notícias da hora. 4 pessoas foram indiciadas na segunda fase da Operação Carrasco, investigação conduzida pela terceira Delegacia de Polícia de Canoas, que apura esquema de maus tratos a animais, estelionato por meio de campanhas de arrecadação nas redes sociais e outros crimes. O inquérito foi remetido à Justiça na quarta-feira. Um veterinário que chegou a ser preso não foi responsabilizado. Foram indiciados Paula Lopes por maus tratos, estelionato, associação criminosa e violação de sigilo funcional, Marcelo Vieira por associação criminosa, Tainara Hart, maus tratos e associação criminosa e Mari da Cunha Menezes por violação de sigilo funcional. Uma aeronave KC-390 Millennium da Força Aérea Brasileira decolou nesta sexta-feira em missão humanitária para auxiliar a Venezuela, que foi atingida por pelo menos 2 fortes terremotos na quarta-feira. O número de desaparecidos ultrapassa 40 mil. Em comunicado, a FAB informou que a aeronave do primeiro grupo de transporte de tropas, Esquadrão Zeus, está decolando da base aérea de Guarulhos, em São Paulo, com uma equipe coordenada pela Agência Brasileira de Cooperação do Ministério das Relações Exteriores. A missão humanitária auxiliará na busca por pessoas desaparecidas e é composta por 36 bombeiros, 4 técnicos da Defesa Civil Nacional e 4 técnicos da Agência Nacional de Telecomunicações, a Anatel, que ficarão responsáveis por rastrear os sinais de telefones celulares para localizar possíveis vítimas sob os escombros. 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As redes sociais chinesas censuraram menções à colisão de um avião de pequeno porte contra um arranha-céu em Pequim nesta sexta e a imprensa do país também não noticiou o ocorrido. A aeronave se chocou contra a CITIC Tower, mais conhecida como Chinazhen, o prédio mais alto da capital chinesa. A polícia da cidade foi ao local e isolou a área ao redor do edifício, segundo a agência Reuters. Vídeos que circulam nas redes sociais nesta sexta e com a veracidade confirmada por uma análise mostraram que um avião de pequeno porte bateu no edifício. Trata-se de um incidente incomum em Pequim, já que a cidade é submetida a rígidas medidas de segurança e a severas restrições ao uso do espaço aéreo. 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
6: Próxima edição, às 5 horas.
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9: 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A hora certa.
10: 4:04.
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10: Temperatura de 17 graus.

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1: Então, buenas tardes, meus amigos. Céu azul, céu azul e sol tinindo na terra da vacaria. 4,8, 17 graus está a temperatura. Opa! Hoje está de bom tamanho, 17 graus para nós aqui já tá especial, né? É um mini verão aí. Amanheceu, geou de novo e friozinho pegou hoje pela manhã aí. 26 hoje, 26 de junho, ainda não é o fim do mês, né? Na semana que vem ainda temos dia 29, 30, segunda e terça para encerrar aí o sexto mês desse ano de muitas conquistas, muitas alegrias, para alguns muitas tristezas e faz parte, né? A vida é assim, não pode ser um mar de rosas. Até logo aí pro Luiz Barreto e agora convite os senhores nos prestigiarem com a sintonia que vamos até às 19, muda só o tranco por aqui, né? 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E desse jeito nós vamos até às 19, senhores. Boas tardes.

0: Aí soluço de bêbado, se é que bêbado tem soluço, né? É, tá aí. Soluço de bêbado, um toquezinho louco de bueno aí, né? Do seu Eurides. Eurides Nunes, o homem era um tauro aí na botoneira, né? Daniel Rachter por aqui com um braço de fandango e abertura por conta do Cordiona, hoje com herança do pai do gaitaço. 4 da tarde, 22 minutos, 17 graus está a temperatura. Vamos ao recheiozito e já voltamos.
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2: 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A hora certa.
0: A hora de agora, 4h22.
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0: Temperatura de 17 graus.
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0: Vamos lá, tia Doralice, 4h26, hoje é sexta-feira, né? Na sexta-feira tem que apressar o passo aí, porque tem gente que entra de folga já, né? Entra de folga hoje, daí segunda-feira tem jogo do Brasil, daí já não trabalha na segunda e assim vai. Na verdade, daí começa na terça, né? Ou tem uns que trabalham só na terça, sei lá, né? Faz parte aí, né? Cada um. Abraço aí, seu Laurindo. Obrigado aí pela companhia. Seu Laurindo, isso que é pra mim Gostou desse toque aí? Que é pra mim tocar aquela lá com o cara que tem dor no corpo inteiro aí, né? Um abraço aí pro senhor, pra dona Daniela, né? Estão na companhia da gente. Deixa eu achar aqui aquele cheiro velho que tem, ó. Sente dor por todo o corpo aí. Chega numa idade em diante e começa a enguiçar aí, né? E o Joãozinho tá ligado com a gente, né? Obrigado aí pela companhia na Caxias do Sul. Ele, o compadre dele, seu Daniel. E a dona Bernadette. Deixa eu fiz aqui. Apertei em cima, apagou os demais aí. Deixa eu falar aqui nos demais, né? Um abraço aí, dona Jussara. Tá junto lá, estão fazendo uma lida do quê? Uns capeletes, é? Ah, esse aí, bem miudinho desse tipo aí. Olha, se botaram a foto aí. Bem miudinho, bem caprichoso. Isso aí fica louco de especial, né? Chega até uma galinha de sítio, um broduzido, então colocar uma rabada com aquele brodo bem caprichado. Capeletezinho agora com frio é um espetáculo, né? O vinho pode ser tinto, se não tiver branco, vai tinto, né? No inverno é bom o tinto, para esquentar as orelhas aí. Um abraço, amigos aí de São Marcos, da Pedras Brancas, que estão me mandando essa foto aí. Barbaridade. Capeletezinho tem seu valor, né? Grande abraço, estão pedindo para tocar o Teixeirinho aí, Retornando ao Pago. Vamos trazer o Homem das Dores, né? Como é que é o nome da música? Aparência. E aí trazemos o Teixeirinho em seguida. 4h28.

Walter Moraes aqui no Entardecer Gaúcho para não falar em cavalo. Tivemos aí também com o Teixeirinha retornando ao pago e com o tio Novo Araújo aí com aparência, né? Rapaz, vamos em frente por aqui, como é que estamos? 23 faltando para as 5. Dá tempo de tocar o Chiquito aqui, vem a caixa, Chiquito. Da estância para venda aqui no Entardecer, 16 graus.

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3: 16 graus é a temperatura.
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amigos, 14 minutos faltando para as 5. Sol bonito na terra da vacaria, céu azul, né? Solzinho louco de especial aí para sexta-feira, então vou te contar, né? Uma beleza, uma beleza. 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Mandar um chasque aí pro seu Vinícius, ligado com a gente, ele e o seu Danelo e o afilhado Patrick, né? São fãs do Sidney Lima, rapaz do céu. Vamos ter que tocar de vereda aqui então. Boa tarde aí pro Márcio, que nos pede aí o Dante Ramon Ledesma, oferece pra esposa dele, a dona Verônica. Ô, rapaz, vamos trazer do Dante o seu pedido aí, né? Meu amigo Valdo, um abraço. Obrigado aí pelo carinho. Hoje eu ia pedir essa pessoa tocar mais tarde, abrir o programa hoje com aquela do Porca Véia, tô tranquilo, né? Rachando uma lenha ouvindo a gente aí. Muito obrigado aí pela parceria, né? Faz parte aí da nossa programação. Vamos trazer o Bug Sidney aqui. É, hoje, sexta-feira, vamos trazer o calendário da saudade. Essa é boa, hein?

Tá aí Dante Ramon Ledesma aqui. Voz bonita desse danado, esse Dante, hein? Sonhos na Calçada. Por aqui, Sidney Lima. É, teve aqui com o Calendário da Saudade. Agora estão faltando 5. Para as 5, 16 graus está a temperatura. Vamos nos preparar aqui para receber a rede de notícias com informações e voltamos logo em seguida para a sequência do Entardecer Gaúcho com os senhores.

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1: 5 horas, notícias da hora. Vamos às informações da central de conteúdo da tua rádio.
2: Em Marau, destaque para o desempenho do município no comércio exterior nos primeiros 5 meses de 2026, conforme levantamento do Observatório Econômico, com base em dados do Ministério do Desenvolvimento, Indústria, Comércio e Serviços. Marau aparece entre os principais exportadores do Rio Grande do Sul e do Brasil em diferentes segmentos industriais. O município ocupa o primeiro lugar no estado e o terceiro no país nas exportações de máquinas e aparelhos para a agricultura. Também está entre os destaques nas exportações de construções e partes de ferro, além dos setores de papel e celulose e de equipamentos como bombas, compressores e ventiladores. O resultado reforça a presença da indústria marauense no mercado internacional. Da tua rádio Alvorada de Marau, Ana Lúcia Jacomini.
3: O coordenador municipal da Defesa Civil, Maicon Santini, na programação da tua rádio, alertou sobre a chegada do fenômeno El Niño, principalmente entre os meses de setembro a dezembro desse ano, e com efeitos que podem se estender até o início de 2027. Segundo ele, o evento já está confirmado por modelos meteorológicos. Para se antecipar, a Defesa Civil elaborou um plano de contingência exclusivo para esse período, definindo claramente as atribuições de cada órgão. Nesta reunião, ficou decidido que bombeiros responsáveis por resgates, Brigada Militar pela Segurança e a Secretaria de Assistência Social pela Organização de Abrigos. Da tua rádio Cacique de Lagoa Vermelha, Daniel Carvalho.
4: O atleta Diego, integrante do projeto Lapidando Tenistas, embarca para a Colômbia para disputar uma importante sequência de competições do Circuito Internacional de Tênis em Cadeira de Rodas. Após concluir mais um período de preparação, Diego terá pela frente 3 torneios válidos pelo Circuito ITF, Federação Internacional de Tênis. Além da oportunidade de conquistar pontos importantes para o ranking mundial, os torneios permitirão que Diego enfrente alguns dos principais atletas da modalidade, fortalecendo sua experiência e consolidando-se sua trajetória em cadeira de rodas. Da tua Rádio Fátima de Vacaria, Júlia Rodrigues.
5: Em Veranópolis, a cultura, a arte e a criatividade estarão em evidência neste sábado. A Casa da Cultura Frei Rovilho Costa recebe, das 16h às 21h, a 4ª edição da Mostra Cultural do Giramundo. O evento é gratuito e aberto à comunidade, reunindo apresentações de música, teatro, canto e exposições de trabalhos produzidos pelos alunos ao longo do ano. A programação inicia às 16h com um encontro artístico, reunindo bordadeiras, crocheteiras, pintores e desenhistas. Às 18h, acontece a abertura oficial da mostra. Em seguida, o público poderá acompanhar apresentações do coro Sementes do Amanhã, teatro infantil, juvenil e adulto, além de performance dos alunos de canto e instrumentos como violão, acordeon, teclado e piano. Durante todo o evento, também estará aberta a exposição de arte com trabalhos desenvolvidos pelos estudantes do Giramundo. Da tua Rádio Veranense de Veranópolis, Mário Vivan.
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5: 5h07.
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9: 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E a temperatura?
10: 16 graus é a temperatura.
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Amigos, 5 da tarde, mais 10 minutos. Ainda com sol, né? Céu azul, ali um solzinho, temperatura de 16 graus. É, já é um fim de tarde aí de sexta-feira, né, seu Alzir? Eu já estou em viagem, Timário. Só apareço na terça-feira na Terra. É, isso é bom, né? Isso é bom pra quem pode ir lá pros lugarzinhos mais quentes, né? Agora eu tô... Demora uns dias pra voltar, né? Tem o meu afilhado, Ed Palban, também, que já picou a mula. Vai lá pra cima, lá é mais quentinho, né? Temperatura mais agradável. Os caminhoneiros têm essa... Não é que tem essa vantagem, né? Que daí escapa do frio um pouco aqui, né? Acho que o serviço do caminhoneiro não é brincadeira. Não é não, hein? Não é fácil. 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Tá lá o seu Neri, a Fabiane e a Márcia para atender você. E o Barronzinho, o Júlio aí para fazer entrega, né? É, o Barronzinho é o homem do vinho Cabernet, né? Tá chique, hein, negrinho? Só no vinho Cabernet. Vamos em frente. Ô, dona Lúcia, eu vou tocar Fazenda da Viúva de Vereda pra senhora aqui. 5h30 tem que ir pro serviço, tio, mano. Fazenda da Viúva antes aí. É, um abração pra senhora e também pro seu Rogério, né? Seu Rogério com aquela calma, aquela tranquilidade. Ô, seu Mário, o Rogério, tá, ele não tá gostando porque o nosso telefone aqui tá sem receber ligação, né? Tá mudo danado até segunda-feira, hein? Os caras levam os fios, desligam, sei lá o que acontece. Mas parece que segunda-feira vamos ter o telefone. Então estamos recebendo só mensagens pelo WhatsApp no 99993-4202.

0: E pra recordar, né, com os serranos, o namoro de sítio. Namorozinho naquela época era diferenciado de hoje, né? Que coisa boa. E teve por aqui o Porca Véia com a Fazenda da Viúva. O Porca Véia precisando pra dar uma ajudada aí, né? Dar uma mãozinha, uma cerca. É, atender do bicharedo precisa sempre de um homem, né? Pra fazer essa parte aí, né? A viúva aí com o seu Porca Véia. 5 da tarde, mais 22 minutos, se mantendo em 16 graus a temperatura. Um recheiozito e já voltamos.
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0: 5:23.

0: 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E a temperatura?
1: 16 graus é a temperatura.
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5 da tarde, mais 25 minutos. 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Mandar um abraço aí pro Emiliano Souza, o homem lá da Esmeralda, e a mãe Virgínia. Tá mandando a foto aqui do cuscuz, rapaz. Aí, um cuscuzinho desse aí temperado, vou te contar uma coisa. Aí é. Tem que estar com os pés enxuto, viu? Um abraço. E o que mais tem nessa foto agora? Aí, ó, rapaz, um bolo de milho. Mas aí tu tá brincando, né? Aí tu abusou, ô Emiliano. Nossa, rapaz, seu Emiliano aqui vai passar meio bem, hein? Aí, Emiliano, um abraço. Nossa, rapaz, bolinho de milho desse aí com um melzinho, um café preto, pra quem gosta de café, né? É um respeito, né? É, se tiver um queijinho, salamezinho, também dá pra misturar, né? Ou até puro, vai. Barbaridade. Ô, dona Virgínia, tá cuidando bem do menino aí, né? Olha, a alimentação dessa aí, o bichinho vai se mantendo reluzente, né? Um abração aí, menino, para você e para a mãe Virgínia na Esmeralda. Obrigado aí pela companhia.

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8: 5:32.
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12: 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E a temperatura?
8: 15 graus a temperatura aqui nos estúdios da tua Rádio Fátima.
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Amigos, 24 minutos faltando para as 18, 15 graus a temperatura, mas um fim de tarde que é um espetáculo, né? Sexta-feira, look de boa, né? Findando a tarde aí, com um tempo muito bom, né? 15 graus, temperatura tá de bom tamanho. 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Está com a gente aqui no nosso Entardecer Gaúcho. Vamos ver quem chega aqui. Mário, aqui é a Salete. Quero oferecer aí para minha comadre Júlia, que está me fazendo uma visita aqui na Vacaria. Ela que reside hoje em Lages, Santa Catarina. O senhor toca para nós os milongueiros aí, Morena Faceira. É antiga essa aí, mas ela gosta barbaridade. Vou tocar assim. Quem mais aqui? Gostaria de ouvir a música dos Serranos. Serrano Cantor. Agradecer para a esposa Almira, para as cunhadas Lourdes, para Eva, para Laudira, também para oferecer para o afilhado Eriel, que hoje está de aniversário. Olha aí, ó, Sadi. Hoje é uma boa, né? Vai lá já comemorar o aniversário com o afilhado aí, já mata uma janta aí, de certeza, né? Pessoal, aí não são frouxos. Que Deus dê muita saúde aí, né? Mora no bairro Século XX, na Caxias do Sul. E o Sadi é daqui do nosso querido Campestre da Serra, né? Um abraço aí, Sadi. Quem mais tá aqui? A dona Ileuza, oferecendo pra dona Verônica qualquer música que o senhor tocar do Pedro Hortaça aí, tipo, a mulher é lá da fronteira e gosta do Pedro Hortaça, barbaridade. Então, vamos trazer uma do Pedro Hortaça, quer ver com quem que eu começo aqui? Estamos a 22 das 18. Vamos começar com o Pedro Hortaça. Vamos trazer o Pedro Hortaça, décima do soro. E aí vou achar essa morena faceira pra nós tocar aí. Vem cá, Pedro Hortaça. Vamos cantar aqui.

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1: Quase que me pegou aqui, tia Doralice. É, mandando uma mensagem aí, pessoal pedindo o telefone. Só se, acho que a partir de segunda já tem aí, né? Só pelo WhatsApp mesmo, viu? Pelo 999-93-4202. Ouvimos aí com os milongueiros para a gente recordar aí a Morena Faceira e o Pedro Ortaz com a décima do soro. Agora chegam os mirins com um bugiozito aí para embalar essa tarde de sexta-feira.

aí, né, com o trabalho dos taurianos, né, com Longe do Pago aqui no entardecer, os mirins também tiveram por aqui, no ronco do bugio. 7 faltando para as 18, 7 também para o espaço da oração da Ave Maria, 14 graus está a temperatura nesse início de noite, e a gente vai aguardar a Ave Maria em nome de Gelo Magistral, a nossa farmácia de manipulação. 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A pedido da nossa amiga Vera, vamos aguardar a Ave Maria com essa mensagem dos serranos aí, que fala aqui do milho e a família. A todos os nossos produtores também, nosso abraço.

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2: O anjo do Senhor anunciou a Maria e ela concebeu do Espírito Santo. Eis aqui a serva do Senhor. Faça-se em mim segundo a vossa palavra. E o Verbo se fez carne e habitou entre nós. Rogai por nós, Santa Mãe de Deus, para que sejamos dignos das promessas de Cristo. Queridos irmãos e irmãs na fé, queridos filhos e filhas espirituais da Diocese de Vacaria, aqui é o Dom Silvio Guterres Dutra, que em mais uma sexta-feira, nesta hora sagrada, a hora da Ave Maria, rezo e medito com vocês. Como de costume, tomamos hoje o Evangelho do dia, que vem de Mateus, capítulo 8, dos versículos 1 ao 4, para a nossa reflexão e oração neste momento. Diz assim esse trecho do Evangelho de São Mateus. Tendo Jesus descido do monte, numerosas multidões o seguiam. Eis que um leproso se aproximou e se ajoelhou diante dele, dizendo: Senhor, se queres, tu tens o poder de me purificar. Jesus estendeu a mão, tocou nele e disse: Eu quero, fica limpo. No mesmo instante, o homem ficou curado da lepra. Então Jesus lhe disse: Olha, não digas nada a ninguém, mas vai mostrar-te ao sacerdote e faze a oferta que Moisés ordenou para servir de testemunho para eles. Palavra da salvação. Glória a vós, Senhor. Queridos irmãos e irmãs, esse texto nos faz refletir muito sobre a condição do leproso no tempo de Jesus, mas mais do que a condição do leproso, nos faz refletir sobre a atitude de Jesus, que indica o modo de viver a fé, de ser a religião que Jesus, no fundo, quer que nós sejamos, porque ele é o modelo e a referência. O leproso, no tempo de Jesus e antes, no Antigo Testamento, era tratado como alguém fora da comunhão, alguém que não tinha muita chance da salvação. Excepcionalmente, quando alguém se via curado da lepra, então apresentava-se à religião, ao sacerdote, e era readmitido na comunidade. Mas a comunidade de fé, como atitude primeira, expulsava o leproso da comunidade. Eles viviam em colônias afastadas da cidade. Outros momentos do Evangelho mostram Jesus junto com eles e depois não podendo mais ingressar na cidade, porque ao ter contato com os leprosos, Jesus era considerado também um impuro, alguém que não podia mais ter a convivência comunitária com os demais. Pois esse leproso surpreende, porque ele se aproxima e se ajoelha diante de Jesus. A regra para os leprosos não era se aproximar, e sim gritar a sua impureza, para que ninguém que não fosse leproso se aproximasse deles. Esse leproso ousa se aproximar de Jesus. Seguramente ele já tinha notícias de que Jesus não era um judeu comum, mas era alguém diferente, com atitudes e com intenções diferentes. Da parte de Jesus, não proíbe que o leproso se aproxime, e mais, estende a mão e toca o leproso. Diante da humildade do leproso, que diz: se queres, tu podes curar-me, Jesus confirma: sim, eu quero, fica limpo. Bela atitude de Jesus, fantástica atitude de Jesus, que depois recomenda ao leproso que cumpra o preceito da religião da época. Uma vez curado pela ação milagrosa de Jesus, ele deve se apresentar ao sacerdote como testemunho diante do sacerdote de que a lepra não tem a última palavra. A última palavra é do próprio Deus. O que nós podemos dizer em síntese deste evangelho? Que diferentemente da religião do tempo de Jesus, que primava pela proteção dos fiéis piedosos, chamados assim piedosos, que não podiam se contaminar, se tornar impuros, e por isso excluíam aqueles que eram tidos como impuros, os pecadores, os que não concordavam com eles, os pagãos, os leprosos, os epiléticos, Jesus inverte. Jesus vem para dizer que a religião ou a fé cristã está centrada no amor ao próximo, não na preservação de si mesmo, mas no arriscar-se pelo bem do outro. Jesus não pensa em proteger-se da lepra, mas pensa em curar o leproso. Essa deveria ser a atitude correta, é a atitude correta que deveria tomar conta do coração de cada um de nós. Ter em vista o bem do próximo e arriscar, ir ao encontro, fazer o que deve-se fazer, correndo risco inclusive de contrair a própria doença, como nós temos exemplos de grandes santos que, de tanto cuidar dos doentes, acabaram contraindo a enfermidade e entregaram a sua doença e a sua morte como oferenda a Deus. Que Deus nos cure de qualquer ideia equivocada de religião que nos coloca separados dos outros, nos cuidando de nós mesmos e não dando atenção à miséria, ao sofrimento e à dor alheia. Que assim como Jesus, tenhamos coragem de nos aproximar, de não expulsar, de estender a mão e de tocar. Ave Maria, cheia de graça, o Senhor é convosco, bendita sois vós entre as mulheres e bendito é o fruto do vosso ventre, Jesus. Santa Maria, Mãe de Deus, rogai por nós, pecadores, agora e na hora de nossa morte. Amém. E sobre você que rezou comigo neste momento, a bênção de Deus Pai, Filho e Espírito Santo. Amém.

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4: 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E a hora?
5: Hora certa para você, 18 horas mais 6 minutos.
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7: 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E a temperatura?
5: 14 graus.
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amigos, 18 horas mais 10 minutos. 14 graus está a temperatura. Após o espaço da oração da Ave Maria, estamos de volta para a sequência do nosso Entardecer Gaúcho. 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Vamos ver quem chega com a gente aqui. Buenas tardes, Mário. Manda a música e Altas Horas do João Chagas Leite. Quero oferecer para a família Bueira. Quem que diz aqui, não diz quem que oferece, mas enfim, tá aqui a minha amiga Aparecida, né, Aparecida? Oferecendo aí para a família dos Bueira, então Altas Horas com o João Chagas Leite. Tem mais que chega com a gente aqui. Buenas tardes, Maria. A Hilda de Campo Belo do Sul. Pessoal do lado de lá do Rio, na nossa querida Santa Catarina. Quero ouvir uma música com Porca Véia, Morena Luxuosa. Um abraço aí, Deus abençoe. Obrigado aí, que Deus abençoe você também. Ó, tem três pedidos, Morena Luxuosa, o que é que deu aqui, hein? O Mário aqui, eu, Alcides, quero que tu ofereça aí a Morena Luxuosa do Porca Véia pra dona do rancho aqui, a dona Margarete, que gosta barbaridade. Olha aí, rapaz, que coisa buena. E também a dona Verônica, que está ligada com a gente, fã do Porca Véia, e ela disse, Morena Luxuosa sou eu, tio Mário. Que pego às 6 da manhã, às 6 da tarde, sem parar o meio-dia, hein? Que é show? Um abraço aí, uma taura, né? Muito obrigado aí pelo carinho e pela companhia. Vou ter que tocar essa Morena Luxuosa de vereda, então. Ah, mas não tem jeito, né? Vamos achar o Porca Véia aqui pra sair com essa Morena Luxuosa, bem perfumada e bem cheirosa, hoje é sexta-feira, né? 18 horas mais 12 minutos, 13 graus está a temperatura. Porca Véia chegando aqui no entardecer com a Morena Luxuosa.

0: aí João Chagas Leite com Altas Horas aqui no nosso Entardecer Gaúcho. Ele que foi até roqueiro, né? Canta muito esse doido. E nos deixou cedo, rapaz. Hein? Mas ficou seus trabalhos aí pra gente matar a saudade, né? Porca Véia teve por aqui com Morena Luxuosa. Como é que estamos aí? 18:20, 13 graus está a temperatura. Vamos fazer um recheio e convocar a Kátia Valente para nos trazer a previsão do tempo.
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2: 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E a hora?
0: 18:21.

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1: 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E a temperatura?
2: 13 graus é a temperatura.
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2: Agora 18h24, 13 graus está a temperatura. Em casa, Ana Cátia Valente nos traz aí a previsão do tempo por ordem de Calço Bem Calçados, que há mais de 30 anos vem unindo aí beleza, conforto e qualidade aos seus clientes de Vacaria e de toda a nossa região. 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
5: Olá, pessoal. Para o sábado, já vamos começar a ter mudança no padrão do tempo. O dia começa com o tempo firme por aqui ainda e com frio. Temperaturas que variam entre 2 e 4 graus, portanto, ainda com condições de algumas geadas por aqui, principalmente nas áreas, né, de baixada. Bom, aí o que acontece? Ao longo da tarde, a temperatura vai subindo gradualmente, as máximas já entre 17 e 18 graus em média. E aí, mais para o final do sábado, já vamos ter um aumento aí da nebulosidade e eventualmente durante a noite pode ter alguma chuva já um pouco isolada por aqui. Em compensação, no domingo as instabilidades ganham força e aí a chuva vem aqui para a região e pode vir acompanhada de novos temporais. Com a previsão do tempo, Kátia Valente.

previsão da dona Kátia Valente. Vem chuva no fim de semana, então, né? Fazer o quê? Faz parte, né? Faz parte, hein? 18h26. Vamos ver quem chega com a gente. Ô, meu amigo Nereu Schmidt. Onde é que andavam, velho? O homem lá da região da capital da batata, né? Vamos tocar, se puder, toca um Bertucci aí. Vamos tocar, sim. Grande abraço aí, seu Nereu Schmidt, você e a família toda aí, né? Obrigado aí pela parceria, estar nos ouvindo aí, né? Quero ver quem mais que chega aqui com a gente. Olha isso, mãe. O seu João Ribeiro Antunes, o homem lá do Boqueirão, tá com a gente também. Ele é fã do Cordiona, pois vai sair nesse bloco do Cordiona também. Mandar um abraço aí pro seu homem velho. Obrigado aí pela audiência, pela companhia. A dona Isa está com a gente, ela e seu Fernando, né? Alô, seu Fernando, um abraço aí. Eu vou trazer a do Rico Basqueira também aí, viu? Gosta muito daquela lá do Rico Basqueira. O Rico nos deixou cedo, ele e o Graça Pessoa fizeram essa letra, o maior dom, muito bonito aí, né? Vou tocar também aí. Vamos começar com quem aqui, seu Mário? Vamos começar com os Bertucci, então. Deixa eu trazer um dos Bertucci aqui pro meu amigo Schmidt, o homem lá da terra da Ibirayaras.

0: o sucesso do Cordiona, né? Na voz do Fernandinho aí, Bugre do Mato. Por aqui teve os Bertucci com Velhas Lembranças e o Rico Basqueira e o Grácio Pessoa, O Maior Dom. Mensagem linda aí do Grácio, né? Crias aí da Lagoa Vermelha. Rico Basqueira que também não faz muito tempo que nos deixou, mas ficou as suas obras aí, com o conjunto Manotaço, muitas obras boas para a gente recordar aí. 19 faltando para as 19, estamos a 12 graus de temperatura. Fazer o último recheio e mais uns gaitaços, porque a voz do Brasil nos espera.
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5: 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E a hora?
0: 18h42.
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5: 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E a temperatura?
0: Temperatura de 12 graus.
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hoje garagistas são muito poderosos ali com um carro de alto preço e tal, mas também não come nenhuma carne, não adianta nada, né? É, não adianta nada. A dona Sueli pediu pra mim tocar aqui, tô falando, dando um alô pro tio João e tô campeando com os gaúchos aqui. Diz que eu toquei uma música Farrapo de Gente esses dias, ela quer ouvir agora. Deixa eu tocar aqui então. Um abraço aí pra senhora, obrigado aí pela companhia, né? O seu Ney tá ligado com a gente, né? Ele é a dona Lúcia. São fãs aí também do nosso programa. Isso que é pra mim encerrar hoje com aquela saudade que cruzou lá em casa, né? A música, eu falei que o Bueira gosta muito aí, né? O Bueirinho, meu parente aí, gosta da barbaridade. Vou achar aqui o Pedro pra nós tocar aqui. É, o homem que é o compositor aí do Cordiona e também do Cordiona e já era compositor também do Porca Velha. Vamos lá, seu Mário, vamos apressar o passo aqui para dar tempo de nós tocar essas promessas aí, né? Tá aqui o homem do Farrapo de Gente, bonito essa letra aqui.

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1: Já te adoro, Alice. Fábio cantou bonito aí, né? É uma mensagem muito linda essa aí, né? Muito linda mesmo. É o farrapo de gente, ninguém está livre, né? Vamos agradecendo o carinho e a companhia dos amigos em mais uma semana de Entardecer Gaúcho. E queremos contar com o senhor a semana que vem. Segunda-feira a gente vem um pouquinho mais tarde, né? Temos o jogo aí da seleção brasileira. Acho que vamos começar lá pelas 4 e uns troco, né? Mas a gente vem, se Deus quiser. Queremos estar aqui. Desejamos a todos aí que tenham um bom fim de semana, com muita saúde, muita paz, né? Que é o que estamos precisando. 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Agradecemos as demais empresas que apoiam a gente aqui com a hora certa e com a temperatura, né? Sempre nossos agradecimentos. Deus abençoe a todos nós, então, com muita paz, muita saúde. Segunda-feira, às 4 e uns trocos, estaremos novamente aqui, quem sabe, com a vitória de novo do Brasil. Jogou bem, né? Se fizer por merecer, que venha a vitória do Brasil, então, para a gente poder comemorar.

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6: Na indústria naval.
7: Por que que não compra da China? Porque a China não paga salário do povo brasileiro.
8: E ainda, desemprego no menor patamar desde 2012.
9: Dados do IBGE apontam que taxa de desocupação ficou em 5,6% no trimestre encerrado em maio. Luana Karen.
10: Outro destaque foi a queda na taxa de subutilização, que atingiu 13,3%, o menor nível da série histórica.
8: E queda também na evasão escolar.
9: Censo da Educação mostra que abandono da escola diminuiu 61% entre 2022 e 2025.
8: Índice de reprovação no ensino médio também caiu 65% no período. Pablo Mundim.
11: De acordo com o Ministério da Educação, os resultados refletem um conjunto de políticas voltadas à permanência dos estudantes na escola, entre elas o programa Pé de Meia.
9: Hoje, na apresentação da Voz do Brasil, Mariana Jungmann e Luciano Seixas.
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9: O presidente Lula acompanhou hoje o andamento da construção de 16 barcos da Petrobras em Itajaí, Santa Catarina.
8: O programa Mar Aberto prevê a renovação da frota da companhia, com previsão de entregar 98 embarcações nos próximos 7 anos.
9: Lula também participou do lançamento ao mar de uma fragata da Marinha, a primeira de 4 unidades que estão sendo construídas para aprimorar a defesa marítima do país.
8: O presidente Lula visitou as construções de barcos de apoio marítimo da Petrobras em Itajaí, Santa Catarina. Mais de 2 mil profissionais estão envolvidos nas obras de 16 embarcações. A iniciativa faz parte do programa Mar Aberto de renovação e ampliação da frota do sistema Petrobras. Com previsão de entrega para julho, uma das embarcações em construção no estaleiro Detroit, em Itajaí, é a Starnav Electra, de transporte de suprimentos. O barco conta com sistemas de geração e distribuição de energia, além de novas tecnologias de pintura e de sistemas anti-incrustação, contribuindo para menor consumo de combustível e menor nível de emissões de poluição. Segundo a presidente da Petrobras, Magda Chambriá, os empreendimentos se alinham com a política verde da empresa.
12: Esses barcos têm tecnologia atual embarcada, respeitam o nosso Acordo de Paris, respeitam as nossas intenções de sustentabilidade, apoio ao meio ambiente.
8: O presidente Lula destacou o fortalecimento da indústria naval brasileira.
7: A coisa custa 10 milhões mais barato. Por que não compra da China? Porque a China não paga salário do povo brasileiro. Mas quando você compra de lá, você não desenvolve a indústria nacional. Quando você compra de lá, você não desenvolve tecnologia aqui. Quando você compra de lá, você não gera emprego aqui.
8: O programa Mar Aberto prevê a construção de 96 embarcações até 2032, com investimentos estimados de R$ 32 bilhões na indústria naval brasileira. Mais cedo, o presidente Lula participou em Itajaí da cerimônia de lançamento ao mar da fragata Cunha Moreira. Com 107 metros de comprimento, com vés de voo e hangar para helicópteros, a fragata conta ainda com radares, sistemas de armas avançados e sensores integrados. Nesse projeto, o governo do Brasil está construindo 4 navios de guerra, com investimentos de quase 14 bilhões de reais do Programa de Aceleração do Crescimento, o novo PAC. Reportagem Graziele Bezerra.
13: A taxa de desocupação entre março e maio desse ano foi de 5,6%, menor patamar da série histórica.
9: E o rendimento médio do brasileiro aumentou.
13: Dados mostrados pela PNAD Contínua, divulgada hoje pelo IBGE.
14: O número de brasileiros procurando por uma oportunidade de trabalho retornou ao menor patamar da série histórica, iniciada em 2012. A taxa de desocupação no trimestre encerrado em maio foi de 5,6%. O índice ficou estável na comparação com o trimestre anterior e teve queda de 0,6 pontos percentuais em relação ao mesmo período do ano passado. Outro destaque da Pesquisa Nacional por Amostra de Domicílios Contínua foi a queda na taxa de subutilização, que atingiu 13,3%, o menor nível da série histórica, como explica o analista do IBGE, William Kratochwil.
15: Mais importante é quando observamos a subutilização do mercado de trabalho, ou seja, aqueles que trabalhavam menos horas do que gostariam, aqueles que estavam desalentados, aqueles que estavam fora do mercado de trabalho, mas estão potencialmente ligados a ele, que apresentaram reduções nos seus contingentes, e isso diminuiu a taxa de subutilização do mercado de trabalho, o que é um fator importante, mostrando que o mercado ele continua absorvendo a mão de obra que não estava sendo utilizada.
14: No caso dos empregados com carteira de trabalho assinada, o índice se manteve estável, com quase 40 milhões de pessoas formalizadas. No começo do ano, a gerente Fabiana Barros foi contratada em uma loja no centro de Brasília. Para ela, o cargo com carteira assinada representa tranquilidade.
16: Eu acredito que a vantagem ela é muito boa, porque além de ter os benefícios que a própria empresa fornece, que é o 13º, as férias, então assim, é muito bom.
14: O rendimento médio do brasileiro também subiu, como explica o subsecretário de Política Macroeconômica do Ministério da Fazenda, Rafael Ramires Leão.
17: O rendimento médio real dos trabalhadores no trimestre foi de R$ 3.726, uma alta de 4% em relação ao mesmo período do ano anterior. E na comparação com 2022, esse rendimento está 20% mais alto, um avanço que mostra que a queda no desemprego veio acompanhada de ganho real no bolso do trabalhador.
14: A taxa de ocupação medida pelo IBGE leva em conta empregados com ou sem carteira assinada, funcionários públicos, trabalhadores domésticos e trabalhadores que atuam por conta própria. O número de brasileiros ocupados chegou a 102 milhões e 700 mil, uma alta de 0,5% em relação ao trimestre anterior, o que representa 558 mil pessoas a mais incluídas no mercado de trabalho. Reportagem Luana Karen.
9: O governo do Brasil trabalha para tentar atualizar o teto dos microempreendedores individuais.
13: Durante participação no programa Bom Dia Ministro, produzido pela empresa Brasil de Comunicação, o ministro do Planejamento e Orçamento, Bruno Moretti, explicou que um projeto de lei será enviado ao Congresso e prevê atualização entre 2027 e 2028.
18: A gente está trabalhando aqui com a perspectiva de atualizar esse teto para um patamar aí entre 130 e 140 mil, que é mais ou menos a reposição da inflação. Isso é absorvível desde que isso seja feito de maneira escalonada, entre 2027 e 2028. Fazendo isso de forma escalonada, a gente consegue absorver nas contas públicas, a gente consegue inclusive cumprir todo o nosso regramento orçamentário e fiscal.
9: Criação de gado irregular, garimpo ilegal e desmatamento em área de conservação.
13: Todos esses crimes foram desarticulados em uma operação do ICMBio no estado do Pará, que terminou essa semana.
9: Durante a ação de fiscalização, o órgão encontrou fortes indícios de criação clandestina de gado dentro da estação ecológica da Terra do Meio.
19: Uma área de proteção ambiental que abriga diversas plantas e animais, como o macaco-aranha da testa branca, que está em perigo de extinção. Essa é a Estação Ecológica Terra do Meio, localizada entre os rios Xingu e Iriri, no Pará. Foi nessa importante área de proteção ambiental que o Instituto Chico Mendes de Conservação da Biodiversidade realizou a Operação Pasto Nulos para acabar com o desmatamento ilegal, a criação de gado irregular e o garimpo ilegal. A ação começou no dia 3 de junho e foi marcada por resistência dos invasores, que ameaçaram policiais, destruíram pontes e tentaram furtar o gado apreendido. Ao todo, foram aplicados 6 milhões e 500 mil reais em multas, além de bens retidos, como escavadeiras, trator, motocicletas e motores estacionários. Fiscais também apreenderam ouro ilegal e mercúrio, que é um metal altamente tóxico que contamina água, peixes e seres humanos, e 436 cabeças de gado, que agora terão outro destino, como explica o presidente do ICMBio, Mauro Pires.
20: E esse gado depois foi destinado para programas sociais, né? Para combate à fome, para a merenda escolar, né? De escolas municipais, também para hospitais, é importante dizer.
19: De acordo com Mauro Pires, os criminosos eram reincidentes, já tinham sido multados e foi encontrada uma grande rede de atividades ilegais.
20: Não se trata ali de um pequeno produtor que tinha duas, três vacas de produção leiteira ou para sua família. A gente estava falando de uma rede clandestina de criação de animais em áreas protegidas e prejudicando aqueles produtores que seguem as regras. Aquele produtor que vacina os seus animais, registra os seus animais no órgão sanitário estadual.
19: Além do ICMBio, a Operação Pasto Nulos contou com o apoio da Força Nacional, Polícia Federal, Polícia Militar do Pará e IBAMA. Reportagem Raquel Mariano.
13: O INSS inaugurou hoje a 7ª unidade do PrevBarco, a agência flutuante da Previdência que leva atendimento a comunidades afastadas dos centros urbanos.
9: O novo PrevBarco foi inaugurado em Belém, no Pará, e vai atender municípios do arquipélago do Marajó e do Amapá.
21: Uma nova agência flutuante do INSS foi inaugurada nesta sexta-feira em Belém, no Pará. O PrevBarco Belém 2 vai levar serviços previdenciários e assistenciais a comunidades ribeirinhas, indígenas e quilombolas de difícil acesso no Marajó e no Amapá. Os atendimentos ocorrem de forma direta, sem a necessidade de agendamento prévio. Durante a solenidade, o ministro da Previdência Social, Volney Queiroz, revelou o impacto pessoal que a iniciativa causou em sua gestão.
22: Esse PrevBarco, desde quando nós tivemos o primeiro contato
0: na Previdência Social com a política do Prev Barco foi uma coisa que me emocionou, chamou minha atenção e fez com que eu quisesse me dedicar a aumentar o número de Prev Barcos e a fortalecer essa política.
21: A presidente do INSS, Ana Cristina Silveira, defende que a nova estrutura flutuante consolida uma Previdência Social mais inclusiva e acolhedora.
1: O Prev Barco é, acima de tudo, símbolo do Estado, cada vez erguemos para chegar às pessoas. Símbolo de uma gestão que não espera cidadão, que vai para ele, e garantindo que nenhum brasileiro fique para trás.
21: O modelo operacional destaca-se por ser resolutivo, ou seja, ele permite que o cidadão saia com o resultado do requerimento na hora. O tratorista Isaías Rosário da Silva, de 65 anos, conseguiu a concessão da aposentadoria diretamente no barco e celebrou a agilidade do serviço.
22: Foi feliz porque já estou com a carta já aposentado, para ajudar bastante, tem nem palavra, né? E agora foi maravilhoso.
21: Com a chegada do Belém 2, o Ministério da Previdência Social eleva para 7 o número de Previbarcos em atividade simultânea nos rios da região norte. Reportagem Pedro Sardinha.
13: As Relações Exteriores confirmou as mortes de uma brasileira e um brasileiro entre as vítimas dos fortes terremotos que atingiram a Venezuela na última quarta-feira.
9: O Itamaraty afirmou em uma rede social que está prestando assistência consular às famílias das vítimas.
13: Hoje, uma missão humanitária do Brasil partiu de Guarulhos, em São Paulo, com destino a Maracay, na Venezuela.
9: Foram enviados cães farejadores e equipamentos especializados para busca e resgate urbano, além de equipes e materiais médicos para cuidado das vítimas.
23: O Brasil enviou nesta sexta-feira ajuda humanitária para a Venezuela. A aeronave KC-390 Millennium da Força Aérea Brasileira decolou de Guarulhos, em São Paulo, com destino a Macaray, na Venezuela. Foram enviados médicos, cães farejadores e equipamentos especializados para apoiar a Venezuela após os terremotos da última terça-feira. São 12 toneladas de material de apoio e uma equipe de busca e resgate urbano, que reúne profissionais da Secretaria Nacional de Promoção e Defesa Civil, de militares do Corpo de Bombeiros de Minas Gerais, São Paulo e do Paraná, além de especialistas da Agência Nacional de Telecomunicações, a Anatel. A missão humanitária brasileira é coordenada pela Agência Brasileira de Cooperação do Ministério das Relações Exteriores. Priscila Machado, para a Voz do Brasil.
13: De acordo com o último balanço divulgado pelo governo da Venezuela, 920 pessoas morreram e mais de 3 mil ficaram feridas.
9: Ainda segundo o governo venezuelano, mais de 4 mil pessoas estão desalojadas e mais de 300 edificações foram afetadas.
13: Agora há pouco, a Força Aérea Brasileira informou que um hospital de campanha da Marinha do Brasil será transportado neste sábado para apoiar a Venezuela após os terremotos registrados na última quarta-feira.
9: A FAB disse que a aeronave KC-390 Millennium vai transportar, além de estrutura do hospital, equipe médica que prestará apoio aos venezuelanos.
13: A decolagem está prevista para as 8 horas da manhã, horário de Brasília, na base aérea do Galeão, no Rio de Janeiro.
9: Um estudo promovido entre pacientes com obesidade grave ou associada a outras comorbidades, como hipertensão, vai medir os impactos de canetas emagrecedoras à base de semaglutida sobre o Sistema Único de Saúde.
13: Anunciado hoje pelo ministro da Saúde, Alexandre Padilha, o estudo vai ser feito ao longo dos próximos 2 anos, com 250 pacientes do Grupo Hospitalar Conceição, do Rio Grande do Sul.
9: O ministro explicou que um dos objetivos é observar as vantagens da aplicação da medicação para o SUS e para os pacientes que, por vezes, não estão aptos à cirurgia bariátrica, por exemplo.
24: Pessoas que estão esperando na fila de cirurgia bariátrica, mas que não têm condições clínicas sequer de fazer a cirurgia. Então, se pacientes que estavam esperando conseguem reunir as condições clínicas para fazer a cirurgia bariátrica, ou mesmo se tem um impacto a ponto de reduzir a necessidade de fazer a cirurgia bariátrica. Como também nós vamos observar pacientes que têm obesidade e comprometimento cardíaco. Então, o que que isso tem de impacto nesses pacientes?
13: Padilha destacou também que a adoção das canetas emagrecedoras como protocolo permanente do SUS contra a obesidade e outras doenças depende da produção da medicação no Brasil.
24: Mais da metade da população brasileira tem sobrepeso a partir da pesquisa feita pelo Vigitel do Ministério da Saúde, que faz a vigilância nas capitais do país, e um quarto da população brasileira que estão obesas. Então, nós estamos falando de dezenas de milhões de pessoas. Toda vez que você fala medicação para larga escala de uso no SUS, você tem que conseguir produzir no Brasil, ou senão você não tem sustentabilidade dessa oferta.
2: A pesquisa será realizada com recursos transferidos ao hospital pela Fundação de Apoio da Universidade Federal do Rio Grande do Sul, provenientes de aporte financeiro da produtora do medicamento.
13: A educação pública brasileira avançou em indicadores importantes.
2: A taxa de reprovação no ensino médio e de abandono escolar caíram em torno de 60% em 3 anos.
13: Por outro lado, aumentou a taxa de aprovação dos estudantes.
2: Resultados do censo escolar, divulgados hoje pelo Ministério da Educação.
13: Contribuíram para o resultado um conjunto de políticas públicas, com destaque para o programa Pé de Meia.
3: Mais estudantes permanecendo na escola, passando de ano e concluindo o ensino médio. É o que mostram os dados do censo escolar divulgados pelo Ministério da Educação nesta sexta-feira. Entre 2022 e 2025, a reprovação no ensino médio caiu 62%. O abandono escolar diminuiu 61%, enquanto a distorção idade-série, indicador que mede o atraso escolar, foi reduzida em 28% em 3 anos. No mesmo período, a taxa de aprovação aumentou 11%. Uma revolução na educação brasileira, avaliou Leonardo Barchini, ministro da Educação.
4: Para todos os indicadores, a gente teve uma melhoria significativa que a gente há muito tempo não via. E pela primeira vez, esses três indicadores estão juntos. Diminuição do abandono, diminuição da repetência e diminuição da distorção. A gente, em história recente do Brasil, nessa revolução que a gente fez nas últimas décadas de botar todo mundo para dentro da escola, a gente não tinha visto que esses fatores concomitantemente melhoraram no país.
3: De acordo com o Ministério da Educação, os resultados refletem um conjunto de políticas voltadas à permanência dos estudantes na escola. Entre elas, o programa Pé de Meia, que oferece incentivo financeiro para que alunos do ensino médio frequentem as aulas, concluam os estudos e participem do Enem. Foi o que destacou o ministro Leonardo Barchini.
4: A retomada dos programas do MEC, dinheiro direto na escola, a melhoria da alimentação escolar, do recurso para alimentação escolar, para o transporte escolar, tudo isso contribui para um conjunto de melhorias que nós vislumbramos nos últimos 4 anos. Mas eu poderia dizer que o Pé de Meia é o carro-chefe dessa política toda de melhoria que foi implementada desde 2023.
3: O censo também aponta avanços em outras áreas da educação. As inscrições de concluintes da rede pública no Enem cresceram 46% entre 2022 e 2025. A educação em tempo integral passou de 15% para 25,8% das matrículas, atendendo quase 9 milhões de estudantes. E o número de escolas com internet para uso pedagógico aumentou 43,7%, beneficiando cerca de 24 milhões de alunos. Os resultados são confirmados pela PNAD contínua do IBGE. Em apenas 1 ano, aumentou o número de jovens de 15 a 17 anos matriculados no ensino médio e caiu a proporção de estudantes fora da escola. Reportagem Pablo Mundim.
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2: Quando obras visuais não são cuidadas, cores se desbotam, traços se perdem e até o mais importante, pode se apagar, aquilo que as obras representam para a história.
13: Por décadas, isso ocorreu com o mural de 15 metros que habita o 9º andar do edifício sede do Ministério da Educação em Brasília.
2: A obra da artista carioca Gilda Reis, batizada de Educação, é um retrato das desigualdades do país e um lembrete de que o conhecimento é o caminho para a justiça social.
13: Na reportagem especial de Thaís Antônio, você vai saber como a restauração desse mural é também um resgate do direito à memória.
6: Uma obra marcada pela passagem do tempo, mas que passou por meses de restauração para recuperar suas cores, formas e a identidade artística originais.
7: Moral Educação fica no 9º andar do edifício sede do MEC em Brasília. Produzido nos anos 60, a convite de Oscar Niemeyer, o mural de 15 metros quadrados integra o projeto original do prédio e retrata desigualdades sociais brasileiras, destacando a educação como instrumento de transformação. A obra é da artista carioca Gilda Reis Neto. A filha de Gilda, Marta Reis, participou da cerimônia de entrega do painel restaurado. Ela não conhecia o painel pessoalmente, mas relembra que ouvia a mãe se queixar do estado em que a obra se encontrava.
8: Ela sonhou em ver esse painel restaurado. Ela passou muitos anos fora do Brasil. Quando ela voltou, ela veio a Brasília e ela disse: alguém tem que fazer alguma coisa, não pode deixar.
7: A restauração do painel contou com a participação de mais de 30 pessoas da Universidade Federal de Pelotas. Um trabalho complexo que envolveu muita pesquisa e inovação, como lembra a professora Karen Caldas, que atuou ativamente durante o processo.
10: Esse é um painel que tem uma simbologia gigantesca. Ele fala de inclusão, ele fala de educação, ele tem tudo a ver também com um projeto de pensar a educação como base.
7: João Ribeiro, servidor do MEC, se impactou ao encontrar a obra desgastada quando entrou para o quadro do Ministério há mais de 20 anos. Desde então, acompanhou e defendeu a ideia de ver a restauração acontecer. Agora, ao acompanhar o resultado final, João conta que a emoção falou mais alto.
11: Essa utopia de Brasília, essas realidades que são mostradas aqui, nessa inclusão, nessa tentativa de inclusão, de construir uma sociedade democrática, essa ideia da democracia que a gente precisa construir diariamente, né?
7: O processo de restauro do mural preserva uma obra que atravessa décadas e ajuda a contar parte da história do Ministério e também de Brasília, como destaca o ministro da Educação, Leonardo Barchini.
12: Essa reinauguração dessa obra de arte é um dia muito marcante, especialmente para mim, e desde o começo vim aqui visitar o 9º andar e ficava matutando por que que esse painel estava tão escondido e tão maltratado. Hoje é um dia de muita emoção para nós e para todos aqui que são servidores do MEC, que estão aqui há muito tempo.
7: A reinauguração encerra uma trajetória de abandono da obra que chegou a ficar coberta por tapumes. Em 1992, técnicos do IPHAN redescobriram o mural já deteriorado. Na época, uma tentativa de restauração não avançou e o Ministério optou apenas por proteger o mural com portas de vidro. O processo de restauro começou em 2025 e foi concluído este ano com suas características originais. Reportagem Thaís Antônio.
2: E essas foram as notícias do Governo do Brasil.
7: Uma realização da Secretaria de Comunicação Social da Presidência da República.
2: Com produção da empresa Brasil de Comunicação.
7: E agora com as notícias do Poder Judiciário e do Congresso Nacional. Boa noite, um bom fim de semana.
2: A gente volta na segunda-feira. Boa noite.
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0: Justiça em números 2026. Estoque de processos cai e ano de maior demanda da série histórica.
1: STJ determina a criação de plano para atuação da PM paulista em manifestações públicas.
0: Justiça do Trabalho determina que empresa recontrate tratorista demitido após voltar de internação psiquiátrica.
1: Boa noite, eu sou o Arthur Filho.
0: E eu sou Walter Lima.
1: O Poder Judiciário encerrou 2025 com 75 milhões e meio de processos em tramitação, segundo dados consolidados do relatório Justiça em Números 2026, apresentados pelo Conselho Nacional de Justiça.
0: O resultado representa redução de 3 milhões e 400 mil processos em relação ao ano anterior e deixa o acervo em patamar inferior ao registrado entre 2020 e 2023, período em que chegou a 84 milhões e 300 mil processos.
1: Os dados evidenciam que a redução do estoque processual ocorreu de um ano de alta demanda. Em 2025, ingressaram 40 milhões e 900 mil processos judiciais, 1 milhão e 400 mil a mais do que em 2024. Esse foi o maior volume de casos novos da série histórica iniciada em 2009.
0: O relatório também traz dados sobre a presença do judiciário no território nacional. Dos 5.571 municípios brasileiros, quase metade são sedes de comarca na Justiça Estadual.
1: STJ determina que o Estado de São Paulo apresente protocolo para a atuação da Polícia Militar em manifestações públicas.
0: O plano deverá ser apresentado em 60 dias corridos após a elaboração de diagnóstico inicial. Fátima Uchoa.
2: Entre as diretrizes do plano está a proibição do uso de armas de fogo fora das hipóteses legais. Caberá ao juízo da execução aprová-lo e acompanhar a implementação. A decisão da primeira turma do STJ atendeu a pedido da Defensoria Pública de São Paulo, que apontou abusos da PM durante manifestações como detenções indevidas, uso excessivo da força, de bombas de efeito moral e balas de borracha sem justificativa. O colegiado concluiu ser legítima a intervenção judicial no caso, pois a omissão do Estado em regulamentar e controlar eventuais excessos da PM e não há protocolo atual com parâmetros de atuação policial em manifestações públicas. O relator foi o ministro Paulo Sérgio Domingues.
1: A empresa deve recontratar tratorista demitido após voltar de internação psiquiátrica.
0: Para a Justiça do Trabalho, a demissão foi discriminatória. Marla Lacerda.
3: O trabalhador foi afastado das atividades por orientação médica, após quadros severos de depressão. 8 dias após retornar ao trabalho, foi dispensado. O reconhecimento de demissão discriminatória foi negado em primeira instância, mas o TRT reconheceu a gravidade da doença e condenou a empresa ao pagamento de R$ 6 mil de indenização e a reintegrar o tratorista. A discussão foi levada ao TST. O colegiado manteve a condenação, porque teria havido preconceito por parte da empresa, o que já é de entendimento do TST sobre casos que envolvam doenças psiquiátricas graves, como é o caso do trabalhador.
1: Estão abertas as inscrições para a 30ª edição do curso para candidatas eleitorais Edição Brasil, voltado à formação de mulheres que vão disputar as eleições gerais de 2026.
0: A ideia é fortalecer a participação feminina na política. Adriana Carrara.
4: O curso será realizado em formato híbrido. Nos dias 8 e 9 de julho, as atividades presenciais acontecem em Brasília. Já a etapa virtual será realizada no dia 17 de julho. Ao todo, serão selecionadas 480 candidatas para a modalidade online e até 100 participantes para a etapa presencial. O curso para candidatas eleitorais é promovido pela Comissão Interamericana de Mulheres da Organização dos Estados Americanos, em parceria com a Escola de Governo da OEA e a Associação Nacional das Defensoras e Defensores Públicos, com apoio do Tribunal Superior Eleitoral e do Governo da França. A abertura do evento será transmitida ao vivo pelo canal da Justiça Eleitoral no YouTube e pela TV Justiça. As inscrições podem ser feitas até o dia 30 de junho por meio de formulário que está disponível no site tse.jus.br.
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1: A você, uma boa noite.
0: Bom fim de semana e até segunda-feira.

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1: Eu sou Paula Groba.
2: E eu sou Ricardo Nakaoka.
1: E estes são os destaques de hoje do Jornal do Senado, que começa agora.
2: Avançam medidas para combater evasão escolar de pais e mães jovens.
1: Projeto sobre atendimento médico em instituições para idosos gera debate no Senado.
2: Senadores manifestam solidariedade às vítimas de terremotos na Venezuela.
1: Boa noite.
2: Boa noite.
1: A evasão escolar provocada pela maternidade, paternidade e parentalidade precoce pode ganhar um novo enfrentamento no país. Avançou no Senado um projeto que estabelece uma série de medidas para garantir a permanência de estudantes na escola nessa situação.
2: Entre as ações previstas está a obrigação de as instituições de ensino oferecerem condições adequadas para o aleitamento materno. O repórter Bruno Lourenço traz os detalhes.
3: O projeto de lei aprovado na Comissão de Direitos Humanos impõe às redes de ensino o dever de criar condições específicas de acolhimento para que a gestação ou a chegada de um filho não signifiquem o fim dos estudos para jovens. A proposta prevê a formação de uma rede de proteção para evitar que mães, pais ou mesmo pessoas próximas responsáveis por crianças pequenas sejam privadas da formação escolar. A relatora, senadora Ivete da Silveira, do MDB de Santa Catarina, defendeu as medidas.
4: A falta dessa proteção, sabemos bem, cria pessoas que algumas das capacidades mais necessárias para a vida social, entre as quais se contam o aprendizado de padrões éticos, universais e racionais, algo diferente daqueles aprendidos no ambiente familiar, bem como a educação científica necessária como fundamento da qualificação da mão de obra, o que será imprescindível para que o futuro adulto possa adquirir bom padrão de vida.
3: O projeto, que já havia sido aprovado na Comissão de Assuntos Sociais, seguiu para a Comissão de Educação.
1: E o tratamento da hemofilia no Brasil ainda esbarra em desafios importantes, especialmente nas desigualdades de acesso a medicamentos e terapias mais avançadas entre as diferentes regiões do país.
2: Esse foi o tema de uma audiência pública realizada na Comissão de Assuntos Sociais do Senado, que buscou discutir formas de ampliar e qualificar o cuidado oferecido aos pacientes. Repórter Marcela Diniz.
5: O tratamento preventivo básico é oferecido no SUS e recentemente foram incorporados medicamentos mais tecnológicos e menos invasivos para alguns tipos de hemofilia, doença que afeta a coagulação do sangue. O Brasil é referência internacional no tratamento da doença, mas o acesso ainda não é equitativo. Pessoas que vivem longe de capitais ou regiões metropolitanas são as mais prejudicadas, segundo a presidente executiva da Associação Brasileira de Pessoas com Hemofilia, Indianara Galhardo.
6: Chega lá, olha, não tem a dose total do mês, tem a dose da semana e volta para casa e tem que ir toda semana e geralmente o hemocentro não notifica antes o paciente.
5: A inclusão da hemofilia na Política Nacional de Doenças Raras e a construção de uma linha de cuidados no SUS foram outras reivindicações apresentadas durante a audiência. O senador Flávio Arnes, do PSB do Paraná, se comprometeu a elaborar um documento sistematizando essas demandas.
7: Nós vamos elaborar no Senado, como desdobramento dessa audiência pública, também um documento da linha de cuidados, ciclo da vida. Ciclo da vida é o acompanhamento de políticas públicas e precisamos avançar para coisas novas.
5: O Programa Nacional de Coagulopatias Hereditárias acompanha atualmente 35.852 pacientes. 34% deles têm hemofilia do tipo A, a mais comum, e 6% hemofilia do tipo B.
1: E o projeto que garante atendimento médico em instituições de longa permanência para idosos foi tema de debate na Comissão de Direitos Humanos do Senado. A proposta, já aprovada pela Câmara dos Deputados, recebeu críticas de todos os participantes da audiência.
2: As preocupações giram em torno da forma como o texto foi construído e dos impactos da medida na rede de cuidados aos idosos. Repórter Márcio Maturana.
8: O projeto foi criticado por todos os debatedores. O texto determina que esses estabelecimentos atuem em conjunto com o Sistema Único de Assistência Social e com o Sistema Único de Saúde. Foram apontados problemas pela representante do governo, Daniela Jenkins, do Ministério do Desenvolvimento e Assistência Social.
9: Caso isso passe, a gente vai ter um resultado absurdo, desastroso, né? E também aumentar a desigualdade. Por quê? Porque se a gente não tem um serviço público, quem depende de serviço público não vai ter acesso. Agora, quem pode pagar, vai ter.
8: A presidente da comissão, Damaris Alves, do Republicanos do Distrito Federal, quer debater mais o assunto.
10: Escrever um texto sem ouvir realmente quem precisava ser ouvido. E eu tô sentindo o peso da minha responsabilidade agora.
8: Depois da Comissão de Direitos Humanos, o texto precisa ser analisado ainda na Comissão de Assuntos Sociais.
1: E está pronto para ser analisado pelo Plenário do Senado um projeto que obriga órgãos públicos de proteção e defesa do consumidor a oferecer atendimento à distância, preferencialmente pela internet. Pelo texto, o poder público fica obrigado a garantir à população acesso a esses serviços para o recebimento e processamento de representações e denúncias.
2: De acordo com a relatora da medida, senadora Damaris Alves, do Republicanos do Distrito Federal, a falta de atendimento digital eficiente dificulta a proteção do consumidor no cenário do comércio eletrônico. A parlamentar ainda pontua que a proposta fortalece a cidadania, amplia a transparência e garante que os direitos do consumidor sejam protegidos na prática.
11: A ausência de canais digitais eficientes de atendimento público compromete a efetividade da proteção do consumidor. É necessária uma solução urgente, pois a cada ano mais e mais brasileiros são afetados e o fluxo de comércio continua a crescer aceleradamente.
1: O plenário do Senado fez um minuto de silêncio em homenagem às vítimas dos terremotos que atingiram a Venezuela. Senadores também manifestaram solidariedade às famílias e defenderam o apoio humanitário do Brasil ao país vizinho.
2: O presidente da Comissão de Relações Exteriores, senador Nelsinho Tradi, do PSD de Mato Grosso do Sul, destacou a participação de equipes brasileiras na missão de ajuda e ressaltou a importância do fortalecimento dos corpos de bombeiros para atuação em emergências e resgate.
1: O Capital Moto Week, encontro de motociclistas, música e gastronomia que acontece todos os anos em Brasília, pode passar a fazer parte do calendário turístico oficial do Brasil.
2: Um projeto apresentado no Senado reconhece o evento como de relevante interesse turístico nacional. Repórter Henrique Nascimento.
12: Brasília já é parada obrigatória para motociclistas de várias partes do país durante o Capital Moto Week. O evento reúne motos, shows, gastronomia, camping e programação cultural todos os anos na capital federal. A Vanderleia de Oliveira acompanha de perto essa movimentação e diz que o encontro já virou tradição.
13: É um evento maravilhoso, tem gastronomia, tem como você pagar e montar sua barraca para dormir, tem show. Tem de tudo.
12: Um projeto da senadora Leila Barros, do PDT do Distrito Federal, reconhece o Capital Moto Week como evento de relevante interesse turístico nacional e inclui um encontro no calendário turístico oficial do Brasil. Esse calendário foi criado para divulgar festas e eventos capazes de atrair visitantes e movimentar a economia local. Durante a discussão da proposta que criou o calendário, o então senador Fernando Farias de Alagoas destacou o potencial turístico da medida.
14: São festas e eventos que marcam os diversos calendários municipais e que poderão atrair mais turistas, desenvolvendo inclusive regiões menos conhecidas desse nosso país de dimensões continentais.
12: O projeto que reconhece o Capital Moto Week como evento de relevante interesse turístico nacional ainda vai passar pelas comissões do Senado.
2: Edição de Paula Groba e trabalhos técnicos de João Lira, o Jornal do Senado fica por aqui. Acompanhe agora as notícias do Tribunal de Contas da União e da Câmara dos Deputados. Boa noite.
1: Boa noite e um bom fim de semana.
15: Minuto do TCU.
16: O Tribunal de Contas da União avaliou o programa Agora Tem Especialistas, do Ministério da Saúde. A iniciativa busca ampliar o acesso da população a consultas, exames e cirurgias com especialistas pelo SUS, o Sistema Único de Saúde. O principal ponto analisado foi a estrutura para reduzir a espera por consultas, exames e outros atendimentos. A auditoria apontou que falta integração e eficiência nos sistemas de tecnologia que deveriam gerenciar as filas e os recursos da política. Em 2025, o programa não conseguiu manter o desempenho dos anos anteriores na realização de cirurgias. Uma das razões é a falta de monitoramento, que impede que as informações sejam acompanhadas de forma adequada. O tribunal fez recomendações ao Ministério da Saúde para aprimorar a gestão do programa. Saiba mais em tcu.gov.br.
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0: situação de exploração sexual.
1: Avança projeto que impõe medidas mais rígidas ao acusado reincidente.
0: Deputados estudam manter auxílio alimentação nas férias do trabalhador.
1: Proposta define atendimento para pessoas com deficiência em desastres.
0: Boa noite. Comissão aprova projeto que estabelece protocolo para pessoas com deficiência em casos de desastre ambiental. A repórter Júlia Lopes tem detalhes sobre a proposta.
2: Segundo o Serviço Geológico do Brasil, quase 4 milhões de pessoas vivem atualmente em áreas de risco no país. Dentro desse grupo estão cidadãos com algum tipo de deficiência ou dificuldade de mobilidade, que se encontram entre os mais vulneráveis. Diante desse cenário, a Comissão de Integração Nacional e Desenvolvimento Regional aprovou o projeto que estabelece regras específicas para o atendimento de pessoas com deficiência ou com mobilidade reduzida em situações de emergência. O texto aprovado incorporou as modificações da Comissão de Defesa dos Direitos das Pessoas com Deficiência e define que o Sistema Nacional de Proteção e Defesa Civil será responsável pela coordenação e implementação e monitoramento desses protocolos. O relator da proposta, deputado Tiago De Joaldo, destaca que essas pessoas enfrentam barreiras físicas, comunicacionais e sociais que dificultam a evacuação e o acesso à ajuda e que a adoção desses protocolos é fundamental para garantir mais segurança.
3: A gente sabe da dificuldade que as pessoas com deficiência principalmente têm, né, de participar do processo de evacuação, do processo de resgate, e esse projeto de lei ele busca exatamente trabalhar antecipadamente, né, a política nacional voltada a se prever, inclusive a identificação de mapas, onde é que existem pessoas com deficiências, em lugares de riscos, para que antecipadamente a Defesa Civil possa preparar planos de evacuação específico, que aqueles lugares que poderão servir como local de concentração das pessoas evacuadas e resgatadas tenham acessibilidade, enfim, de uma forma que essas pessoas sofram menos quando essas situações difíceis acontecerem.
2: De acordo com o IBGE, o Brasil tem mais de 14 milhões de pessoas com deficiência, o que representa 7,3% da população com 2 anos ou mais. Esses números reforçam a necessidade de políticas públicas específicas para garantir segurança e atendimento adequado em momentos de emergência. Entre as medidas previstas na proposta estão a identificação e o cadastramento de pessoas com deficiência que vivem em áreas de risco, a inclusão de um capítulo específico nos planos de contingência, a capacitação de agentes para atendimento especializado, além de garantia de acessibilidade em abrigos e centros de assistência. O projeto também prevê a divulgação de informações em formatos acessíveis e a criação de mecanismos de coordenação entre órgãos públicos, a sociedade civil e instituições especializadas. O projeto, que busca melhorar os protocolos de segurança e atendimento das pessoas com deficiência ou com dificuldade de mobilidade no âmbito da Política Nacional de Proteção e Defesa Civil, agora aguarda análise na Comissão de Constituição e Justiça. Da Rádio Câmara de Brasília, Júlia Lopes.
4: Meio Ambiente.
1: Felipe Beccari, do Podemos de São Paulo, apresentou o projeto que institui a Virada Nacional da Castração de Cães e Gatos. A iniciativa prevê a realização anual de mutirões gratuitos de esterilização em todo o país, com prioridade para famílias de baixa renda e animais em situação de rua.
0: Segundo Felipe Beccari, a proposta

0: Paraíba, que visa aumentar a proteção da pessoa com deficiência ou com mobilidade reduzida no trânsito. A proposta prevê expressamente que condutores de qualquer tipo de veículo serão sempre responsáveis pela segurança dos pedestres, especialmente das pessoas com problemas de locomoção. Como ressalta o relator, deputado Alexandre Guimarães, do MDB do Tocantins, o Código de Trânsito já determina que os motoristas são responsáveis pela segurança dos pedestres, mas não faz menção específica à proteção das pessoas com deficiência.
1: O projeto visa alterar o artigo 29 do Código de Trânsito Brasileiro, que é um artigo que visa a proteção dos carros maiores para os menores, dos menores para os ciclistas e motocicletas, dos ciclistas e motocicletas todos para os pedestres. Traz uma condição declaratória de proteção ainda maior para as pessoas com vulnerabilidade e deficiência no trânsito. Então, essas pessoas com capacidade reduzida e deficiência são inseridas agora no corpo desse texto.
0: Alexandre Guimarães ressalta que o Brasil já conta com normas que reforçam a proteção das pessoas com deficiência no trânsito, como a Lei Brasileira de Inclusão. O deputado sublinha que essa legislação impõe ao poder público e aos particulares o dever de garantir acessibilidade e segurança no uso das vias públicas e dos serviços de mobilidade urbana. No entanto, na opinião do deputado, ainda assim, as mudanças na lei são fundamentais por dar ênfase ainda maior à responsabilidade dos motoristas. Segundo ele, sem isso, a proteção dos pedestres com deficiência ou mobilidade reduzida permaneceria prejudicada. A proposta, que reforça a proteção de pessoas com deficiência ou mobilidade reduzida no trânsito, ainda será analisada pela Comissão de Constituição e Justiça. Da Rádio Câmara de Brasília, Maria Neves.
2: Direitos Humanos.
3: Comissão aprova infiltração policial para investigar exploração sexual de crianças e adolescentes. A repórter Mônica Tati explica a questão.
4: Projeto aprovado pela Comissão de Segurança Pública e Combate ao Crime Organizado da Câmara dos Deputados prevê medidas de reforço contra o tráfico, a prostituição e a exploração sexual de crianças e adolescentes. O texto reconhece essas práticas como atividades típicas de organizações criminosas e permite a adoção de instrumentos legais, como a infiltração de agentes policiais. Segundo o autor do projeto, o deputado delegado Paulo Bilinski, do PL de São Paulo, a infiltração já está prevista na Lei das Organizações Criminosas, mas é preciso prever uma nova legislação no caso específico de crimes sexuais contra crianças e adolescentes. Paulo Bilinski ressalta que muitos aliciadores e intermediadores operam por meio de redes sociais, fóruns fechados e plataformas de comunicação criptografadas, de difícil acesso para investigação.
5: A característica do crime de pedofilia, de tráfico de crianças, a principal característica é que são ambientes extremamente fechados. Como você investiga um lugar da onde não sai informação? A única forma de investigar é com a infiltração. O Brasil tem uma dificuldade de fazer infiltração policial, que é um ambiente sem a prática e sem o costume. É um método de produção de prova que existe no Brasil, na legislação, faz tempo, mas não é empregado dessa forma, com essa facilidade.
4: O texto também amplia as medidas de proteção aos agentes infiltrados e aos seus familiares, como escolta, alteração de identidade, mudança de domicílio e eventual inclusão em programas especiais. A proposta busca ainda aprimorar a cooperação internacional, facilitando o intercâmbio de informações e operações com outros países. O projeto, que reforça o enfrentamento ao tráfico e à exploração sexual infanto-juvenil, será analisado pelas comissões de Previdência, Assistência Social, Infância, Adolescência e Família e de Constituição e Justiça e de Cidadania. Depois seguirá para a votação no plenário da Câmara. Da Rádio Câmara de Brasília, Mônica Tati.
2: Saúde.
6: Josivaldo JP, do União do Maranhão, defende a aprovação de projeto que cria uma política nacional de apoio a crianças e adolescentes neurodivergentes. Autor da proposta, ele explica que o objetivo é ampliar o acesso a diagnóstico, terapias e apoio.

0: apoio escolar, com prioridade para famílias em vulnerabilidade.
1: Josivaldo JP também aponta que o projeto prevê a criação de um fundo nacional para financiamento de centros de atendimento, serviços itinerantes e formação de profissionais especializados. De acordo com o congressista, a maior parte dos recursos será destinada a famílias inscritas no CadÚnico.
2: Segurança Pública.
0: Proposta em debate na Câmara impõe medidas mais rígidas para acusados que cometam novos crimes. Saiba mais na reportagem de José Carlos Oliveira.
3: A Câmara dos Deputados analisa a proposta que altera o Código de Processo Penal para impor regras mais duras para criminosos reincidentes. O texto do deputado Domingos Sávio, do PL de Minas Gerais, permite à Justiça decretar a prisão preventiva de acusado preso novamente em flagrante após ter sido liberado em uma primeira audiência de custódia. Domingos Sávio argumenta que a medida vai prevenir a repetição de crimes cometidos por pessoas que já possuem histórico criminal e processos pendentes.
4: Prendeu uma vez, teve audiência de custódia, você tem o direito de ficar livre para responder em liberdade, mas foi preso pela segunda vez, houve uma reincidência, ele fica preso preventivamente enquanto tramita o seu julgamento para decidir qual é a pena. Ou seja, acaba com esse prende e solta. Isso está desmoralizando a polícia e incentivando o crime. Portanto, o meu projeto de lei que irá contribuir nessa guerra contra o crime.
3: A proposta foi aprovada na Comissão de Segurança Pública, inclusive com novas regras para facilitar a ação policial nas prisões em flagrante. Uma das alterações valida o flagrante baseado em denúncia anônima ou fundada suspeita, desde que haja descrição detalhada das circunstâncias objetivas que levaram à ação policial. O texto aguarda a análise da Comissão de Constituição e Justiça, onde já recebeu apoio da relatora. A aprovação definitiva na Câmara depende da apreciação do plenário. Da Rádio Câmara de Brasília, José Carlos Oliveira.
2: Comissões.
1: Relatório de comissão externa sobre feminicídios no Rio Grande do Sul, aprovado neste primeiro semestre, propõe diversas medidas para combater o problema. A repórter Daniele Lessa nos conta as medidas sugeridas.
5: O feriado de Páscoa do ano de 2025, com 12 assassinatos de mulheres, foi o motivo de criação da comissão externa sobre feminicídios no Rio Grande do Sul, que após realizar 43 reuniões e ouvir mais de 300 pessoas, aprovou seu relatório final, com um diagnóstico da violência e com 95 propostas para o Estado e para uma política nacional de enfrentamento. A coordenadora da comissão, deputada Fernanda Melchiona, do PSOL Gaúcho, disse que o trabalho continua, agora levando as propostas a diferentes órgãos e cobrando medidas efetivas.
6: E a ideia não é um relatório final da comissão, é um relatório parcial para que a gente possa, até o ano de 2026, final do ano, a nossa comissão tem até janeiro de 2027, cobrar o que está sendo feito.
5: Entre as propostas estão o aumento da estrutura de atendimento à mulher, especialmente em pequenas cidades rurais e no litoral norte, que não conta com nenhuma delegacia da mulher, ampliar o alcance de ações que funcionam, como colocar tornozeleiras eletrônicas em agressores, garantir o aumento de recursos federais para o combate ao feminicídio nos estados, por meio de aprovação de projeto de lei, e também ações de educação e comunicação que possam alterar a cultura de violência.
7: Que esclareça, que enfrente, não apenas que anuncie tantos feminicídios. Não basta para nós apenas a contabilidade macabra e perversa. Nós queremos que se fale da vida dessa mulher, que se humanize, que se diga que ela era mãe, que se diga que ela era filha.
5: Em 2025, no Rio Grande do Sul, foram 80 feminicídios consumados e 264 tentativas. Da Rádio Câmara de Brasília, Daniele Lessa.
2: Justiça.
0: A Comissão de Relações Exteriores aprovou o projeto que restringe a prisão preventiva de policiais investigados por ações em serviço. A reportagem é de Luiz Cláudio Canuto.
8: A Comissão de Relações Exteriores e de Defesa Nacional da Câmara aprovou o projeto que restringe a prisão preventiva e medidas cautelares contra agentes de segurança investigados por atos praticados durante o serviço. O texto altera o Código de Processo Penal. Segundo o projeto, juízes só poderão determinar prisão preventiva ou medidas cautelares daqueles profissionais se houver demonstração inequívoca de que a conduta não ocorreu em legítima defesa ou no estrito cumprimento do dever legal. O autor da proposta, deputado Coronel Assis, afirmou que o objetivo é proteger quem atua em situações de alto risco. O relator, deputado General Girão, do PL do Rio Grande do Norte, recomendou a aprovação do texto. Na avaliação dele, a proposta não afrouxa o controle penal, mas exige uma motivação mais robusta para que não haja a prisão do policial.
9: Esse poder de polícia nunca foi tão desmoralizado no nosso país. Nós precisamos tratar com rigor a criminalidade. E é claro, e precisamos dar respaldo aos nossos policiais que combatem a criminalidade para que eles não sejam perseguidos. O que se vivencia hoje no Brasil é isso. Muitas decisões são tomadas derrumpante por magistrados, condenando policiais, às vezes até mesmo dentro da própria corporação, tirando da rua, proibindo promoções policiais, policiais que foram envolvidos em algum tipo de atuação de enfrentamento ao crime, já considerados no carimbo na testa como sendo culpados. Não, não é assim que deve se tratar o policial. A gente tem que dar respaldo para que ele possa ter, sim, a autoridade de defender a sociedade.
8: A regra valeria para policiais, militares, policiais penais e, por sugestão do relator, também para os integrantes de polícias legislativas. Segundo o texto, para decretar a prisão, a autoridade judicial deve comprovar que o ato do agente não se enquadra em duas situações específicas: excludente de ilicitude prevista no Código Penal, como legítima defesa, e estrito cumprimento do dever legal. E também contexto de risco iminente ou ameaça grave à ordem pública ou à integridade física, inclusive de outra pessoa, em que o uso da força tenha sido necessário e proporcional. O projeto que restringe a prisão preventiva de agentes de segurança em serviço está na Comissão de Segurança Pública e Combate ao Crime Organizado. Em seguida, vai à Comissão de Constituição e Justiça antes de seguir para o plenário. Da Rádio Câmara de Brasília, Luiz Cláudio Canuto.
2: Trabalho.
1: Câmara debate proposta que garante a manutenção do auxílio alimentação durante as férias. O texto já está sendo analisado pelas comissões, como informa a repórter Sofia Peçanha.
10: A legislação trabalhista considera que o auxílio alimentação não integra a remuneração do empregado. E com isso, muitas empresas descontam o valor do vale quando o trabalhador sai de férias ou de licença, por exemplo. Esse entendimento, no entanto, pode mudar se avançar na Câmara dos Deputados o projeto sobre o assunto. O autor da proposta, o deputado Acácio Favacho, do MDB do Amapá, entende que quando a empresa concede o auxílio alimentação, o empregado passa a contar com o valor no orçamento, não sendo justo reduzi-lo em situações justificadas de ausência, como férias, uso de banco de horas, motivo de doença comprovada, acidente de trabalho, licença maternidade e licença paternidade. O projeto já foi aprovado pela Comissão de Trabalho, onde o relator, o deputado Ricardo Maia, do MDB da Bahia, reforçou que a alimentação é um direito social essencial à dignidade e ao bem-estar do trabalhador. Ele concordou que a manutenção do benefício em períodos justificados de ausência é uma forma de garantir segurança alimentar e proteção social.
11: A finalidade principal do auxílio alimentação é promover a segurança alimentar, um pilar que não pode ser removido justamente quando o trabalhador mais precisa dar tranquilidade para o seu descanso e recuperação.
10: Segundo a proposta, a regra não vale para afastamentos com recebimento de benefício previdenciário, como nos casos de auxílio-doença pago pelo INSS. O projeto que proíbe o desconto do auxílio alimentação durante as férias e outras faltas justificadas será analisado agora pela Comissão de Constituição e Justiça. No entanto, o deputado Jorge Guitten, do Republicanos de Santa Catarina, apresentou um requerimento de redistribuição para que o texto também seja analisado pela Comissão de Finanças e Tributação. Esse pedido ainda aguarda a decisão da Câmara. Da Rádio Câmara de Brasília, Sofia Peçanha.
2: Votação.
0: Glauber Braga, do PSOL do Rio de Janeiro, reclama da demora do Senado para votar o fim da escala 6-1 já aprovado na Câmara. O parlamentar cobra que os senadores avancem na análise da matéria sem novos adiamentos.
1: Glauber Braga argumenta que o fim da escala 6-1 dará mais tempo de descanso e melhores condições de vida para os brasileiros. O parlamentar afirma que o modelo atual prejudica trabalhadores submetidos a jornadas exaustivas, especialmente em atividades de maior desgaste físico.
0: Termina agora o Jornal Câmara dos Deputados, produzido pela Rádio Câmara, com trabalhos técnicos de Wellington Teles e a apresentação de Val Monteiro e Luciana Vieira. Uma boa noite para você.
1: A Voz do Brasil volta na segunda-feira. Boa noite e bom fim de semana.
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14: A oração do Santo Terço. O terço de hoje será rezado nas seguintes intenções por todos os sócios do Clube da Amizade. Pelos falecidos João Maria Paim, a pedido da família. Maria dos Anjos Meireles da Rosa e Rudimar Meireles da Rosa, a pedido de Antônio Mendes da Rosa. Antônio Acimar Souza da Silva, a pedido da família. Iracema Zardo Vargas, a pedido de Marinês Zardo e família. Afrânio Escolar, a pedido dos familiares e amigos. Basílica Zupa, a pedido da família e amigos. Paulo Roberto Prataveira da Silva e José Carlos Prataveira da Silva, a pedido da família. José Viadrigo, a pedido dos familiares e amigos. Osmar Rodolfo Weiss e Antonieta Rodrigues Weiss, a pedido de Érico. Firmino Boeira da Silva e Alenir Lames, a pedido de Zenir. Lucas Perissari Giordani, a pedido da avó Lourdes. Alaor Giordani, a pedido da família. Roberto Deon Giordani, a pedido da família. Joaquim Deon e Afonsina Neve Deon, a pedido da família. Terceiro mês de falecimento de Creia Terezinha Minuso, a pedido da família. Quarto ano de falecimento de Eurides Alves de Souza. Quarto ano de falecimento de Enedina Júlio Godinho, a pedido de Marileuza Godinho do Amaral. Um ano e oitavo mês de falecimento de Osmar Martins Gajardo, a pedido de Nair Bittencourt. Primeiro ano e quarto mês de falecimento de Nicanor Francisco Bittencourt, a pedido de Nair Bittencourt. Oitavo ano de falecimento de Terezinha das Graças Oliveira da Rocha, a pedido do esposo Sebastião. Terço Nossa Senhora da Saúde, Nossa Senhora das Graças, Nossa Senhora de Fátima, Santa Rita, Santo Antônio, São Cristóvão, São Francisco de Assis, São Judas Tadeu, a pedido de pessoa devota. Unidos pelas ondas do rádio, vamos ao Santo Terço na tua Rádio Fátima.

0: Estamos reunidos em nome do Pai, do Filho e do Espírito Santo. Amém. Creio em Deus Pai, Todo-Poderoso, Criador do céu e da terra,
1: e em Jesus Cristo, seu único Filho, nosso Senhor, que foi concebido pelo poder do Espírito Santo, nasceu da Virgem Maria, padeceu sob Pôncio Pilatos, foi crucificado, morto e sepultado, desceu à mansão dos mortos, ressuscitou ao terceiro dia, subiu aos céus, está sentado à direita de Deus Pai Todo-Poderoso, donde há de vir a julgar os vivos e os mortos. Creio no Espírito Santo, na Santa Igreja Católica, na comunhão dos santos, na remissão dos pecados, na ressurreição da carne, na vida eterna. Amém.
0: Pai nosso que estais no céu, santificado seja o vosso nome. Venha a nós o vosso reino, seja feita a vossa vontade, assim na terra como no céu.
2: O pão nosso de cada dia nos dai hoje. Perdoai as nossas ofensas, assim como nós perdoamos a quem nos tem ofendido. E não nos deixeis cair em tentação, mas livrai-nos do mal. Amém.
0: O anjo do Senhor anunciou a Maria.
2: E ela concebeu do Espírito Santo.
0: Ave Maria, cheia de graça, o Senhor é convosco. Bendito sois vós entre as mulheres, e bendito é o fruto do vosso ventre, Jesus.
2: Santa Maria, Mãe de Deus, rogai por nós, pecadores, agora e na hora da nossa morte. Amém.
0: Eis aqui a escrava do Senhor.
2: Faça-se em mim segundo a vossa palavra.
0: Ave Maria, cheia de graça, o Senhor é convosco. Bendito sois vós entre as mulheres. Bendito é o fruto do vosso ventre, Jesus.
2: Santa Maria, Mãe de Deus, rogai por nós, pecadores, agora e na hora da nossa morte. Amém.
0: E o Verbo divino se fez carne
2: e habitou entre nós.
0: Ave Maria, cheia de graça, o Senhor é convosco. Bendito sois vós entre as mulheres, e bendito é o fruto do vosso ventre, Jesus.
2: Santa Maria, Mãe de Deus, rogai por nós, pecadores, agora e na hora da nossa morte. Amém.
0: Glória ao Pai, ao Filho e ao Espírito Santo.
2: Como era no princípio, agora e sempre. Amém.
0: Ó meu bom Jesus,
2: perdoai-nos, livrai-nos do fogo do inferno, levai as almas todas para o céu, e socorrei principalmente as que mais precisarem.
0: Nossa Senhora de Fátima,
2: rogai por nós.
0: No primeiro mistério doloroso, contemplamos a agonia e o suor de sangue de Jesus no Horto das Oliveiras. Nós vos adoramos, Senhor Jesus Cristo, e vos bendizemos.
2: Porque pela vossa santa cruz remistes o mundo.
3: Pai nosso que estais no céu, santificado seja vosso nome. Venha a nós o vosso reino, seja feita a vossa vontade, assim na terra como no céu.
2: O pão nosso de cada dia nos dai hoje, perdoai as nossas ofensas, assim como nós perdoamos a quem nos tem ofendido. E não nos deixeis cair em tentação, mas livrai-nos do mal.
3: Ave Maria, cheia de graça, o Senhor é convosco, bendita sois vós entre as mulheres, e bendito é o fruto do vosso ventre, Jesus.
2: Santa Maria, Mãe de Deus, rogai por nós, pecadores, agora e na hora da nossa morte. Amém.
3: Ave Maria, cheia de graça, o Senhor é convosco, bendita sois vós entre as mulheres, e bendito é o fruto do vosso ventre, Jesus.
2: Santa Maria, Mãe de Deus, rogai por nós, pecadores, agora e na hora da nossa morte. Amém.
3: Ave Maria, cheia de graça, o Senhor é convosco, bendita sois vós entre as mulheres, e bendito é o fruto do vosso ventre, Jesus.
2: Santa Maria, Mãe de Deus, rogai por nós, pecadores, agora e na hora da nossa morte. Amém.
3: Ave Maria, cheia de graça, o Senhor é convosco, bendita sois vós entre as mulheres, e bendito é o fruto do vosso ventre, Jesus.
2: Santa Maria, Mãe de Deus, rogai por nós, pecadores, agora e na hora da nossa morte. Amém.
3: Ave Maria, cheia de graça, o Senhor é convosco, bendita sois vós entre as mulheres, e bendito é o fruto do vosso ventre, Jesus.
2: Santa Maria, Mãe de Deus, rogai por nós, pecadores, agora e na hora da nossa morte.
4: nossa morte. Amém.
3: Ave Maria, cheia de graça, o Senhor é convosco, bendita sois vós entre as mulheres, e bendito é o fruto do vosso ventre, Jesus.
4: Santa Maria, Mãe de Deus, rogai por nós, pecadores, agora e na hora da nossa morte. Amém.
3: Ave Maria, cheia de graça, o Senhor é convosco, bendita sois vós entre as mulheres, e bendito é o fruto do vosso ventre, Jesus.
4: Santa Maria, Mãe de Deus, rogai por nós, pecadores, agora e na hora da nossa morte. Amém.
3: Ave Maria, cheia de graça, o Senhor é convosco, bendita sois vós entre as mulheres, e bendito é o fruto do vosso ventre, Jesus.
4: Santa Maria, Mãe de Deus, rogai por nós, pecadores, agora e na hora da nossa morte. Amém.
3: Ave Maria, cheia de graça, o Senhor é convosco, bendita sois vós entre as mulheres, e bendito é o fruto do vosso ventre, Jesus.
4: Santa Maria, Mãe de Deus, rogai por nós, pecadores, agora e na hora da nossa morte. Amém.
3: Ave Maria, cheia de graça, o Senhor é convosco, bendita sois vós entre as mulheres, e bendito é o fruto do vosso ventre, Jesus.
4: Santa Maria, Mãe de Deus, rogai por nós, pecadores, agora e na hora da nossa morte. Amém.
3: Glória ao Pai, ao Filho e ao Espírito Santo.
4: Como era no princípio, agora e sempre.
3: Amém. Ó meu Jesus, perdoai-nos, livrai-nos do fogo do inferno, levai as almas todas para o céu e socorrei principalmente as que mais precisarem. Nossa Senhora de Fátima,
4: rogai por nós.
0: Nesse segundo mistério doloroso, contemplamos a flagelação de nosso Senhor Jesus Cristo amarrado a uma coluna. Nós vos adoramos, Senhor Jesus Cristo, e vos bendizemos.
2: Porque pela vossa santa cruz remistes ao mundo.
5: Pai nosso que estais no céu, santificado seja o vosso nome. Venha a nós o vosso reino, seja feita a vossa vontade, assim na terra como no céu.
2: O pão nosso de cada dia nos dai hoje, perdoai as nossas ofensas, assim como nós perdoamos a quem nos tem ofendido. E não nos deixeis cair em tentação, mas livrai-nos do mal.
5: Ave Maria, cheia de graça, o Senhor é convosco, bendita sois vós entre as mulheres, e bendito é o fruto do vosso ventre, Jesus.
2: Santa Maria, Mãe de Deus, rogai por nós, pecadores, agora e na hora da nossa morte. Amém.
5: Ave Maria, cheia de graça, o Senhor é convosco, bendita sois vós entre as mulheres, e bendito é o fruto do vosso ventre, Jesus.
2: Santa Maria, Mãe de Deus, rogai por nós, pecadores, agora e na hora da nossa morte. Amém.
5: Ave Maria, cheia de graça, o Senhor é convosco. Bendita sois vós entre as mulheres, e bendito é o fruto do vosso ventre, Jesus.
2: Santa Maria, Mãe de Deus, rogai por nós, pecadores, agora e na hora da nossa morte. Amém.
5: Ave Maria, cheia de graça, o Senhor é convosco. Bendita sois vós entre as mulheres, e bendito é o fruto do vosso ventre, Jesus.
2: Santa Maria, Mãe de Deus, rogai por nós, pecadores, agora e na hora da nossa morte. Amém.
5: Ave Maria, cheia de graça, o Senhor é convosco. Bendita sois vós entre as mulheres, e bendito é o fruto do vosso ventre, Jesus.
2: Santa Maria, Mãe de Deus, rogai por nós, pecadores, agora e na hora da nossa morte. Amém.
5: Ave Maria, cheia de graça, o Senhor é convosco. Bendita sois vós entre as mulheres, e bendito é o fruto do vosso ventre, Jesus.
2: Santa Maria, Mãe de Deus, rogai por nós, pecadores, agora e na hora da nossa morte. Amém.
5: Ave Maria, cheia de graça, o Senhor é convosco. Bendita sois vós entre as mulheres, e bendito é o fruto do vosso ventre, Jesus.
2: Santa Maria, Mãe de Deus, rogai por nós, pecadores, agora e na hora da nossa morte. Amém.
5: Ave Maria, cheia de graça, o Senhor é convosco. Bendita sois vós entre as mulheres, e bendito é o fruto do vosso ventre, Jesus.
2: Santa Maria, Mãe de Deus, rogai por nós, pecadores, agora e na hora da nossa morte. Amém.
5: Ave Maria, cheia de graça, o Senhor é convosco. Bendita sois vós entre as mulheres, e bendito é o fruto do vosso ventre, Jesus.
2: Santa Maria, Mãe de Deus, rogai por nós, pecadores, agora e na hora de nossa morte. Amém.
5: Ave Maria, cheia de graça, o Senhor é convosco. Bendita sois vós entre as mulheres, e bendito é o fruto do vosso ventre, Jesus.
2: Santa Maria, Mãe de Deus, rogai por nós, pecadores, agora e na hora de nossa morte. Amém.
5: Glória ao Pai, ao Filho e ao Espírito Santo,
2: como era no princípio, agora e sempre. Amém.
5: Ó meu Jesus,
2: perdoai-nos e livrai-nos do fogo do inferno, levai as almas todas para o céu, e socorrei principalmente as que mais precisarem.
5: Nossa Senhora de Fátima,
2: rogai por nós.
0: Neste terceiro mistério doloroso, contemplamos a coroação de espinhos em nosso Senhor Jesus Cristo. Nós vos adoramos, Senhor Jesus Cristo, e vos bendizemos,
2: porque pela vossa santa cruz remistes o mundo.
6: Pai nosso que estais no céu, santificado seja o vosso nome. Venha a nós o vosso reino e seja feita a vossa vontade, assim na terra como no céu.
2: O pão nosso de cada dia nos dai hoje. Perdoai as nossas ofensas, assim como nós perdoamos a quem nos tem ofendido. E não nos deixeis cair em tentação, mas livrai-nos do mal. Amém.
6: Ave Maria, cheia de graça, o Senhor é convosco. Bendito sois vós entre as mulheres, e bendito é o fruto do vosso ventre, Jesus.
2: Santa Maria, Mãe de Deus, rogai por nós, pecadores, agora e na hora de nossa morte. Amém.
6: Ave Maria, cheia de graça, o Senhor é convosco. Bendita sois vós entre as mulheres, e bendito é o fruto do vosso ventre, Jesus.
2: Santa Maria, Mãe de Deus, rogai por nós, pecadores, agora e na hora de nossa morte. Amém.
6: Ave Maria, cheia de graça, o Senhor é convosco. Bendita sois vós entre as mulheres, e bendito é o fruto do vosso ventre, Jesus.
2: Santa Maria, Mãe de Deus, rogai por nós, pecadores, agora e na hora da nossa morte. Amém.
6: Ave Maria, cheia de graça, o Senhor é convosco. Bendita sois vós entre as mulheres, e bendito é o fruto do vosso ventre, Jesus.
2: Santa Maria, Mãe de Deus, rogai por nós, pecadores, agora e na hora da nossa morte. Amém.
6: Ave Maria, cheia de graça, o Senhor é convosco. Bendita sois vós entre as mulheres, e bendito é o fruto do vosso ventre, Jesus.
2: Santa Maria, Mãe de Deus, rogai por nós, pecadores, agora e na hora da nossa morte. Amém.
6: Ave Maria, cheia de graça, o Senhor é convosco. Bendita sois vós entre as mulheres, e bendito é o fruto do vosso ventre, Jesus.
2: Santa Maria, Mãe de Deus, rogai por nós, pecadores, agora e na hora de nossa morte. Amém.
6: Ave Maria, cheia de graça, o Senhor é convosco. Bendita sois vós entre as mulheres, e bendito é o fruto do vosso ventre, Jesus.
2: Santa Maria, Mãe de Deus, rogai por nós, pecadores, agora e na hora da nossa morte. Amém.
6: Ave Maria, cheia de graça, o Senhor é convosco. Bendita sois vós entre as mulheres, e bendito é o fruto do vosso ventre, Jesus.
2: Santa Maria, Mãe de Deus, rogai por nós, pecadores, agora e na hora de nossa morte. Amém.
6: Ave Maria, cheia de graça, o Senhor é convosco. Bendita sois vós entre as mulheres, e bendito é o fruto do vosso ventre, Jesus.
2: Santa Maria, Mãe de Deus, rogai por nós, pecadores, agora e na hora da nossa morte. Amém.
6: Ave Maria, cheia de graça, o Senhor é convosco. Bendita sois vós entre as mulheres, e bendito é o fruto do vosso ventre, Jesus.
2: Santa Maria, Mãe de Deus, rogai por nós, pecadores, agora e na hora da nossa morte. Amém.
6: Glória ao Pai, ao Filho e ao Espírito Santo,
2: como era no princípio, agora e sempre. Amém.
6: Ó meu Jesus,
2: perdoai-nos e livrai-nos do fogo do inferno, levai as almas todas para o céu, e socorrei principalmente as que mais precisarem.
6: Nossa Senhora do Rosário de Fátima,
2: rogai por nós.
0: Neste quarto mistério doloroso, contemplamos Jesus carregando a cruz nos ombros até o Monte Calvário. Nós vos adoramos, Senhor Jesus Cristo, e vos bendizemos,
2: porque pela vossa santa cruz remistes ao mundo.
7: Pai nosso que está no céu, santificado seja o vosso nome. Venha a nós o vosso reino, seja feita a vossa vontade, assim na terra como no céu.
2: O pão nosso de cada dia nos dai hoje. Perdoai as nossas ofensas, assim como nós perdoamos a quem nos tem ofendido, e não nos deixeis cair em tentação, mas livrai-nos do mal. Amém.
7: Ave Maria, cheia de graça, o Senhor é convosco, bendita sois vós entre as mulheres, e bendito é o fruto do vosso ventre, Jesus.
2: Santa Maria, Mãe de Deus, rogai por nós, pecadores, agora e na hora da nossa morte. Amém.
7: Ave Maria, cheia de graça, o Senhor é convosco, bendita sois vós entre as mulheres, e bendito é o fruto do vosso ventre, Jesus.
2: Santa Maria, Mãe de Deus, rogai por nós, pecadores, agora e na hora da nossa morte. Amém.
7: Ave Maria, cheia de graça, o Senhor é convosco, bendita sois vós entre as mulheres, e bendito é o fruto do vosso ventre, Jesus.
2: Santa Maria, Mãe de Deus, rogai por nós, pecadores, agora e na hora da nossa morte. Amém.
7: Ave Maria, cheia de graça, o Senhor é convosco, bendita sois vós entre as mulheres, e bendito é o fruto do vosso ventre, Jesus.
2: Santa Maria, Mãe de Deus, rogai por nós, pecadores, agora e na hora da nossa morte. Amém.
7: Ave Maria, cheia de graça, o Senhor é convosco, bendita sois vós entre as mulheres, e bendito é o fruto do vosso ventre, Jesus.
2: Santa Maria, Mãe de Deus, rogai por nós, pecadores, agora e na hora da nossa morte. Amém.
7: Ave Maria, cheia de graça, o Senhor é convosco, bendita sois vós entre as mulheres, e bendito é o fruto do vosso ventre, Jesus.
2: Santa Maria, Mãe de Deus, rogai por nós, pecadores, agora e na hora da nossa morte. Amém.
7: Ave Maria, cheia de graça, o Senhor é convosco, bendita sois vós entre as mulheres, e bendito é o fruto do vosso ventre, Jesus.
2: Santa Maria, Mãe de Deus, rogai por nós, pecadores, agora e na hora da nossa morte. Amém.
7: Ave Maria, cheia de graça, o Senhor é convosco, bendita sois vós entre as mulheres, e bendito é o fruto do vosso ventre, Jesus.
2: Santa Maria, Mãe de Deus, rogai por nós, pecadores, agora e na hora da nossa morte. Amém.
7: Ave Maria, cheia de graça, o Senhor é convosco, bendita sois vós entre as mulheres, e bendito é o fruto do vosso ventre, Jesus.
2: Santa Maria, Mãe de Deus, rogai por nós, pecadores, agora e na hora da nossa morte. Amém.
7: Ave Maria, cheia de graça, o Senhor é convosco, bendita sois vós entre as mulheres, e bendito é o fruto do vosso ventre, Jesus.
2: Santa Maria, Mãe de Deus, rogai por nós, pecadores, agora e na hora da nossa morte. Amém.
7: Glória ao Pai, ao Filho e ao Espírito Santo,
2: como era no princípio, agora e sempre. Amém.
7: Ó meu Jesus,
2: perdoai-nos, livrai-nos do fogo do inferno, levai as almas todas para o céu e socorrei principalmente as que mais precisarem.
7: Nossa Senhora de Fátima,
2: rogai por nós.
0: Esse quinto e último mistério doloroso, contemplamos a crucificação e morte de Jesus na cruz no Monte Calvário. Nós vos adoramos, Senhor Jesus Cristo, e vos bendizemos.
3: Porque pela vossa santa cruz remistes o mundo. Pai nosso que estais no céu, santificado seja o vosso nome. Venha a nós o vosso reino, seja feita a vossa vontade, assim na terra como no céu.
4: O pão nosso de cada dia nos dai hoje. Perdoai as nossas ofensas, assim como nós perdoamos a quem nos tem ofendido. E não nos deixeis cair em tentação, mas livrai-nos do mal.
3: Ave Maria, cheia de graça, o Senhor é convosco, bendita sois vós entre as mulheres, e bendito é o fruto do vosso ventre, Jesus.
4: Santa Maria, Mãe de Deus, rogai por nós, pecadores, agora e na hora da nossa morte. Amém.
3: Ave Maria, cheia de graça, o Senhor é convosco, bendita sois vós entre as mulheres, e bendito é o fruto do vosso ventre, Jesus.
4: Santa Maria, Mãe de Deus, rogai por nós, pecadores, agora e na hora da nossa morte. Amém.
3: Ave Maria, cheia de graça, o Senhor é convosco, bendita sois vós entre as mulheres, e bendito é o fruto do vosso ventre, Jesus.
4: Santa Maria, Mãe de Deus, rogai por nós, pecadores, agora e na hora da nossa morte. Amém.
3: Ave Maria, cheia de graça, o Senhor é convosco, bendita sois vós entre as mulheres, e bendito é o fruto do vosso ventre, Jesus.
4: Santa Maria, Mãe de Deus, rogai por nós, pecadores, agora e na hora da nossa morte. Amém.
3: Ave Maria, cheia de graça, o Senhor é convosco, bendita sois vós entre as mulheres, e bendito é o fruto do vosso ventre, Jesus.
4: Santa Maria, Mãe de Deus, rogai por nós, pecadores, agora e na hora da nossa morte. Amém.
8: Ave Maria, cheia de graça, o Senhor é convosco, bendito sois vós entre as mulheres, e bendito é o fruto do vosso ventre, Jesus.
4: Santa Maria, Mãe de Deus, rogai por nós, pecadores, agora e na hora de nossa morte. Amém.
8: Ave Maria, cheia de graça, o Senhor é convosco, bendita sois vós entre as mulheres, e bendito é o fruto do vosso ventre, Jesus.
4: Santa Maria, Mãe de Deus, rogai por nós, pecadores, agora e na hora de nossa morte. Amém.
8: Ave Maria, cheia de graça, o Senhor é convosco, bendita sois vós entre as mulheres, e bendito é o fruto do vosso ventre, Jesus.
4: Santa Maria, Mãe de Deus, rogai por nós, pecadores, agora e na hora de nossa morte. Amém.
8: Ave Maria, cheia de graça, o Senhor é convosco, bendita sois vós entre as mulheres, e bendito é o fruto do vosso ventre, Jesus.
4: Santa Maria, Mãe de Deus, rogai por nós, pecadores, agora e na hora de nossa morte. Amém.
8: Ave Maria, cheia de graça, o Senhor é convosco, bendita sois vós entre as mulheres, e bendito é o fruto do vosso ventre, Jesus.
4: Santa Maria, Mãe de Deus, rogai por nós, pecadores, agora e na hora de nossa morte. Amém.
8: Glória ao Pai, ao Filho e ao Espírito Santo,
4: como era no princípio, agora e sempre. Amém.
8: Ó bom Jesus, perdoai-nos, livrai-nos do fogo do inferno, levai as almas todas para o céu, e socorrei principalmente as que mais precisam. Nossa Senhora de Fátima,
4: rogai por nós.
0: Infinitas graças vos damos, soberana Rainha, pelos benefícios que todos os dias recebemos de vossas mãos liberais. Dignai-nos agora e para sempre tomar-nos debaixo do vosso poderoso amparo, e para mais nos obrigarmos, os saudamos como a Salve Rainha. Salve Rainha, Mãe de Misericórdia, vida, doçura e esperança, nossa salve. A vós bradamos, degradados filhos de Eva, a vós suspiramos, gemendo e chorando neste vale de lágrimas. Eia, pois, advogada nossa, estes vossos olhos misericordiosos a nós ouveis, e depois deste desterro, mostrai-nos, Jesus, bendito é o fruto do vosso ventre. Ó clemente, ó piedosa, ó doce sempre Virgem Maria, rogai por nós, Santa Mãe de Deus,
8: para que sejamos dignos das promessas de Cristo. Amém.
0: Nos consagremos à Virgem Maria. Ó minha Senhora, ó minha Mãe, eu me ofereço toda a vós.

0: coração, inteiramente todo o meu ser, e porque assim sou vossa, ó incomparável Mãe, guardai-me e defendei-me como coisa e propriedade vossa. Amém.
1: Santo anjo do Senhor,
0: meu zeloso e guardador, se a ti me confiou a piedade divina, sempre me mereces, guarda-me, governa-me, ilumina. Amém.
1: Estivemos unidos e continuaremos unidos em nome do Pai, do Filho e do Espírito Santo. Amém. Obrigado você, querido rádio ouvinte, por acompanhar e rezar conosco este Santo Terço.

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3: 8 horas e 31 minutos.

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6: 10 graus.
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Skank, o beijo e a reza aqui na seleção musical da noite desta sexta-feira. Obrigado aí pela companhia, 10 para as 9 e agora tem Eros Ramazzotti.

Guilherme Arantes, Olhos Vermelhos. Agora 9:01, vamos ao nosso giro aqui pelas informações, destacando agora a situação lá na Venezuela. Olha, um novo tremor de magnitude 4,9 é sentido em Caracas. Sismo é consideravelmente mais fraco que os registrados na quarta-feira, mas pode abalar as estruturas já danificadas. O governo venezuelano confirmou 920 mortes, além de 3.360 feridos nessa tragédia. Equipes internacionais de resgate chegaram à Venezuela para buscar sobreviventes. A ONU estima que 50 mil pessoas estejam desaparecidas. Pois é, e um pastor de Minas Gerais é mais uma das vítimas brasileiras na Venezuela, conforme a família. Equipe da Anatel vai buscar sinais de celular sob escombros, né? Ajuda brasileira, portanto, na Venezuela. Olha, o corpo de um jogador, né, da seleção sub-20 foi encontrado sob os escombros, promessa aí do futebol da Venezuela. A federação confirmou a morte de Janvert Berro.